0: Obrigado, gente!
1: Jair Ricardo, te amo!
2: Cristiano Araújo!
1: Bom demais da conta, viu, meninos?
2: Muito obrigado, Cristiano. Que Deus ilumine sempre o seu caminho. Que você continue esse homem que você é. Que você possa sempre transmitir para o Brasil a sua humildade, o seu carinho e tudo de melhor que você tem para abraçar para esse público maravilhoso que a gente tem em todo o Brasil.
0: Alegria certa.
2: E se Deus quiser no mundo. Obrigado, Goiânia. Valeu, pessoal.
1: Obrigado,
2: valeu,
1: gente.
2: Cristiano.
1: Valeu, Zeca Alexandre.
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5: E essa música se chama Aviões de Papel.

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1: Vai cantar bonito assim lá longe. Zezé de Camargo e Luciano.
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1: Boa noite.
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0: que é a natureza, né?
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0: os reis do machixe.
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6: Bem alto, hein, que essas vocês conhecem.

Esse vai ser o remédio que você merece, exatamente.

0: Faz barulho pra de Brito e Samuel aí, Goiânia!
1: Isso é Goiânia, meu filho!
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1: Chama a chuva!
2: Que Deus abençoe esse projeto!
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4: Vai, boiadeiro!
5: Vai na castela, o que que é?
6: Parece que eu já quero sentar aqui num bar em Goiânia mesmo e já começar a beber ouvindo essa.
7: Tô pronto.

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2: Como assim?

0: culpa, né? Quem gostou, levanta a mão e faz barulho. Aê. Obrigado!
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0: Obrigado, BH. Bom demais.
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0: aplaudir, Henrique e Diego.
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2: Quase pra vocês.
3: Tia Freitas.

0: chapéu aí na frente.
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0: Alô, Luciano, solta a voz com a banda Alma Latina.
1: Alô, Alma Latina, alô, Bros. Música linda, rapaz. Satisfação é toda minha.

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1: E aí, Rodrigão?
2: O quê?
1: Lá em casa tá a maior confusão.
2: Mas o que é que houve?

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1: Então fala aí.
0: Barbaridade.
1: O que achou?
0: Bah, bom demais.

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0: Tchim!
1: Agora lascou, hein, Fernando Sorocaba?
2: Bobeou, titio pegou. Fui!
3: Sérgio Correia e Paulo.

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0: Obrigado.
1: Dia 19 de janeiro na Santa Fé, em Goiânia. Novo DVD Thiago Brava. Oiê! Bora aprender a cantar. É mais ou menos assim.

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De volta

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0: Buena, tio Beto. Onde é que vai com essa pressa, homem?
1: Tô indo num baile na Casa da Tradição.
0: Casa da Tradição? Mas onde é que é isso?
1: Tu não conhece?
0: Ah.
1: Esse salão foi construído há muito tempo atrás com a ajuda de dois CPGs lajanos.
0: Mas então me conte essa história direitinho.
1: Então me acompanhe que no caminho eu te conto que essa história foi mais.

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3: 6:16.
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4: 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E a hora certa.
5: 6:28.
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5: 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E a hora certa.
6: 6:39.
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4: O mercado brasileiro de soja registrou preços mais atrativos, mesmo diante das baixas observadas na Bolsa de Chicago. Conforme a avaliação de analistas, a forte valorização do dólar e a manutenção dos prêmios em níveis elevados acabaram favorecendo as indicações no mercado doméstico. E a colheita da soja da safra 2025-2026 foi oficialmente concluída no Brasil, de acordo com o mais recente levantamento da Companhia Nacional de Abastecimento, Conab. Na semana anterior, a colheita alcançava 98,8% da área semeada. Com isso, houve um avanço de 1,2 ponto percentual até a conclusão total dos trabalhos em campo. O inverno no Hemisfério Sul, que iniciou neste domingo e termina dia 22 de setembro, tende a ter chuvas acima da média no Rio Grande do Sul. Essa condição de mais umidade favorece as temperaturas um pouco mais altas, o que pode prejudicar boa parte da safra de inverno. O desenvolvimento das culturas de trigo e cevada, entre outras, pode até acontecer, porém, a condição de umidade e temperatura mais elevada pode trazer algumas doenças fúngicas ao longo do ciclo.
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6: E a hora certa.
7: 6:53.
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9: 7 horas e 14 minutos.
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7: 7:24.
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7: 7:40.
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Pai,

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7: 7:52.
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Policial militar reage a assalto e mata suspeito em Pelotas. Agora 8 horas em ponto, 13 graus a temperatura em Porto Alegre, chove na capital. Este é o Pampa Notícias e vamos atualizando as principais informações do momento. Uma tentativa de assalto em uma farmácia terminou com a morte de um dos suspeitos na noite de domingo em Pelotas, no sul do estado. Dois homens invadiram o estabelecimento e roubaram dinheiro e produtos antes de serem surpreendidos por um policial militar de folga. O policial reagiu à ação e atirou contra um dos criminosos, que morreu no local. Outro suspeito conseguiu fugir correndo. Segundo a Polícia Civil, foram levados cerca de R$670 da farmácia. O caso está sendo investigado e a hipótese inicial é de legítima defesa por parte do policial. Dois homens foram localizados e presos pela Brigada Militar, suspeitos de envolvimento em um homicídio e uma tentativa de homicídio em Caxias do Sul, na Serra Gaúcha. O crime ocorreu na manhã de domingo. A vítima fatal tinha 25 anos e era natural da Venezuela. Segundo a Polícia Civil, o crime teria sido motivado por um desentendimento ocorrido durante uma festa. Com os suspeitos, os policiais apreenderam a arma utilizada no crime, munições, um veículo, uma motocicleta e entorpecentes. Um incêndio de grandes proporções destruiu uma residência em Bagé, na região da Campanha, na madrugada de domingo. Após o combate às chamas, o Corpo de Bombeiros encontrou o corpo carbonizado de um homem no interior do imóvel. A vítima ainda não foi identificada. Segundo os bombeiros, a casa estava parcialmente abandonada e era utilizada de forma ocasional por diferentes pessoas. O local não possuía energia elétrica nem equipamentos em funcionamento. O primeiro-ministro do Reino Unido, Keir Starmer, anunciou a sua renúncia nesta segunda-feira. Ele deixará o cargo após enfrentar pressão interna no partido e queda de popularidade. Starmer afirmou que continuará no governo até a escolha de um sucessor e a eleição para a nova liderança começa em julho e deve ser concluída em setembro. Desde que assumiu o cargo, em 2024, enfrentou dificuldades econômicas e aumento do custo de vida no país. A China anunciou novas restrições contra empresas dos Estados Unidos em resposta às sanções impostas. O governo chinês colocou 10 empresas americanas sob controle de exportação e proibiu 46 companhias de participarem de licitações públicas no país. Pequim afirma que a medida responde à inclusão de empresas chinesas em uma lista americana de companhias com supostos vínculos com o exército chinês. 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
13: 8:07.
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0: 8 horas e 12 minutos agora, 8 e 12 aqui na Blau Luz. Muito bom dia, né? Estamos chegando com o olho vivo desta manhã de segunda-feira, tá? Hoje dia 22 do mês de junho de 2026. Muito bom dia para você, a temperatura está na casa de 12 graus nesta manhã, né? Ela não vai passar muito disso no decorrer do dia, o dia chuvoso até meia-tarde, é o que nos indica aqui o clima-tempo para esta segunda-feira, esse início de semana, né? E a meteorologia dizendo que a chuva está antecedendo aí um período de frio intenso que nós deveremos atravessar aqui agora, nesse início de inverno, né, gente? Inverno que começou, né, no sábado para você. Muito bem, são 8 horas e 13 minutos, nosso programa chegando nessa segunda-feira, chuvosa aqui na cidade, né? Todo cuidado para quem for sair da cidade, para quem for pegar a BR aí, tomar todo cuidado, né? Porque, sabe, né, do jeito que tá as coisas, né? Todo cuidado é pouco, andar devagarzinho, né? Cuidar aí para não perder o controle do carro, tá? Hoje é o Dia Mundial do Fusca, falar em carro, né? Hoje é o Dia Mundial do Fusca, rapaz, tu vê... Dia Mundial do Fuscão, né? É, popularmente conhecido como Fusca ou Carocha, foi o primeiro modelo de automóvel fabricado pela companhia alemã Volkswagen, sendo produzido entre 1938 e 2003. Foi o carro mais vendido no mundo, ultrapassando em 1972 o recorde que pertencia ao Ford, né? Olha só que legal. Muito bem, muito bem. Hoje então é o dia que ele tem gente que tem Fusca ainda, né, gente? Tem pessoas que tem, que guardam, tem colecionador, tem gente que tem o Fusquinha nativa, né? Uns estão meio surradinho pelo tempo, outros estão mais conservados, mas tem lá o seu Fuscão. E mantenha seu Fusca aí. Isso é uma peça de relíquia hoje, né, gente? É, não é Fuscão aí. Vou te contar uma coisa, foi a grande vedete nos anos aí, né? O Fusca. Hoje é o 173º dia deste ano, gente. Faltam 92 dias para a gente viver ainda aqui no ano de 2026, tá? Então, ilustrativo aí para o nosso programa. Hoje tá. Ah, deixa eu ver quem tá de aniversário hoje aqui, trazendo para você aqui. O ex-treinador de futebol Evaristo Macedo tá trocando de idade hoje, hein? Ele nasceu em 1933. O ator e humorista brasileiro Ivo Holanda também troca de idade hoje, né? Ele nasceu em 1935. Olha só, tá na ativa ainda, né? Tá gozando de saúde. Que maravilha, né? Que coisa boa. Hoje também troca de idade o ator brasileiro Tonico Pereira. Nasceu em 1948. O cantor e compositor Dalto, é o homem do Muito Estranho, né? Nasceu em 1949, também está trocando de idade no dia de hoje. A cantora Cyndi Lauper, que nasceu em 1953, também troca de idade no dia de hoje, segunda-feira, dia 12 do mês de junho. Tem bastante gente aí trocando de idade, é você que é aqui de nossa cidade, é mais de perto aí, né? Bom dia e feliz aniversário para ti também, tá? Hoje o Péricles, cantor e compositor brasileiro, né? É, o Péricles Aparecido Fonseca de Faria, né? Do grupo Exalta Samba, também tá trocando de idade hoje. Tá de aniversário, Péricles, nesta segunda-feira. A cantora Joelma nasceu em 1974. A Joelma, aquela que era do Calypso, né? Também tá trocando de idade no dia de hoje. Barbaridade, que a Joana Prado, modelo, está trocando de idade também hoje. Ex-jogador de futsal brasileiro Vander Carioca. O Somália, ex-jogador de futebol brasileiro, também troca de idade no dia de hoje. Hoje todo mundo resolveu fazer aniversário, né, gente? Que coisa, que maravilha, né? Bastante gente mesmo aí, tá bom? Nosso registro aqui, a título de ilustração no nosso programa, na abertura do nosso programa, nesta manhã de segunda-feira. Manhã fria, né, gente? Fria mesmo, né? É, vamos até às 10 horas da manhã para você aqui pela 97 Rádio Blau Santa Bárbara do Sul. Deixa eu trazer o que foi postado lá nas redes da 97 no final de semana. Deixa eu atualizar para você aqui, né? Primeiro quero lamentar aqui o passamento da dona Celita Yoschenkel, né? Faleceu ontem aos 81 anos, tá? A dona Celita Yoschenkel, tá? Ela que nasceu em 1945, no dia 2 de abril de 45, nos deixou ontem, dia 21, né? Ela, aos 81 anos, deixou enlutado seu esposo Teobaldo, em memória, né? Os filhos Joel, Lisete, Sinirce, também em memória, genro, nora, netos, bisnetos e familiares e amigos. Os atos de sepultamento acontecem hoje, às 14h, no cemitério da comunidade de Campinas, Saldanha Marinho, tá? Acontece hoje o sepultamento, então, da dona Celita Yoschenkel, o qual nós externamos a todos os familiares aí, os nossos pêsames aí, tá? Olha, um homem morreu após saída de pista e colisão contra a árvore em Serafina Correia. Foi ontem, dia 21, por volta das 4h30 da manhã, na RS-129, nas proximidades do bairro Aparecida, em Serafina Correia. As informações da guarnição são de que o envolvimento de um veículo Gol, de cor branca, ocupado por duas pessoas. No local foi constatado preliminarmente, digo, que o automóvel saiu da pista e colidiu contra a árvore às margens da rodovia. Aquaplanou, né? O condutor, um homem de apenas 28 anos, foi encontrado já em óbito no local. A passageira, uma jovem de 18 anos, conseguiu sair do veículo após o impacto e pediu socorro, né, em residência próxima. Ela foi atendida pelo Serviço de Atendimento Móvel de Urgência, o SAMU, e encaminhada para o atendimento médico. A ocorrência mobilizou equipes do Comando Rodoviário da Brigada Militar de Casca, Brigada de Serafina Correia, SAMU, Serviço Civil e Auxiliar de Bombeiros também. Após o atendimento, houve aí a liberação da sinalização na BR. Está lá as imagens, a foto, né, o registro fotográfico deste acidente. Também um jovem aqui em Palmeira das Missões, no sábado, na RS-569, no quilômetro 7, né? Ele que dirigia um Volkswagen Polo preto, saiu da pista, colidiu violentamente contra árvores às margens da rodovia. O condutor foi identificado como Eduardo Rodrigues Pressoto, de apenas 20 anos. Ele estava sozinho, né? E no veículo, e ele morreu, veio a óbito no local em decorrência dos ferimentos. Eduardo era filho da prefeita da cidade de Novo Barreiro, Márcia Rodrigues. Atendendo a ocorrência, equipes do Corpo de Bombeiros Militar de Palmeira das Missões, Serviço de Atendimento Móvel de Urgência, o SAMU, Polícia Rodoviária Estadual. As circunstâncias que levaram ao acidente ainda são desconhecidas. Que pena, né? Jovem, 28 anos de idade apenas. Outro acidente foi registrado na RS-522, no sentido de Juí Augusto Pestana, na localidade de Barreiro, na tarde de sexta-feira. A colisão de três veículos, uma Ford Pampa com placas de Augusto Pestana, um Volkswagen Polo com placas de Juí e um Ford Focus com placas de Panambi. Motorista da Ford Pampa, que estava sozinho no veículo, ficou preso às ferragens e sofreu os ferimentos mais graves da ocorrência. Já no Ford Focus, né, uma pessoa ficou ferida, mas a princípio sem gravidade. Os ocupantes do Volkswagen Polo não sofreram ferimentos. 8 horas 21 minutos aqui na Blau Nunes, Olho Vivo desta manhã, para você. Também trago aqui, né, atualizando as notícias, que a rinha de galo, né, gente, continua. Foi flagrado no interior de Ijuí pela Polícia Civil e vai instalar o inquérito para apurar o crime de maus tratos. A operação conjunta com a Brigada Militar, por meio da Patrulha Ambiental, a PATAM, com apoio da equipe de Força Tática do 29º Batalhão de Polícia Militar, chegou na linha 8 Norte, interior de Juiz, na tarde de sábado. A ação foi desencadeada após informações repassadas pela agência de inteligência do 29º BPM. Os policiais flagraram a prática de crueldade contra animais, configurando crime de maus tratos. Ao todo, 25 pessoas foram identificadas e qualificadas como autores da infração. Durante a fiscalização, foram apreendidos 22 galos vivos e encontrados 2 galos mortos, evidenciando a violência empregada nos confrontos entre os animais. Os galos pertencem à espécie conhecida como galo mura, né? Os galos ficaram sob responsabilidade de fiel depositário. Conforme a Patam, foi lavrado um termo circunstanciado para os envolvidos que manifestaram o desejo de se pronunciar posteriormente perante a justiça. Além do crime ambiental, um dos indivíduos foi preso em flagrante por estar portando uma espingarda. A arma foi apreendida e o homem encaminhado para os procedimentos legais. Agora será encaminhado aí à polícia, que deverá instaurar inquérito para aprofundar as investigações. As rinhas de galo são proibidas pela legislação brasileira e são enquadradas como crime de maus tratos contra animais, prevendo sanções penais, administrativas e responsáveis. É proibido, né, gente? Aliás, o brasileiro gosta de tudo aquilo que é proibido, né? Mas o cerco está fechando, né? A toda semana aí a gente tem informações e tem matérias de divulgação aí de prisões, de inquéritos instaurados com relação à prática de rinha de galo, né? Essa é a verdade, o cerco está fechando, o cerco está fechando, né? E está havendo denúncias, né? Esse que é o problema. A polícia não tem bola de cristal, né? Mas as pessoas estão vendo, né? Estão enxergando. E aí não é só com rinhas de galo, né? Maus tratos a animais hoje é crime, né, gente? É crime, não tem. Se você maltratar um cachorro e alguém te denunciar, você está lascado, velho. É, as coisas estão assim, né? Também não tem por que você judiar de um animalzinho, né? Não há necessidade disso também, né? 8h24, gente. Bom dia para você. Como é que estamos, hein? Meu amigo Arão Gonçalves, tudo bom, Arão? Bom dia, rapaz. Tá chovendo aí, rapaz? Diga lá, bom dia, como é que tá?
1: Paulo, tudo bem? Chovendo aí, aqui também. É água de cachorro tomar de pé. Tá, meu guri? Um abraço.
0: Um abraço, meu amigo Arão, meu amigo Elton Pussi. Bom dia, Elton, tudo bem? Como é que vai? Ele botou: Paulo, aqui é o Elton Pussi, será que o vidente Mindão não vai aparecer para falar da Copa do Mundo? Pois olha, Elton, o cara tá sumido, né? Te tomou um chá de sumiço faz horas que não dá o ar da graça aqui no programa, né? Mas vamos ver. 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Deixa eu trazer aqui para ti também, meus amigos. Deixa eu trazer aqui quem está comigo na live lá, a dona Ilvena Schaefer. Bom dia, dona Ilvena. Como vai? A Berenice Bairros, bom dia. Elizabeth Pertilo, oi, Beth, como é que você está, hein? A dona Eva Silva, a dona Lúcia Verdinassi, bom dia. Está lá em Saldanha Marinho. Gilceu Pereira da Silva, oi, Gilceu, tudo bem? A Sinara Bueno, oi, Sinara, tudo bem? Como é que você vai? Bom dia, ótima segunda-feira, tá? O Vitor Gabriel, bom dia, Vitor. A Genesi Costa Lírio, uma ótima semana, abençoada a todos. Bom dia, Genesi, como é que vai? Tudo bem? Saúl, bom dia, Saúl, tudo bem? Obrigado, meu irmão. Obrigado pela companhia aí, tá? Elenita Gleber, bom dia, como vai? Josélia Tomás da Silva, tudo bem, dona Josélia? Bom dia. Obrigado pela participação, obrigado por estar conosco aqui no programa. Olha, Paulo, acidente ali antes de Colorado, caminhão e carro. Acho que vamos investigar o que está acontecendo. Quem é que está me trazendo essa informação aqui? O Marcelo? Tá bom, Marcelo? Se tu puder me contribuir aí, né? Puder me trazer alguma informação com relação a isso, eu fico agradecido, tá? Meu amigo Juliano Almeida, bom dia. Vocês não conseguem me mandar no número da recicladora que trabalha com a Big Bag, lavagem e tal. Vamos providenciar, meu amigo Juliano. Assim que tivermos em mãos, já te mando aí, tá bom? Obrigado. Esse é o nosso programa, fazendo, né, servindo a nossa comunidade. São 8 horas e 27 minutos agora. Minha amiga Ana Gardim, tudo bem? Bom dia. Abençoado início de semana para todos. Claro, dona Ana, abençoado início de semana para todos nós, né? Que seja um início de semana muito bom, né? Que seja uma semana produtiva, tá? E que seja muito bem. Olha, uma criança de 11 meses foi salvo por bombeiro após um engasgo. Olha que coisa, né? Um bebê de apenas 11 dias, digo, né? 11 anos, é 11 dias. Ele precisou ser socorrido pelo Serviço Civil Auxiliar dos Bombeiros após se engasgar. O fato foi ontem, domingo, na cidade de Antônio Prado, na Serra Gaúcha. O recém-nascido foi levado ao quartel por volta das 4h10 da tarde. A guarnição de serviço iniciou imediatamente as manobras de desobstrução conforme o protocolo de primeiros socorros para latentes, né? Após o procedimento, o bebê foi levado ao Hospital São José para avaliação médica. Foi ontem lá na cidade de Antônio Prado. Coisa, né? Ainda bem que os bombeiros conseguiram fazer, né, salvar essa criança. Como dá engasgo também, né? Vai ser muito perigoso, né? Eu imagino o estado que fica um pai e uma mãe quando acontece isso, né? Que coisa. Ora, o Carazinho vai realizar o primeiro concurso de recitação de poemas na próxima semana. A abertura oficial acontece no próximo dia 25, às 18h30, na sede da FUCAR, em Carazinho. A polícia atendeu o acidente com vítimas, né, na 386 em Iraí. A colisão envolveu um Escort com placas de Iraí e uma Palio Weekend com placas de São Pedro do Sul. Olha, foi na noite de sexta-feira, né, que a Polícia Rodoviária Federal, em Iraí, né, atendeu uma colisão frontal envolvendo esses veículos e um Ford Export com placas de Iraí e uma Palio Weekend com placas de São Pedro do Sul. O condutor da Export, de 38 anos, natural de Planalto, e o condutor do Palio, 55 anos, natural de Santa Maria, vieram a óbito ainda no local. O acidente devido à gravidade da colisão frontal, né? As passageiras dos dois veículos foram socorridas pelo Corpo de Bombeiros e encaminhadas ao Hospital de Frederico Westphalen. Mais um acidente, né? Com duas mortes aí, duas pessoas sendo ceifadas aí, né? Que coisa séria, gente. Que coisa, né? Que coisa séria. Deixa eu continuar dando alguns destaques para você aqui. São 8 horas e 29 minutos. Panambi, roubo a pedestre foi registrado no centro da cidade. E também polícia intensifica combate à criminalidade com operação saturação de área em Santo Ângelo. Defesa Civil emite aviso para temporais e queda de granizo na metade norte do Rio Grande do Sul. Alguns destaques aqui do Observador Regional desta manhã. O Correio do Povo de hoje, 8 horas 30 minutos agora, o Correio do Povo está trazendo para a gente aqui agora. Primeiro-ministro britânico renuncia. Escândalos e economia estagnada contribuíram para a queda do primeiro-ministro britânico Keir Starmer, que apresentou sua renúncia. Ainda segundo o Correio do Povo, criação de nova secretaria e economia do Estado devem estar no foco da Assembleia Legislativa nesta semana. Na política, o PDT demora para sair do atual governo. Vagas temporárias e rondas intensificadas como Porto Alegre está se preparando para a onda de frio que vem por aí. Na questão saúde, cerca de 30% da população mundial tem algum tipo de anemia. Chuva nesta segunda-feira antecede dias frio e intenso no estado. Messi pode se tornar hoje o maior goleador da história das Copas do Mundo. Ainda nos destaques do Correio do Povo desta manhã, Grêmio não deverá repor saída do meio-campista Arthur. Brasil precisa de reestruturar rápido após lesão de Rafinha, segundo Paquetá. E morre em Porto Alegre o jornalista e radialista Sérgio de Lemberg. Profissional de 92 anos, foi o idealizador, organizador e primeiro diretor do MUSECOM, Museu Hipólito José da Costa, fundado em 1974 em Porto Alegre. Também nos destaques desta manhã, busca por crédito cresce em todo o país. O Correio do Povo também traz para você que Inter busca equilibrar as contas e admite saídas para viabilizar reforços. Zero hora desta manhã, quando são 8 horas e 32 minutos, zero hora desta manhã, diz para você agora, ambiente pré-eleitoral contamina debate e pode inviabilizar renegociação de dívidas do agro, diz matéria. Também, Abelardo Espriella, da extrema-direita, é apoiado por Trump, vence as eleições para a presidência da Colômbia. Eleição acirrada lá, né, entre direita e esquerda lá, ganhou a direita. O Abelardo de la Espriella, o que achou? É o novo presidente, segundo as informações, né? Ainda falta o comunicado oficial, né? Mas tudo indica, as urnas levaram a vitória dele, né? Também trago aqui para você que, segundo Zero Hora desta manhã, Messi, Mbappé e Haaland entram em campo hoje pela Copa do Mundo. Suárez, como titular, Uruguai não vence em Copas do Mundo há 36 anos. Que barbaridade, hein? Que coisa. Trago aqui também para você que Defesa Civil emite aviso de temporais e queda de granizo na metade norte do Rio Grande do Sul. E ainda, nesta manhã de Zero Hora, traz daqui Dia Mundial do Skate, reúne gerações e movimenta a pista tradicional de Porto Alegre. Juventude vence o São Bernardo fora de casa e entra no G4 da Série B do Campeonato Brasileiro. 8 horas 34 minutos. O Globo desta manhã traz nos seus destaques: primeiro-ministro do Reino Unido anuncia sua renúncia ao cargo. Ele terá o sétimo premier em 10 anos. O país está ficando ingovernável, diz matéria. Também nos destaques do Globo desta manhã, muito além do rival, porque Brasil busca primeiro lugar no grupo. Salah marca contra Nova Zelândia e Egito vence a primeira na Copa. Até presidente da FIFA tieta mãe de Vozinha, goleiro aí do Cabo Verde, né? E também dos destaques do Globo desta manhã, ainda nome de Galhardo é debatido e Vasco avalia investida no técnico argentino, depois de demitir o técnico Renato Gaúcho. Ainda no Globo desta manhã, dos seus principais destaques, Volkswagen diz que vai tirar modelos de linha para focar em carros que vendam mais. Primeira semana do inverno começa com muito frio no sul e mudanças do tempo em Rio de Janeiro, São Paulo e Minas Gerais. Direita vence eleição na Colômbia, aponta apuração. Polícia da Austrália apreende quantidade recorde de cocaína. Destaques do Globo.com desta manhã. Muito bem, 8 horas 35 minutos e meio, vou trazer o primeiro espaço comercial do programa. Já voltamos, gente. Segurei que eu já volto com as entrevistas e mais informações nesta manhã de segunda-feira aqui no nosso programa Olho Vivo. Até já, estou de volta.
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21: Muito bem, 8 horas 40 minutos, bom dia, prefeito Pitt de Saldanha Marinho. Tá chovendo na Saldanha, prefeito? Tudo bem? Bom dia.
22: Bom dia, Paulo Moisés. Bom dia aos ouvintes da Rádio Brown Nunes. Aí está, né?
21: É.
22: Iniciamos uma semana chuvosa aqui e que bom, né? A chuva sempre, sempre é bom, nunca a chuva é demais.
21: É verdade, sempre é bom, prefeito, o senhor tem razão. Mas está tudo tranquilo, está tudo calmo. É uma chuva calma, só estamos só aguardando o frio que vem por aí, né, prefeito?
22: Faz parte do nosso inverno gaúcho aí, né? O frio aí é uma das estações mais fortes nossas aqui do estado do Rio Grande do Sul e faz parte da nossa convivência, né?
21: É verdade. Mas o senhor e o município estão se preparando, haja visto que já fizeram aí, está em andamento, uma campanha do agasalho, né, prefeito? O senhor pode falar para a gente em que pé anda, como é que está o recolhimento desses agasalhos aí para proteger a comunidade, hein?
22: Exato, né? Nós já fizemos aí, já começamos e já realizamos o recolhimento de roupas aí, de doações para distribuições para as pessoas.
21: Uhum.
22: E com certeza aí a gente só tem que agradecer, porque foi muitas doações, foram inúmeras roupas aí que foram destinadas aí para o CRAS, para esse trabalho que tem que ser feito, né?
21: Uhum.
22: Mas, com certeza, eu tenho que agradecer também ao CTG Porteira Velha, que nos ajudou no recolhimento, os pontos de recolhimento, as empresas aí, a toda a comunidade. E já fizemos, sim, a entrega, o lançamento, a primeira entrega aí, lá no CRAS, que é o centro de convivência nosso, lá na Vila Nova. A distribuição de roupa já está ocorrendo, cobertor, mantas também, para o inverno e para as pessoas que mais necessitam, né?
21: Verdade. Que coisa boa, né, prefeito? Quando a comunidade pega junto, como se diz, né, na linguagem popular, né? E a comunidade de Saldanha Marinha é muito unida nesse sentido também, né?
22: Ah, não tenha dúvida, né? Eu só tenho a agradecer, né, a todos aí que colaboram, independente de partido político, independente de entidades aí, abraçar o município de Saldanha Marinha. Então, isso é muito bom. Quando o município pode abraçar, eles também abraçam, e quando eles podem retribuir, eles retribuem aí na mesma gentileza.
21: Bom, prefeito, mês de junho, um mês que maio também não foi diferente, né? Mas junho, desde que começou o mês de junho, está sendo um mês muito intenso, né? Com muitas atividades aí no município, o senhor também é trabalhando bastante, indo em busca de recursos, em busca de convênios, assinando convênios importantíssimos para o município. Um deles foi em Porto Alegre, na Secretaria do Desenvolvimento.

0: Desenvolvimento Rural do Estado, né, o convênio que, para aquisição de calcário para o município de Saldanha. Quanto vem de calcário? Quais são os produtores que serão beneficiados com este programa, prefeito, aí no município de Saldanha?
1: Olha, esse é um projeto aí da consulta popular, é um projeto da população também. Eles votaram ano passado e, consequentemente, a gente já conseguiu assinar esse convênio agora há pouco na SDR, em Porto Alegre, Secretaria de Desenvolvimento Rural. Vem aí o valor do Estado para isso aí, um valor de R$ 125.739,43. Mais uma contrapartida nossa aí que vai dar em torno de 145 mil.
0: Tá.
1: Né? Uhum. Nós serão beneficiados aí nesse trabalho aí, 38 produtores que serão contemplados. Daqui uns dias já começam as inscrições aqui na Secretaria de Agricultura. Uhum. E vai ser beneficiado 15 toneladas cada produtor.
0: 15 toneladas por produtor?
1: Isso, 15 toneladas para cada produtor.
0: Tá, o que quantidade... O que se exige para que o produtor tenha acesso a esse calcário, prefeito? Alguma documentação, não, alguma comprovação de alguma coisa ou não?
1: Não, não. Nós vamos fazer as inscrições na secretaria, claro, né? E depois sim, ele passa por algumas regras, algum regramento que vai ser feito aí pelo Conselho Municipal de Desenvolvimento Rural, que são os próprios produtores, aí alguns produtores que são indicados por suas comunidades, as pessoas que se envolvem no meio rural, que vão definir aí esses 38 beneficiários aí, 15 toneladas cada um.
0: O conselho é tipo um colegiado, né, que vai fazer as análises aí das inscrições, né, prefeito?
1: Exato, né, vai ter as regras aí, tá sendo montada aí pela equipe da Secretaria da Agricultura. Né? Mas geralmente vai do pequeno produtor para o maior produtor.
0: Vai do pequeno para o maior, é verdade, né? O pequeno, na verdade, é o que mais precisa, né? E isso é importante, esta ação do município. Prefeito, nós vamos ter também, eu estou indo por escala aqui, prefeito, mas depois o senhor fica livre para falar, né? Nós tivemos aí prova para o senhor estar preenchendo vaga de motorista. Como é que foi, prefeito? A prova é amanhã, né? A prova é amanhã, dia 23, né?
1: A prova é amanhã, já abrimos um processo seletivo, ainda está faltando motoristas nossos aqui. Tem dois motoristas que acabaram, um saindo e outro está pedindo uma licença aí para trabalhar fora. E nós abrimos essas inscrições aí. Só o que me chamou a atenção, a quantidade já de pessoas inscritas, Paulo. Deu 23 pessoas inscritas aí para
0: uma vaga.
1: Dizer, uma vaga, né?
0: Pois é.
1: E me chamou a atenção assim, que motoristas estão na estrada há muitos anos, trabalhando, vamos dizer assim, que são motoristas profissionais. Olha, uma grande quantidade se inscreveu aí para voltar para casa, para trabalhar no município.
0: O pessoal quer trabalhar perto de casa, né?
1: Eu quero dizer com isso que a situação, quando você se depara com uma situação assim, é que a situação econômica do país não está nada boa.
0: Verdade, verdade. O senhor está com razão, prefeito, é isso aí, não está nada boa e está levando o motorista a fazer isso, né? A buscar ficar mais perto, né? Está vendo a dificuldade, a questão de frete e coisa também, né? O custo muito alto hoje, né,
1: para se manter. É que eles são comissionados também.
0: Exato,
1: né? Se não há uma sequência grande de fretes, acaba ganhando menos também.
0: É, verdade. E você passando num concurso público, você tem a segurança do teu salário, que é fixo, né? E ainda tem vale alimentação, né, prefeito? Quer dizer...
1: É um processo seletivo, no caso, é por um período, né?
0: Aham. Mas esse período já ajuda, né? Esse período já ajuda, né, prefeito?
1: Até sair o concurso, tá garantido, né? Tá trabalhando.
0: Tá com o dinheirinho.
1: Mas me chamou a atenção porque eu tô já na terceiro mandato de prefeito e não tinha visto uma situação aí, né, de todos os anos que a gente está na prefeitura, de ver tanta quantidade aí de motoristas profissionais aí, que da estrada, né, fazendo... E querendo realizar o concurso aqui.
0: É verdade. O senhor fala com propriedade, né, prefeito? O senhor está no seu terceiro mandato e está nos dizendo que não tinha visto uma situação como essa. Na verdade, é um grito geral, né? Esse grito aí está tá entalado, tá na garganta de muita gente. E é essa dificuldade que nós estamos vivendo, né, prefeito? Deixa eu trazer aqui também, falando em investimento no município, eu tenho aqui, prefeito, o senhor fez uma parceria, né? Eu gostei muito da matéria, que ainda é com relação à consulta popular, novos investimentos, principalmente na assistência social do município. O que dá para o senhor falar para a gente aí nessa consulta popular, o que vem para o município na prática, prefeito?
1: Exato, né? Nós assinamos também, né, junto à Secretaria de Assistência Social do Estado aí, também aí um valor significativo de 125 mil, com contrapartida aí do município, vai totalizar 145 mil reais aí. Vai ser adquirido aí um veículo novo para a secretaria, que ela não tem, da assistência social, e nós vamos comprar vários equipamentos para o CRAS, lá onde se faz os cursos, né? Fogão industrial, enfim, um monte de série de equipamentos para nós estruturar o CRAS aí para cada vez mais realizar os cursos com qualidade e nós ter todos os equipamentos que precisam para a realização desses cursos. Aliás, esses cursos têm acontecido com frequência no CRAS e a participação efetiva da comunidade também, né, é importante e está sendo da mesma maneira, o pessoal tem ido e tem se especializado em diversas áreas, em diversos cursos que é realizado pelo pessoal da assistência social do município.
0: Sim. Bom, aqui diz também que isso aí vai fortalecer, né, o centro de convivência aí, que precisa também de um espaço maior e melhor, né?
1: Exato, né? Mas esse aqui é especificamente para equipamentos de veículo.
0: Ah, tá. Esse é específico para veículo, né?
1: Há uma projeção aí de um outro projeto.
0: Para, né, o centro de convivência.
1: Do centro de convivência, nós ampliar ele um pouco mais lá. Mas isso é um projeto que nós temos trabalhando aí e com certeza aí, até o fim dessa administração a gente consegue realizar.
0: Tomara, né? Tomara que o senhor consiga.
1: Nós temos um bom prédio lá já, bem, um prédio novo, né, bem equipado, muito culpado aí pela assistência social, por pessoas da terceira idade, pessoas do interior, pessoas da cidade, enfim. É um colegiado que está lá e todo dia tem alguma atividade lá dentro do centro de convivência.
0: Muito bem. Prefeito, seguimos no nosso giro. O presidente da Câmara, o vereador Juraci, fez a devolução do duodécimo num valor aí estimado em 50 mil reais. Isso ajuda bastante, né, prefeito?
1: Ah, eu só tenho que agradecer, né? Agradecer ao Juraci, agora que está de presidente, já fez duas devoluções aí de duodécimo esse ano. Está economizando, assim foi com o vereador Juscelino, quando esteve na presidência, aí me ajudou muito no primeiro ano, as dificuldades eram muito maiores no início desse mandato, né, a questão financeira, mas com certeza o abraço que a Câmara de Vereadores deu aí, cada evolução desses recursos é importante, e nós estamos conseguindo avançar, então, quando vem se somar aí, esses recursos são utilizados na área da educação, na área da saúde, ou em diversos setores aí, deixa nós aí cada mais contente mesmo, né, de ter toda essa união, essa participação aí, desde os projetos que vão para a Câmara de Vereadores aí, muito conversado, muito debatido, mas são aprovados, né, na sua totalidade, quase todos os projetos que encaminham para a Câmara. Então, a condução do presidente da Câmara é importante para o município, e o Juraci está fazendo isso com excelência.
0: Está fazendo, né? Isso é importante, né? O senhor destaca e destaca muito bem, né, prefeito? É importante que a comunidade saiba dessa aproximação, que a comunidade saiba desta união entre o Poder Executivo e o Legislativo. É assim que o município caminha para frente, né, prefeito?
1: Exato, né? E a participação, a gente vê já desde as emendas parlamentares que vem emenda diversos aí, deputados de diversos partidos, e isso se soma tudo, né, em consequência com o município, né? Então, temos aí, já entrou os recursos aí na área da saúde, o Pedro Westphal aí destinou 200 mil para nós este ano aqui, já está pago, todos esses recursos que eu estou falando é pago, a Francine Bayer mais 100 mil, né, também pago, o Pompeu de Matos, 130 mil reais, e o Xerine agora, semana passada, entrou 200 mil aí para os cofres do município. Então, nós totalizamos aí para o custeio e captação de recursos aí em torno de 630 mil, né, que vem a somar os recursos que o município coloca na área da saúde. E é importante, né? É importante porque isso mantém o custeio, mantém a gasolina, mantém o expediente, mantém toda a estrutura do dia a dia da Secretaria de Saúde do nosso município, Paulo.
0: Verdade, o senhor investe bastante, o município investe muito em saúde, né, prefeito? Inclusive, o senhor disse assim, ó, nosso compromisso com a comunidade é garantir um atendimento humanizado, ágil e de extrema qualidade. Esse momento de transição e alinhamento com a nova presidência do IB Saúde reforça o compromisso mútuo em manter e aprimorar os serviços oferecidos à nossa população. Palavras suas, prefeito, ao senhor manter uma conferência online, né, com o secretário da Saúde aí do seu município, assessora, representante do hospital, a Karine, a Daniela e a doutora Elisandra, né, participaram de um encontro online com a nova administração do Instituto Brasileiro de Saúde, o IB Saúde. Conta pra gente como foi esse alinhamento, prefeito.
1: É, o IB Saúde, ele está passando por uma transformação lá de direção, né? E nós temos que alinhar sempre quando vem uma nova direção, temos que sentar, conversar e fazer todo o alinhamento, aquele que tem que ser para as pessoas serem bem atendidas quando chega no nosso hospital. Então tem desde a parte administrativa, a parte financeira, a parte de jurídica, que são as partes das documentações, todas elas têm que ser em dias também, pela parte do IB, que hoje que ajuda a gerenciar o município de Saldanha Marinho, que ganhou uma licitação para estar ali, para nos ajudar. E esse alinhamento ele tem que ter. Nós temos que sentar, conversar e adequar da melhor maneira possível, que nem o IB tenha problema, que nem o município tenha algum problema e que também a população seja bem atendida. Esse é o nosso princípio, né? Atender bem a todos que precisam ocupar o nosso hospital municipal e são bem atendidos. A gente, assim, tem que falar com as pessoas, conversado, e cada vez que vão ao hospital lá, eles são bem atendidos pelos nossos servidores que estão lá, nossos colegas lá, que estão trabalhando muito pela área da saúde. E o hospital está sempre movimentado, viu?
0: Está sempre
1: Nosso hospital
0: movimentado, né?
1: aqui, sempre movimentado.
0: É,
1: E é
0: mas.
1: importante, né? Que nem o município de Saldanha Marinho, porque você tem o primeiro socorro aqui. E eu não tenho dúvida nenhuma, quando você é atendido no primeiro socorro, aí você salva vidas. E para nós, uma vida salva é muito importante. E aquelas pessoas que também precisam ser encaminhadas para a frente, elas já são automaticamente direcionadas pela nossa equipe que está no hospital. Então, tem nossas referências, nossos hospitais, a gente encaminha já diretamente, faz tudo o trabalho. Se precisa ambulância, UTI, a gente contrata, coloca ambulância, UTI, enfim. É um momento que eu digo que é um momento extremo na área da saúde, é o hospital. E nós temos que dar todo o amparo legal e financeiro para que ele consiga andar dentro da normalidade.
0: Que coisa boa, mas o senhor, é a marca da sua gestão, a gente sempre destaca isso, né, prefeito? A saúde, educação e estradas, né? Por isso que eu pulo agora para as estradas. Como é que estão a manutenção das estradas do interior, prefeito? Esses dias eu vi uma patrola, vi um rolo compactador lá, o pessoal trabalhando aí, dando de tudo aí para conservação das estradas. O que que o senhor pode nos dizer com relação a isso, prefeito?
1: Ah, em termos de conservação de estradas, pontes, pontilhões, nós viemos fazendo um trabalho forte desde 2 de janeiro, quando o Pitio Selma assumiu a prefeitura. Na campanha nós passamos, vimos a situação das nossas estradas, os produtores que nos relataram alguns fatos, enfim, nós entramos aí com força máxima na Secretaria de Obras do município. E continuamos esse trabalho, nós não paremos nunca, né? Só para quando chove.
0: Só quando
1: Mas
0: chove.
1: senão nós temos aí fazendo manutenções, estamos empedrando. Claro que é uma sequência, você não consegue atender a todos, há muitos pedidos, mas a gente está planejando e organizando aí por região agora. Nós demos duas ou três voltas aí em todas as localidades. E agora a gente centralizou um pouco mais na comunidade de Linha Aparecida, Geral de Pinheiro Marcado. Então, nós conseguimos aí também assinar um convênio com a Secretaria da Agricultura do Estado do Rio Grande do Sul de R$ 500 mil em horas máquinas, né, que já estão atuando no município. Nós agilizamos muito o processo. Quando fomos lá beneficiado, nós estamos entre os 28 primeiros municípios atendidos através da Secretaria do Estado do Rio Grande do Sul para melhoramento das estradas vicinais. Então é importante. A época ainda era o secretário Brum, né? Então, para nós é importante o Edvilson Brum aí, né? Olhou para a Saldanha Marim aí, o Rodrigo, que é o Lambari, que a gente chama aqui, foi junto lá na secretaria, ajudou a intermediar esse recurso. Então, é importante quando a união de esforços. Aquilo que eu falei, né? Se todos ajudar um pouquinho para contribuir para o nosso desenvolvimento, com certeza aí a gente consegue alcançar aí uma melhoria de qualidade de vida muito melhor, e principalmente nesse fato aqui, que é a estradas rurais, onde o produtor precisa de estradas rurais. Então, o trabalho é intenso, ele não para, né? Mas com certeza aí, essa empresa, inclusive, vai trabalhar finais de semana. Nós queremos aí dar o máximo possível aí para atender o máximo de estradas do município.
0: Bom, mas quando não há tanta reclamação é porque as coisas estão boas, né, prefeito? Se não há reclamações é porque está a contento, né?
1: É, não, reclamações às vezes tem,
0: Mas.
1: acontece de pontos assim, quando
0: Isolados, né? De
1: chove.
0: pontos.
1: É, isolados, daí temos que correr lá, né, fazer. Isso acontece, e vai acontecer sempre numa administração pública, não tenha
0: Não.
1: dúvida nenhuma.
0: E a estrada de
1: Mas o que
0: chão,
1: que a
0: né?
1: gente quer? A gente quer que isso aconteça com menos frequência, que a gente consiga dar uma estrada de qualidade para nossos produtores rurais. E temos dando essa qualidade. Eu não tenho dúvida nenhuma aí que. Agora, com esse convênio que nós assinamos aí, vai estar em torno de 25, 26 quilômetros aí que nós estamos fazendo. Nós
0: Opa.
1: temos mais uma complementação do ano passado de R$ 100.000 que eu consegui abdicar agora para esse ano aí, vai totalizar mais 4,5 quilômetros. Então, nós vamos chegar aí de recursos extra orçamentários a 30 quilômetros de estrada aí, mais o nosso maquinário ajudando. Então, a força é máxima, não tenha dúvida nenhuma que a força é máxima aí, desde o dia 2 de janeiro que nós entramos aqui do ano passado, até agora não temos dado sossego. Passou pela secretaria o Paulo Gatti lá, que tocou com excelência, agora o Gilbertão tocando com uma força máxima aí também. Não para o serviço, viu, Paulo?
0: Não
1: Não
0: para,
1: para.
0: não para, né, prefeito?
1: Inclusive, muitas vezes trabalhamos até o sábado de manhã aí para atender a demanda que é necessária.
0: E esses pontilhões estão todos recuperados ou ainda tem alguma demanda, prefeito?
1: Olha, eu se tiver pouca, Paulo, porque nós temos aí, eu acho que em torno aí de 17 pontos de pontilhões. Claro, a primeira que foi ali em São Lourenço, que foi uma parceria com a Prefeitura de Colorado, aí com o prefeito Rodrigo. Agora há pouco tivemos mais uma ponte aqui com divisa com Santa Bárbara do Sul, com o prefeito Leandro, né? E todos estão embutidos aí em melhorar. Se tiver pontos e pontilhões, olha, não deve ter mais que três aí para arrumar. O resto foi tudo arrumado aí no decorrer do ano passado, até nesses primeiros seis de mandato desse governo.
0: Muito bem. Prefeito, ainda com relação a interior, ao investimento na rede de água, prefeito. O que que o senhor pode nos dizer nesse momento?
1: É, também assinamos aí, né? E temos ali no Real, foi feito um poço aí. Agora a gente está buscando a etapa seguinte, que é a fase de bombeamento, e nós conseguimos aí também do governo do estado aí mais em torno de R$ 200.000 aí para a construção aí de uma caixa d'água, que será importante não somente ali para a região do Mato Branco, ali daquela região ali do pessoal, mas também essa caixa vai atender parte da nossa cidade, né? Hoje nós temos aí de reservatório 100 mil litros aí, e essa caixa que nós temos aí, fizemos já o projeto e encaminhamos, ela é de 80 mil litros. Então, de 100 mil litros, nós vamos passar de reservatório a 180 mil litros, né? Então, isso é importante. É importante porque quando termina a luz aqui, logo a água acaba. Por quê? Porque nós não temos reservatórios. Então, praticamente, nós vamos dobrar, né, a capacidade de reservatórios. Nós vamos a 80% a mais de reserva para atender melhor aqui as pessoas, né, do interior e da nossa cidade, Paulo.
0: Tá certo, prefeito, tá certo. Bom, nós também tivemos em várias ações, claro que não para nunca aí, né? É que faz tempo que a gente não conversava, né, prefeito? Eu tenho que fazer um registro aqui que eu achei muito importante, que foi o senhor e o ex-prefeito, o Harold, né, que participaram do cinquentenário da FAMURS em Porto Alegre.

0: projeto ímpar esse, né, prefeito?
1: Exato, né? O Haroldo é um grande parceiro nosso aqui do município, né? Ele foi 3 vezes prefeito da nossa cidade, foi vereador. Ele atuou aqui na região como presidente do Comarja, da Amarja. Ele foi presidente da FAMURS, da Federação dos Municípios do Estado do Rio Grande do Sul, e foi presidente da Confederação Nacional dos Municípios. E quando tem um ato desse aí, que é um Saldanha Mariense que estava recebendo uma homenagem, né, por ter passado como presidente da FAMURS, nós estávamos lá junto com ele, lado a lado, né, prestigiando esse momento importante na vida dele, na carreira dele, né? E a FAMURS fez esse ato aí, né, 50 anos de histórias, né? Muitos passaram por lá, fizeram entrega para diversos presidentes que passaram por lá desde o início, né? E importante nós ter um Saldanha Mariense que deixou a sua marca também no estado do Rio Grande do Sul. E não podia ser diferente, nós tínhamos que estar lá para abraçá-lo e parabenizá-los, né, pelo trabalho que ele tem feito aí no estado do Rio Grande do Sul e no país hoje, porque o Haroldo, ele viaja o país inteiro aí em busca do municipalismo, no municipalismo, ele defende muito o municipalismo. E vamos dizer assim, nós trabalhamos lado a lado com ele aqui em Saldanha, e isso também incorporou em nós. Nós também temos o lado municipalista também, junto com o Haroldo, né? Vamos dizer que fomos, o Haroldo foi nosso professor aqui.
0: Foi professor, é? Tá
1: Foi nosso
0: certo.
1: professor.
0: Mas um belo encontro, né, prefeito? Eu estou vendo aqui pelo registro fotográfico que fica para a posteridade, né? Importante esse elo, importante essa amizade, né? E esse companheirismo de vocês aí, isso é importante mesmo. Fala em companheirismo, prefeito, vamos ver como é que foi essa questão aí que o senhor participou de uma assembleia da Coprel também no município aí. O que que aconteceu nessa assembleia? O que que o senhor colheu disso aí para o município?
1: Exato, né? A Coprel, ela faz as suas assembleias, e essa vez Saldanha Marim tiveram aqui um grande número de produtores participando, né, onde eles fazem todos os esclarecimentos, um relatório de que como está a Coprel, como está atuando, e além de falar das atividades que eles estão trabalhando dia a dia, eles reforçam aquilo que eles investem no município, né? Então, foi uma reunião assim de diálogo, abertamente assim, os dados todos eles passados, foi escolhido os novos conselheiros, né? Naquele dia ali, o Juarez José Facchinello acabou, né, novamente sendo escolhido aí para ser um dos nossos representantes junto à Coprel. O Dilamar Pontes, né, também foi escolhido também numa votação ali entre os associados, e também ali ficou suplente o Vilmar Freitas ali do Passo da Felipe. Então, são representações que se tem junto à Coprel, importantes representações, né? E praticamente aí, né, a gente sabe que o Juarez também, o Juarez José Facchinello, nosso ex-prefeito, ele representa muito bem a Coprel aqui no nosso município. Até eu falei para o Jânio, olha, nós não temos o ligado muito no 0800 lá, e ligado para a Coprela, a gente liga diretamente para o Juarez, e o Juarez sempre tem atendido as reivindicações que se diz em torno da cooperativa da Coprela, né?
0: Prefeito, estou recebendo uma informação aqui que teve um acidente feio aí, né? Não sei se o senhor já chegou ao seu conhecimento aí. Que morreu 3 pessoas aí da cidade de Saldanha Marinho. Estou atualizando a informação, que pena, né, prefeito? Mas depois o senhor vai ser comunicado aí. Eu estou tentando atualizar essas informações. Que coisa, viu? Bom, fora o que nós já falamos aqui, prefeito, o que que o senhor tem para nos dizer? Como é que estão os trabalhos aí? O que que o senhor gostaria de destacar para a comunidade nesse momento?
1: Olha, nós agora já fomos também beneficiados aí por uma emenda parlamentar do Covatinho Filho, né, nosso deputado federal aí, onde ele destinou aí uma escavadeira hidráulica de esteira, é uma draga que se chama, né? Nos próximos dias elas devem estar chegando aqui no município, até dia 3 aí de julho ela vai estar aqui, com certeza. A nossa equipe já foi a Porto Alegre, já foi lá no MAP, né? É um programa do PROMAC que o governo federal tem, E o Cubatinho acabou destinando aí essa escavadeira hidráulica, que vai ser a primeira aqui no nosso município de 38 anos de história. É a primeira escavadeira hidráulica, que é uma máquina que vem se somar à Secretaria de Obras, né? Então, a nossa equipe técnica já foi lá, já foi o operador, já foi o secretário Gilberto, foram lá, já receberam todas as instruções técnicas e acredito aí que logo, logo aí será a entrega política e nós podemos trazer essa importante máquina aqui para ajudar nos nossos trabalhos aí, mas ainda na parte, né, desde construção de açudes, desde qualquer serviço que for feito de drenagem. Então vamos ter uma máquina mais potente, mais equipada, que vem aí a se somar ao nosso maquinário aí da Patrulha Agrícola, né, da Secretaria da Agricultura e Secretaria de Obras.
0: Muito bem. Prefeito, essa semana, o que o senhor projeta aí? O que o senhor prospecta para essa semana, em termos de município? O senhor tem reuniões do Comagem, enfim, não para nunca, né?
1: É, nós estamos aguardando aí algumas assinaturas ainda do governo do estado, né, porque está se fechando o ciclo, né? Quem assinar até dia 3, aí, o 4 de julho, assinou, depois não assina mais. Então, eu tenho alguns projetos ainda que está encaminhado lá na secretaria, de várias secretarias que estão lá. A gente vai se deslocar, sim, à capital gaúcha aí, esperando assinar mais convênios aí que vem em benefício da nossa cidade. Então, agora como é que se diz? É mala na estrada, né? Temos que andar porque depois vem o período eleitoral, fecha tudo e não se tem mais recurso. Então, aquilo que você conseguir captar até dia 4 de julho, está tudo certo. Aquilo que você não conseguir vai ficar pós-eleição, lá para o final do ano. Mas captamos bastante, bastante recursos, bastante pessoas se envolveram nesse processo de captação, né? Então, é importante nós aí, porque a situação econômica do município aqui, ela não está muito fácil, né? Porque nós pegamos ela endividada, pegamos o município com dívida, temos pagando essa dívida, temos fazendo o dia a dia e temos aí buscando investimentos importantes para a nossa cidade. E essa construção se faz com todos, né? Então eu só tenho que agradecer, né? Já pagamos uma quantidade relativa da dívida, mas ainda há uma quantidade para ser paga, né? E a gente quer honrar esses compromissos do município aí, pelo menos até o final do ano aí, a dívida em pequena, como dizer assim, pequena, em prazo menor, a gente quer quitar até o final do ano aí. Então, até o final desse ano a gente quer quitar com todos os fornecedores ainda que o município está devendo da administração passada.
0: Tá certo. Olha, tá bom então, prefeito. Era isso ou algo mais que o senhor queira acrescentar pra gente aqui, prefeito?
1: Paulinho, era isso hoje aí, né? Vamos lá, né? É semana começando, muito trabalho, muita reunião, né? Vamos ter reunião do Comarja, outro trabalho importante que nós estamos ajudando a região aí a realizar esse trabalho das estradas aí, né? Ou se você pegar aqui a rodovia aqui, a ARS 451, que liga no Metoque a Colorado, nós já temos aí com 34% da obra executada. Né? Então, está andando relativamente bem, depois que nós fizemos a alteração da empresa lá que estava executando, e a 510 nós já totalizamos 25,4 daquela obra lá. Então, esse primeiro passo, que é o passo de escavação, colocar o rachão, que é colocar a base, ela está sendo executada. Não, né? A questão da malha depois, ela é que é o mais caro. Ela acaba acelerando mais os investimentos. Mas estamos tocando, queremos aí até o final do mandato aí deixar pelo menos essas duas rodovias aí, que são importantes para a região aí, o mais próximo aí da finalização dessas duas importantes obras para a região.
0: Tá certo. Prefeito Vomar, muito obrigado por suas informações aqui no programa Olho Vivo desta manhã, viu, prefeito? Nós voltamos a conversar, tá?
1: Abraço, Paulo. Boa semana a
0: Um
1: todos.
0: abraço, muito obrigado, boa semana. Gente, são 9h12. Tem uma informação aqui que houve um acidente nas proximidades de Saldanha Marinho com três vítimas, três pessoas, a mãe e duas filhas foram a óbito pelo impacto, né? O Portal A5 está trazendo umas imagens agora também, foi na manhã de hoje. tá? E olha só, eu tô vendo as imagens aqui só, né? Um acidente grave. É uma carreta na 285 em Saldanha Marinho, né? Foi hoje, segunda-feira, por volta das 6h30 da manhã, tá? Equipes da polícia estão no local. Mas o que eu tenho aqui, a informação é de que houveram óbitos. Inclusive, conversei há pouco com o secretário da Saúde do município de Saldanha Marinho, o Adair Carbone. Ah, o Adair Damiani, não é Carbone? O Damiani, né? E ele me diz, Paulo, confirmado 3 óbitos, 3 pessoas aqui da comunidade de Saldanha Marinho. Não posso, não tenho os nomes das vítimas aqui, por isso não posso dizer, porque eu não tenho o nome das vítimas aqui. Mas há confirmação de vítimas, né? E as circunstâncias do acidente ainda não foram divulgadas, tá bom, gente? É, em razão da ocorrência, motoristas que trafegam pelo trecho devem redobrar a atenção, tá? O vídeo está circulando aí. É, que impressionante isso aí, gente. Olha, mais um acidente, um carrinho branco, né? Um carro da GM, né? Carrinho branco que bateu na 285, conforme num caminhão, né? É o que deu para ver aqui nas imagens, né, gente? Que coisa! Mas eu tava falando hoje na abertura, né? Um Corsinha Classic branco, né? De Saldanha Marinho. Que coisa, gente. Que coisa séria, como acontecem essas coisas. Mais um acidente, mais óbito, mais coisa triste aí em Saldanha Marinho. É, eu vou fazer o espaço comercial e nós já voltamos. Segura aí.
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0: Agora são 9 horas e 21 minutos aqui, gente. 9:21 desta manhã, Max Produtos Naturais. 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Gente, que coisa séria aí. Daqui a pouquinho já tem a matéria, já está lá no Facebook da emissora sobre o acidente, né? Que vitimou 3 pessoas da mesma família, mãe e 2 filhas. Bom, 20 de julho está marcado para começar mais uma competição esportiva aqui no nosso município, gente. Estou aqui com o meu amigo Dioguinho. Diogo, como é que você está, hein? Tudo bem? Bom dia.
1: Bom dia, Paulinho. Bom dia os ouvintes da Rádio Blau Nunes. Bom dia, Danila, novamente.
0: Pois é, Danila, que bom recebê-la aqui, querida. Tudo bem? Bom dia.
2: Bom dia, prazer é todo meu, Paulo.
0: Olha, como é que você está? Pode falar, pode puxar ele perto de ti. Aí, como é que você está?
2: Tudo bem, Paulo, graças a Deus.
0: E agora você está a chefe da unidade central esportiva, né?
2: Isso aí. Estou junto com o Diogo para ajudar.
0: Vocês trabalham junto lá?
2: Isso, ajudar, auxiliar ele, né, no que ele precisa lá na escolinha, junto com a piazada, né, quando a gente vai para fora, tudo.
0: Vocês agora estão em conjunto lá. Isso. Organizam tudo, cuidam tudo lá. É com vocês, é. Que maravilha.
1: Isso, Paulinho. E a
0: precisava
1: gente
0: de alguém lá, né?
1: Tinha essa necessidade, sim, né? Então, sim. A gente tem a administração, né, investindo bastante aí na base também, né, com a escolinha do município, e a Danila veio para somar, porque dia de jogo é aquele tendel, né, uniforme, organizar as categorias. Hoje, né, a gente tem jogo em Carazinho com as categorias da escolinha, então, né, eu tava meio sozinho e agora ela veio para somar, né, com aquele olhar de mãe também, aquele cuidado que a gente, né,
0: importante.
1: Preserva tanto no vestiário ali, o cuidado com as crianças. Então, eu me coloco como pai de todos eles, né? Aquele sentimento que a gente tem pelos nossos filhos. A gente repassa aos filhos, né? Aos nossos atletas. E agora, com a Danila, eu fico mais tranquilo, porque muitas vezes eu tô na quadra, sai uma equipe, entra outra, e essa parte de vestiário, então, né, organizar eles e me entregar eles pronto ali, vai ficar com a Danila. E daí eu fico tranquilo nesse sentido também, né, Paulinho?
0: Não, e a Danila também conhece a prática do esporte, né? Joga vôlei, joga futebol.
2: Futebol, Paulo.
0: É o marido joga futebol e ela é a técnica do
2: filho
0: joga, isso. Né? Quer dizer, tá tudo em casa agora.
2: Na verdade, a gente nasceu já no meio do futebol, né?
0: Nasceu, é, Danila. Não, que legal. Achei muito interessante e achei muito bom. Sério mesmo, eu o dia que eu estava na Câmara lá quando foi aprovado lá, que bom que você está lá, que bom que vocês estão somando, isso é importantíssimo, né, gente?
2: Isso aí, até eu gostaria de agradecer aqui ao Leandro, nosso prefeito, né, o Paulinho do Castel, que me deram essa oportunidade.
0: Muito legal, né?
2: Nem tanto pelo salário, tá, Paulo? Porque eu gosto muito mesmo de estar no meio da piazada, no meio das crianças, no futebol. Sempre gostei e nunca tive uma oportunidade.
0: Nunca tive oportunidade para mostrar o que você sabe.
2: Então,
0: né?
2: Eu tive essa oportunidade agora e agarrei com as duas mãos.
0: Mas
2: e
0: tem que agarrar,
2: bora,
0: né,
2: pra,
0: né,
2: frente.
0: Vai trabalhar com vontade, né? Isso. Faz aquilo que gosta, não tem coisa, isso, melhor, aí, né? De se fazer o que gosta. Bom, e vocês já começaram a arregaçar, já começaram com,
2: sim,
0: as manguinhas, né?
2: Sim, sim, sim.
0: Diogo, deixa eu te perguntar, antes de nós falar propriamente dito sobre o campeonato que vem aí, nós falamos bastante, Diogo, sobre o nosso ginásio. Tu conseguiu um grande feito, que foi, vocês conseguiram, a administração conseguiu, né? O piso, né? Foi maravilhoso. Mudou a questão que atrapalhava bastante, que foi a questão do placar eletrônico, né, Diogo? Você reforçou com estruturas metálicas lá, as arquibancadas. Quer dizer, inovações estão sendo feitas e a gente sabe que não é fácil, né, Diogo, conseguir recursos para tal. Estão trabalhando também no estádio, né? Mas o que você pode dizer? O que ainda vem para o nosso ginásio? Que eu sei que você tem uma vontade muito grande de fazer uma mudança ali. O que vem ali? O que tu está esperando, Diogo?
1: Paulinho, agora, de imediato, a gente quer mexer num vestiário, que a gente tem um vestiário grande ali, né, onde a equipe, o treinador, ele consegue passar o que ele quer para o jogo, conversar com o pessoal, e nós temos um vestiário que é pequeno e ele dá de frente com o chuveiro. Isso aí já foi um pedido das equipes para a gente aumentar, e tem como aumentar ele, é só eu tirar uma parede ali, uhum, que dá com a sala que eu tenho, com as bolas ali, ele fica maior. Então, né, a gente quer ver se faz isso já para esse campeonato. Já conversei com o Luiz Fernando, né, a gente vai tentar dar um ligeirão para esse. A gente tem um problema também na quadra ali, onde, né, a gente falando com a empresa que instalou o piso, eles são cheios de borrachinhas de amortecimento embaixo. Ele precisa de um piso com aderência, que ele fique, né,
0: mais.
1: E o nosso ginásio, nossa quadra, nós tínhamos uma dificuldade já por ela ser muito lisa. Uhum. E ela continuou lisa, ela tem aquela tinta, uma tinta especial, mas ela ficou muito lisa. E esse nosso piso novo, ele começa a trabalhar todo ele junto. A cada 2-3 jogos, Paulo, é engraçado, ele anda 1 palmo a 2 palmos.
0: Ele anda
1: para um lado.
0: Tu vê, ele desliza.
1: Isso,
0: na quadra.
1: Desliza, aí dá um trabalho, que tem que desmontar todo ele, puxar, e, entendeu? Então a gente vê que e até ele, como ele fica meio solto ali, conforme a jogada ele se desmonta um pedaço grande, por ele não ter essa aderência, segurar o piso, novo na quadra. Então a gente vai tentar solucionar isso. E estrutura, Paulinho, ainda, né, o pessoal nos cobra, e a pintura do ginásio. A gente tem, né, hoje um projeto que passou pela Câmara, então a gente, né, viu que o recurso, que está tudo sobrecarregado, está diminuído, uhum, e foi uma preocupação da administração ano passado. A gente, né, junto com o prefeito, com o vice-prefeito, né, eu levei essa ideia da gente colocar os patrocínios, buscar as empresas parceiras, né, dentro do nosso ginásio, e a gente agora passou pela Câmara, já tem a lei e tudo. Nos próximos dias a gente quer ir visitar as empresas, um valor simbólico, Paulinho, para a gente colocar as placas nas paredes, que a gente fez um levantamento, né, por baixo ali de pintura, gastaria quase 50 mil, se fosse rebocar ele e bem pintar mais, né, quase 100 mil, então a gente sabe que a gente não tem esse recurso hoje disponível para fazer essas melhorias, mas a gente pode fazer essa parceria num preço justo por ano, né, Paulinho? A gente está elaborando um plano, já temos a lei, já foi aprovado pelos vereadores, que é buscar esse patrocínio das empresas, né, dividir um valorzinho ali, X por ano, onde a empresa vai ter sua marca, a gente vê que o nosso ginásio
0: estampado lá,
1: e a gente tem um valor para trabalhar anualmente com investimento para o ginásio.
0: Uhum.
1: E está tudo certo, a gente quer ver se resolve o quanto antes isso, para ter os valores, levar para as empresas e poder, né, embelezar ainda mais o nosso ginásio com essas placas de propaganda. Hein?
0: Uhum. Bom, que legal, né, gente?
2: Isso aí.
0: Bora, interessante isso aí. Que bom, e vai dar certo, viu? E fica bonito.
1: E fica bom, né, lógico, Paulinho, que é uma coisa...
0: Nós já estamos inscritos lá, escreve, né, a Blau lá.
1: É um projeto que ele vai ficar, né, para sempre, assim, com recurso entrando todo ano.
0: Uhum.
1: Né, a gente vê...
0: Até para manutenção,
1: manutenção
0: ginásio,
1: do,
0: né,
1: próprio ginásio. Então, Tu não precisa sobrecarregar sempre o recurso da educação, tu vai ter aquele recurso onde a empresa ela vai usufruir daquele espaço, porque a gente sabe que é movimentado o nosso ginásio. Ah, eu preciso do telefone da Rádio Blau Nunes, está ali, do Big Lanches, eu estou colocando exemplos, está tudo ali, né,
0: Paulo? Está tudo certo, não, e é verdade. O pessoal está lá, está assistindo o jogo, né, e aquilo ali chama atenção, grava. É muito importante.
1: E também, né, Paulinho, a gente tem a necessidade, já tem projeto das salas ali em cima, né? As salas,
0: em cima, lá naquela parte. Tá.
1: Salas de reunião, sala de imprensa. Então, a gente também, né, quer, se não nesse ano, no próximo ano, buscar esse recurso aí. Para a gente, né, concluir essas salas ali em cima, naquele espaço que a gente tem ali.
0: É importante, né? Fica bem legal ali.
2: E eu acho que o nosso ginásio também necessita de mais uma arquibancada.
0: Exatamente, eu ia falar agora.
2: Na lateral, ali onde todo mundo gosta de sentar, assistir, né?
0: Uhum.
2: Dá para pôr mais uma ali. Até foi, acho que foi aprovado. Estava na câmera agora esses dias, uma arquibancada menor.
0: No meio das que estão mais altas, né?
2: É.
0: Tipo uma escada, né?
2: Isso, porque aquelas que nós temos ali são muito altas, né? As pessoas
0: a distância é de um pro outro, né? É. O cara tem que ter um pernão, né, para subir ali. E, na verdade, é uma proposta da vereadora Janete.
1: Isso,
0: que foi apresentada, né? Para no meio daquelas arquibancadas que seja colocado.
2: Tem espaço,
0: é tipo,
2: né? Tem espaço e. Bem legal. De repente, né?
0: Bem legal, né? É. E há espaço mesmo para se colocar uma outra arquibancada também do lado, né?
1: Sim, Paulinho, a gente tá sempre preocupado em ver essa necessidade nos dias de jogos, né?
0: Nossa,
1: se enche ligeiro o que a gente tem ali, né? E tem a necessidade de mais arquibancada.
0: Tem,
1: então, né, a gente tá sempre trabalhando. Claro que o recurso esse ano, né, as dificuldades aí o prefeito já colocou aí no último programa da rádio, então a gente tentar trabalhar com o que tem ou ir buscar alternativas também,
0: claro,
1: né, Paulinho?
0: Tem que se buscar alternativa, é verdade, eu concordo. Dioguinho, mas uma das alternativas vem aí, né, gente, que é o futebol. Não adianta nada, né? Fala, antes do futebol, como é que foi a bocha? Já terminou? Tá na
1: isso, fase, Paulinho, né? terminou, então né? A gente teve o campeonato municipal aí alusivo ao aniversário do município, que iniciou ali no mês de fevereiro, março, terminamos aí na semana passada, na cancha do Barroso, né, onde a equipe da AgroRacha foi a grande campeã na modalidade trio, e o vice-campeão foi a equipe da BB. Opa. Então a gente aproveitar mais uma vez para agradecer a participação de todas as equipes, né, Paulinho? Uhum. A gente teve 14 trio participando, onde de cada trio se inscrevia 5 atletas. Então a gente envolvendo aí mais de 60, 70, né, atletas da bocha nesse movimento da bocha, que é um movimento assim, ó, de amizade, de parceria, e graças a Deus a gente sem nenhum problema, né, conseguiu concluir aí mais um evento da bocha com sucesso.
0: E o pessoal fez barba, cabelo e bigode, né? Melhor batedor o Dani Rach, melhor meio o Jefferson também da Agro Rach, e o melhor ponteiro o Gustavo também da Rach, mas barba, cabelo e bigode. Tudo Rach, né? Desde com nós, né?
1: E é bom, né, Paulinho, que lá tu vê o Gustavo aí com 15 anos, então, né, a administração, nós incentivando o esporte, né, vem essa geração nova aí com 15 anos. Hoje é difícil tu ter um adolescente, né, envolvido no esporte, principalmente na bocha, e a família, isso ali é sangue, né? É o vô, é o pai, é o irmão, o Matheus com 10 anos também, é melhor que o Gustavo com 15.
0: É.
1: E promete pro próximo ano o trio da família, que é o Dani, pai, o Gustavo, filho, e o Matheus com 10 anos, filho, jogando também, né, como trio aí, representando a família AgroRacha.
0: Pai, filho e neto, tudo isso. Jogando. Nossa, que maravilha, hein, cara? Bom, vamos lá, gente. Dia 20 de julho vai começar mais uma competição aí. Eu tô vendo aqui, ó, que você quer fazer. Eu gostei da alteração, Diogo. Achei muito legal essa divisão nas categorias aí, série ouro, série bronze. Até porque tem aquelas equipes que têm condições de investir um pouco mais, não fica disparelho a competição, como a gente sabe, né? Que nos anos anteriores. Ah, mas a equipe tal é superior porque tem dinheiro. Porque isso, então agora a gestão pretende nivelar. Conta para a gente como surgiu essa ideia e como você pretende colocá-la em prática.
1: Isso foi uma ideia que eu já levei o ano passado para as equipes, né, Paulinho? E na hora H, como se diz, para começar o início, algumas equipes ficaram com medo. Não vamos investir, vamos jogar a prata, então. E acabou ficando 4 equipes somente para ouro. Uhum. Daí a gente achou inviável ter 4 na ouro e 10, 12 na prata, né?
0: Uhum.
1: Esse ano colocamos essa ideia novamente e, para nossa surpresa boa, aí já na reunião, onde já, né, se confirmou 8 equipes na ouro, né, e 10 equipes na prata. Então, nossa, um número expressivo, um número que nos deixa, né, contente que essa participação está acontecendo, né, e isso aí só nos motiva a continuar trabalhando, né, Paulinho, sério e para a nossa comunidade. Então a gente vai ter a série ouro e série prata esse ano.
0: Na categoria livre?
1: Categoria livre.
0: Bom, nós vamos ter mais a categoria veterano, mais a categoria feminina e mais categorias de base.
1: Isso aí. E a Master 50,
0: Paulo. E a Master 50, meu Deus, quantos atletas aí?
1: Que foi novidade ano passado, Paulinho.
0: Vai ficar só as mulheres em casa. Galera, nem as mulheres, não vai ficar ninguém em casa, vai todo mundo pro ginásio jogar.
2: Na verdade, esse ano o campeonato vem para ser um dos maiores, né?
0: Eu acho que é um dos maiores da história aí, cara. Vamos lá, vamos começar com os Master 50. Como é que vai funcionar o Master? Para os veinhos, né?
1: Isso, acima de 50 anos, Paulinho. O ano passado a gente tinha 4 equipes. Hoje a gente tem 6 equipes confirmadas já.
0: Já?
1: Equipe de Colorado, do amigo Butchaco, Hilton lá. Tem equipe de Panambi, tem equipe de Condor. Outra equipe de Panambi aí nos procurou, do Cristiano Oliveira ali, o Tiano lá, o filho do Candinho.
0: Sei.
1: Faz anos que ele mora em Panambi, me ligou: Diogo, nós temos uma turma aqui de amigos onde eu sou treinador para jogar os 50 mais, queremos ir participar aí do campeonato. Então a gente, né, estendeu o convite para eles, eles estão vindo também. Vamos ter da cidade aqui uma equipe, né, organizada aí pelo vereador Pedro Ney, outra equipe pelo Gainetinho Vanderlei. Então, duas equipes da cidade e 4 equipes da região.
0: Vem Colorado, vem Panambi,
1: Condor e Panambi, outra equipe.
0: Duas Panambi.
1: Duas de Panambi, uma de Condor, uma de Colorado e duas nossas.
0: Meu Deus do céu. Vai, que legal. Esse é acima de 50. Acima tem que ser comprovado, 50, né?
1: Isso.
0: Carteirinha de identidade lá, amareladinha já, mas tem que ser acima de 50. Muito bom. Perto dos 50, que acho que vai de que idade para chegar no veterano?
1: Acima dos 40, Paulinho.
0: 40, 50. Isso. Veterano.
1: Isso. Com a liberação de 2 atletas de 38 anos.
0: 2 de 38
1: dois
0: podem
1: de
0: jogar.
1: 38.
0: Na categoria veterano.
1: Veterano.
0: Deu bastante equipe.
1: A gente tem 4 confirmadas já, Paulinho. Está aguardando a confirmação de mais.

0: Tem 5 confirmada e temos mais 2 por confirmar. Onde mais uma confirmar e por primeiro, a gente fecha em 6 equipes também no feminino.
1: Feminino. Bom, 4 equipes na categoria veteranos. Dá pra chegar mais um pouquinho, né? Uhum. Se o pessoal se movimentar. E a novidade é categorias de base. O que, que você entende por categoria de base? Sub-11, sub-15, sub-17, como é que é?
0: É sub-11, 13 e 15.
1: Pô. 11, 13 e 15. É. Todas vão poder isso. participar por categorias.
0: Isso.
1: Vai ter um campeonato para sub-11, outro para sub-13 isso. e outro para... E a 17 já vai na livre.
0: Isso, vai na livre, na prata, né, esse ano. Né, pô, onde acho que a novidade também da prata vai ser... essa integração, essa vinda de muitos adolescentes com 15, 16, 17 anos para participar e jogar. Porque nós tivemos nosso campeonato fechado, mas a gente tinha, né, os atletas mais adultos, mais cascudos, onde eles ainda se destacam, né, daquele atleta que está começando. E na prata, né, o diferencial, você jogar hoje do município, qual é o regulamento da ouro e da prata, né, Paulinho? Uhum. Você pode pegar 3 atletas de fora para jogar na ouro.
1: 3. Cada equipe isso. vai ter a liberação
0: de 3 atletas de fora do município. Na prata, você somente do município.
1: Não pode ser ninguém de fora.
0: E não pode pegar ninguém que esteja jogando na ouro do município.
1: Não pode.
0: Então a gente dá oportunidade para aquele jogador que se destaca um pouquinho mais. Não, eu vou jogar na ouro junto com os boleiros de fora. Só vai jogar na ouro. E as demais equipes, os demais atletas, vão jogar prata, é só na prata. Então, né, a gente dá mais oportunidade para mais novos talentos vir, né, a brilhantar o nosso campeonato.
1: Bom, até quando as equipes podem confirmar os seus elencos aí, os seus atletas?
0: A gente, na última reunião, né, Danilo, a gente combinou e as equipes, elas querem tudo para ontem, aceleraram. Uhum. Então a gente tem uma reunião pro dia 8 de julho agora, né, com a entrega das fichas, sorteio da tabela de jogos e a conclusão, então, e confirmação das equipes que vão participar do campeonato. Todas as categorias encerra a inscrição, então, no dia 8, onde a gente vai ter uma reunião aí na sala de reunião da Secretaria da Educação para finalizar essa parte aí de inscrições.
1: Olha que maravilha, gente. Arbitragem, Diogo, tu sabe que isso aí também é muita responsabilidade, o Wilton vem bem, mas eu vi na postagem, não sei onde é que botaram. É, dá para trocar arbitragem? Claro, porque ninguém agrada todo mundo, ninguém é dinheiro, né, Diogo? Ninguém consegue agradar todo mundo, né? O jogador que levou um cartão amarelo, ou levou um cartão vermelho, ou levou um puxão de orelha, ele não vai gostar do juiz, né? Então ele vai falar mal do juiz. O que você espera para essa
0: Paulinho,
1: competição?
0: Paulinho, arbitragem, até a gente, assim, é o campeonato, não é, eu não busco, né, não imponho nada para as equipes. A gente tem todas as reuniões, a gente hoje tem um grupo de WhatsApp onde, né, eu recebo, né, elogios, críticas, pós-jogo, sugestões, arbitragem, isso, e a gente, né, busca sempre melhorar, busca, às vezes um árbitro não vai bem, a gente, né, tem esse contato direto com o Hilton e ele, né, é uma pessoa assim que ele aceita uma empresa, né, então é uma empresa que está vindo aqui prestar um serviço para nós e a gente tem que cobrar, né, pelo serviço que ele está nos recebendo. E ele aceita, ele muda o árbitro. E a gente tem um processo hoje de arbitragem de credenciamento, Paulinho, vigente. Qualquer empresa de arbitragem no Rio Grande do Sul, ele pode vir aqui no município se credenciar.
1: Desde que atinja...
0: Atinja a documentação, esteja tudo...
1: que é proposto,
0: né, tudo, né, que é proposto. E eu coloquei para as equipes, tá, se está ruim, né, essa arbitragem, convide amigos, convide empresas
1: que tenham,
0: né, que tem, que se habilite para vir e a gente ter essa comparação, né? Só que também, né, Paulinho, a gente pede muito assim, ó, a gente, eu toda reunião eu parabenizo, né, porque esses organizadores de equipe, eu tive, tu nos acompanhou numa Taça RBS, né, Paulinho?
1: Sim.
0: Né, onde eu me movimentei meio sozinho, a dificuldade é grande de tu manter uma equipe, né, em alto nível para competir, e nós hoje temos pessoas que são apaixonadas pelo esporte e estão participando, mas eu peço para eles sempre, né, a gente hoje no nosso ginásio, a gente tem criança, tem adulto, tem idoso, né, e nós somos exemplo, então a gente, como líder de equipe, a gente também tem que, né, conversar com eles no vestiário sobre a educação, com a organização, com a arbitragem, eles estão vindo ali para fazer o trabalho deles e muitas vezes a gente coloca só o resultado,

0: o momento ali, um lance que às vezes ele dá duas, três interpretações e a gente cobra excessivo, cai em cima da arbitragem e não é fácil, né, Palminha? A gente vê isso.
1: Não, nunca faz,
0: né? A gente não teve outra empresa se credenciando para vir trabalhar aqui no município.
1: Ele trabalha direitinho, né? Então, eu acho que se vocês têm a liberdade de cobrar e exigir, né?
0: Então, a arbitragem, assim, acho que não tem interferido nos resultados, não tem interferido nos jogos. Acho que a gente está bem servido, até mesmo por essa abertura da gente poder cobrar, poder ir ajustando sem puxar para time A ou para B. Então, a gente sempre em cima do regulamento e o que for melhor para todas as equipes, né, Paulo?
1: A possibilidade de aqui está me perguntando aqui, o Charles botou: Diogo, tem possibilidade de haver rodada nos finais de semana?
2: Sim.
0: Isso, né, Danilo?
1: Sim. Sim. Vocês sábado, pretendem domingo, fazer essa inovação sábado e domingo também?
2: Isso, por que não?
0: Foi um pedido das equipes,
1: Paulinho.
0: Das
1: equipes pediram. Olha que maravilha,
2: é
1: cara.
2: É um dia que vai ter mais público. É. Ninguém trabalha no outro dia, vai lá, se diverte, assiste um bom jogo, toma
1: sábado
2: uma cervejinha.
1: Sábado à tarde ou
2: à noite?
0: À noite. À noite. É. Então a gente está estudando essa novidade também de fazer rodada até mesmo, Paulinho, porque a gente agora, pelo que eu não conversei com o Iora ainda, né, mas a gente escuta, teve duas equipes que vão participar do município, no campeonato município daqui, mas foram convidadas para participar do no campeonato municipal de Saldanha. E a gente, né, já o ano passado, em outros anos, a gente tem essa parceria de não, né, não bater datas com o campeonato de Saldanha. Então eu vou fazer esse contato com o Iora para a gente ir revezando. Se numa semana a rodada for segunda, quarta e sexta lá, a gente aqui fazer na terça, quinta e sábado ou no domingo, né? Então a gente tem que ver esse calendário ainda com Saldanha Marinho, mas a gente provavelmente vai ter rodada aí no fim de semana também aqui no município.
1: Olha, aqui é uma inovação, né? A dona Genesi, parabéns, minha mana. Sei que vai exercer esse trabalho com categoria. Óbvio, tá on ali, tá ligado, né? Mas sabe que importante isso aí, é essa questão de chamar o público também no final de semana, né, Danilo?
2: Exatamente.
1: Isso. É, muda um pouquinho também,
2: não,
1: né?
2: Muda
1: as
2: um
1: pessoas,
2: pouquinho. Às vezes no final de semana as pessoas não têm o que fazer, né? Tem
1: durante
2: a semana.
1: Ficam perdidos em casa, assistindo novela só, né? Vamos pro ginásio, né?
2: Isso aí.
1: É verdade.
2: E uma coisa que a gente pediu na reunião, né, na primeira reunião ali aquele dia, é o respeito, né?
1: Uhum.
2: O respeito dentro de quadra, fora de quadra, né, Diogo? Porque, que nem o Diogo falou, nossos filhos, vai família, vai pai, vai mãe, vai tia, isso fica feio, né?
1: Verdade.
2: De repente começa numa briguinha lá, porque o jogo é quente. O jogo sempre foi, sim, quente. Dentro da quadra o jogo é quente, eu sei disso. Às vezes por uma coisa que o juiz apitou lá, tu não interpreta direito, tu vai pra cima, né?
1: É.
2: Só que não pode. A
1: gente
2: tem que ter,
1: lá em
2: exatamente,
1: cima,
2: a gente tem que ter respeito, né?
1: Tem.
2: Esse ano também vai ser as inscrições para ajudar a APA também, né?
0: Isso, Paulinho, assim, ó.
1: Olha, legal.
0: A gente, né, lançou uma campanha na final do campeonato ali com o ingresso solitário. Voluntário, né? Um ingresso voluntário e solidário à APA, né? Então, uma organização que faz um trabalho maravilhoso com os nossos animais do município. E na reunião ali, né, eu coloquei um desafio para as equipes, né? O campeonato é gratuito para as equipes participar. Vamos colocar um desafio de 20 quilos de ração por equipe como uma inscrição simbólica para o campeonato. Nós vamos ter quantas categorias? Nós temos Master, Veterano, Livre, Prata, Ouro, Base. Colocar 20 quilos de ração por equipe participante do campeonato. E todos aceitaram, Paulinho. A gente também vai colocar ali no cartão amarelo 2 quilos de ração para o cartão amarelo para o atleta e 5 quilos de ração para o cartão vermelho.
1: O atleta que
0: tomar vai pagar para ele jogar no próximo jogo e as equipes aceitaram, vão pagar, vão levar esses 2 quilos de ração.
1: Olha, que legal.
0: Então, assim a gente já, né, Paulinho, a gente...
1: Que legal.
0: Né, imagina, assim, ó, de imediato a gente conseguir aí 500 quilos de ração. Vamos fazer um número. né, já de imediato descrição, o quanto isso vai ajudar, né?
1: E os brabinhos, né? Assim, né?
0: Aqueles e depois, durante o campeonato.
1: Quente, né? Vai virar em multa, né? Que legal, belo gesto, cara. Olha, que nós temos que ter esse olhar também,
2: nós,
1: né?
2: Precisamos, né? Disso. Várias entidades precisam, mas a APA também precisa.
1: Precisa.
0: E são ideias, ideia, né, Paulinho? Esse ano a gente faz ração, o ano que vem faz alimento, né? E assim a gente pode
1: fazer alimentos,
0: não. Isso, pô, né? Quantas pessoas estão precisando, e a gente, né, eu sempre digo para as equipes, não é só futsal, a gente tem que fazer aquele algo a mais também.
1: Exatamente.
0: Né? E em forma disso a gente então colocou essa inscrição, né, simbólica, e todos aceitaram.
1: Ah, que maravilha, né, cara? Que
2: de
1: coisa
2: repente,
1: boa.
2: De repente aí na próxima, de repente na canastra, alguma outra coisa, né? A gente faz uma inscrição alimentícia para doar aí para o hospital, alguma coisa, né, Diogo?
0: Com certeza.
1: Olha aqui, o Bernardo Machado. Cara, na região aqui fazem jogos no fim de semana, acontece um monte, creio que aqui será muito bom.
2: Isso.
1: A Madalena, bom dia, como o foco é fé, gratidão, isso, Madalena. Quem mais botou para mim aqui? O Fagner Rocha, já prepara a ração aí pelos teus amarelos. O Bernardo já tá zoando. Ele leva bastante
0: cartãozinho. Paulinho, aproveitar aí, né? O Fagner, né? Uma família aí, os Rocha, que vem, né, incentivando, participando aí do bastante. Nosso campeonato bastante, né? A gente sabe a dificuldade que é hoje tu manter um grupo, e eles, como as demais equipes, a gente tem a equipe tradicional do Serrano também, os embaixadores agora vindo na categoria, né, livre, com apoio aí e patrocínio do Jair, do Igrejinha. Então a gente agradece essas pessoas, porque ninguém faz nada sozinho, e as demais equipes, né? Então a gente tem hoje grupos consolidados que eles se mantêm de um campeonato para o outro. Isso aí é porque está organizado, a gente está trabalhando bastante, né? Tem essa credibilidade com eles, e o sucesso, a cada campeonato a gente se surpreende de mais equipe vindo, né? Mais participando, e no final ali é um troféu, ganha ou não ganha, né? É um troféu simbólico. É porque eles gostam, né? E a gente tem que agradecer essas pessoas aí que incentivam e participam do nosso esporte, né, Paulinho?
1: Mas com certeza, olha, gente, o pontapé inicial está sendo dado, né? E muito bem pensado, né?
2: Outra coisa, os primeiros jogos ali do dia 20, né, Diogo? Vai ser os campeões, né?
0: Isso.
2: Já está marcado aí que vai ser os campeões desse do ano passado. Do ano passado, né?
1: No dia 20,
0: abertura, que é, né, quer prestigiar os campeões aí do campeonato fechado, do campeonato aberto, fazer jogos aí, né, que eles já de imediato, né, trago a força máxima, se manter, né, são os favoritos, né, pra nós encher nosso ginásio aí na abertura já.
1: E com aquele show pirotécnico lá de luz, aquela coisa toda, mas um somzinho assim, né?
0: Acho que mais pra final daí.
1: Mas sabe que é bonito aquilo ali, cara? É
2: maravilhoso,
1: Mas a abertura merece todo o carinho.
0: E o esporte não é só futsal, né, Paulinho? A gente tem já, né, um grupo de WhatsApp do Truco, a gente, né, no próximo mês, dia 18, às 14 horas, inicia o campeonato municipal de Truco de dupla, né, já está tudo formatado, já temos mais de 20 dupla inscrita, né, no Truco, onde a gente só tá definir o local, se vai ser no ginásio municipal ou no CTG. Eu vou trocar uma ideia, ver o calendário, o cupim lá, se a gente vai fazer no
1: No
0: ginásio municipal. Agradecer no Truco aí a participação e apoio da equipe Ponta de Tropa, né, uma parceira nossa aí no ano passado e esse ano, onde na parte, né, de regras, organização, eles fazem tudo isso para nós, numa parceria aí, né, com a administração. Então a gente agradecer a equipe Ponta de Tropa, que mais uma vez aí vai estar nos apoiando aí no campeonato de Truco. E também, né, Paulinho, a gente já tem lançado aí nas redes sociais o Campeonato Municipal de Canastra.
1: Opa!
0: Queremos iniciar também no mês que vem aí rodadas a princípio no sábado de tarde ou domingo de tarde no nosso ginásio municipal.
1: Lá no ginásio?
0: Ginásio. Eu quero colocar as mesas dentro da quadra, daí tem a rede ali, até porque o jogo de canastra é concentração, a gente diz, brinca o peru, daí vai ficar na arquibancada, vai ter uma copa ali.
1: E o peru fica longe.
0: Né? Fica longe. É, né? E, esse, eu... e a canastra, Paulinho, é para todos, né? O público, é o casal, né, é uma dupla masculina, uma dupla feminina, jovens. A gente quer ver se enche a nossa quadra aí de dupla para esse campeonato aí, o primeiro campeonato de canastra do município.
1: É o que mais sofre, é o peru, né? É o que mais sofre. Ele sabe toda a jogada, né? Isso aí. Ele sabe tudo, mas sofre, né?
2: Sofre.
1: Meu Deus.
2: E, essa Copa que nós vamos ter ali, Paulo, essa Copa a gente vai usar o valorzinho que entrar ali, nós vamos usar para o lanche da nossa escolinha municipal.
1: Ah, tá.
2: Aonde a gente vai, que nem hoje de noite nós vamos a Carazinho, né?
0: Carazinho.
2: Isso. A gente leva um lanche para eles.
1: Você
2: porque
1: já leva um
2: muitas pronto. Crianças não têm condições, né?
1: Imagina.
2: Não tem condições de comprar um lanche lá, um refri, então a gente leva para eles isso.
1: Aquela
2: né?
1: questão, Danila e Diogo, dos tênis, tá sanada?
0: Assim, Paulinho, eu faço campanha nos grupos e peço até para os atletas. Quem tem, hoje a gente assim, está 90% estão tudo bem, mas sempre tem uma criança que desgasta. Esses dias chegou, né, tava com o solado e a gente está sempre recebendo, né, recebendo um tênis. Pode ser um tênis usado, a gente lava, a gente limpa, organiza.
1: É pro atleta jogar.
0: Mas assim, ó, né, Paulinha, eu tenho um valor, um recurso, né, que foi doado aí das emendas impositivas do vereador Bia, 10 mil. Para a gente comprar em tênis aí para a escolinha, onde eu, né, a gente já em março fez um processo de licitação, estava tudo encaminhado com a empresa de Marau. No mês de maio para junho ali a empresa fechou. Ela deu baixa na documentação e daí nós perdemos esse norte, estava tudo organizado, o dinheiro, né, já depositado para a gente fazer o pedido, fazer, né, e agora a gente começa o processo novamente, né, para os tênis. Mas a gente tem um recurso já, né, agradecer ao vereador Bia por esse apoio aí, vai ser bem-vindo. E até assim, né, Paulinho, até o tênis. Eu vejo mais hoje viável, está chegando o inverno, a gente está saindo bastante do município para competição. Eu tenho um processo de licitação de abrigo. Eu acho, até já conversei com o vereador Bia, de repente a gente usar esse recurso esse ano para compra de abrigo. Porque o abrigo a gente sabe que o atleta vai ir no ginásio, vai ir na escola, vai ir nos jogos. E o tênis, Paulinho, você bem, a gente tem uma turma ainda. Eu sei o meu filho, ele faz parte da escolinha. Se o solado não for isso, é uma geração assim, ó. A gente até um solado de borracho e a gente usava, mas essa geração ela é tudo fácil. Eles escolhem marca, eles escolhem a cor, eles escolhem tudo e o que a gente consegue comprar via, né, licitação, é um menor preço, a qualidade, muitas vezes eles mostram a coisa e depois que vem, então a gente sabe que esse tênis, né, não será tão útil como
1: o abrigo.
0: O abrigo
1: é importante, gostei. Esse que vocês estão usando é muito bonito também, viu? Achei legal.
0: Esse veio junto agora, a gente, né, Paulinho, né, fizemos esse ano aí também mais incentivo, mais apoio da administração. Ano passado a gente adquiriu um terno de uniforme para cada aluno da escolinha. Esse ano a gente tem dois. Tem um que ele usa, foi entregue, dado para ele usar no dia a dia, principalmente nos treinos. E tem outro kit de uniforme aí, de terno de jogador, que a gente guarda na minha sala ali para dia de jogos. Então, para a gente ter aquele uniforme novo, conservado, porque a criança, ela, né, ela senta, ela joga, ela... Então a gente tem dois kits de uniforme e junto, né, do kit a gente tinha no pedido aí alguns abrigos para os professores, que é esse que eu tenho e a Danila tem aí. Mas a gente, né, já está com o processo de licitação, como eu coloquei, para a gente beneficiar os nossos atletas aí também com esse abrigo.
1: Muito bem. 9:58, gente, eu quero agradecer a presença de vocês aqui no programa de hoje. Vamos continuar conversando, trazendo essas informações para a nossa comunidade. Parabéns a vocês, parabéns, Danila. Que legal que tu está lá. Eu gosto muito dela. É muito, ela entende da coisa, é muito gente boa, né? O bicudo que se cuide agora, né? Agora tu já imaginou? Mulher, esposa, e agora responsável pelo troço lá, pô, do bicudo.
0: E eu fico feliz também, claro, né, Paulinho? Dioguinho. Porque assim, ó, é uma pessoa que não mede esforço, está sempre pronta, né?
1: Conhece,
0: né? E é como eu disse para ela, a gente está ali para se ajudar, somar. Eu vou ter uma facilidade em algumas determinadas coisas, ela vai ter uma dificuldade, ela vai me ajudar em outras, eu vou ajudar, né, ela em outras. E assim, até dia de eventos do município, né, Paulinho? Eu estava participando todas as noites, porque eu me sinto na necessidade, assim, parece que se eu não tiver numa rodada, eu não preciso estar todas as rodadas ali. Sim, do campeonato.
1: Ela tá lá.
0: Né, não é o meu horário de expediente. Eu vou revezando com a Danila, então, né, eu fiquei bastante feliz da vinda dela, agradecer, né, Danila, vamos ser parceiros aí, né?
1: Que coisa boa.
0: Então, né, temos tudo para somar aí e cada vez mais fazer pelo nosso esporte.
1: Ganha o nosso esporte, né?
2: Isso aí. É verdade.
0: Tem campo, né, Paulinho?
2: É,
0: entregaram o nosso estádio já, entregaram o gramado, entregaram a pista. Então a gente aí no verão já.
1: Vamos inaugurar no verão.
0: Já vamos ter alguma coisa aí no nosso estádio municipal. Tão logo aí a gente já começou umas limpezas, vamos começar umas pinturas. Eu quero ver se a gente consegue abrir, Paulinho, na entrada do verão, agora termina esse frio, chuvarada aí, a gente abrir a nossa pista de atletismo, que é uma pista de caminhada.
1: Uhum.
0: Né? Vai ser um ambiente, ficou um ambiente ali agradável, aconchegante para ti, com a tua família, deixar teu carro no estacionamento depois do teu horário de trabalho, porque a gente tem um guarda que ele fica a noite inteira no ginásio. A gente vai colocar um horário ali, digamos, das 7 à meia-noite, pro pessoal praticar esporte, Paulinho, no nosso estádio, e caminhar, dar uma corridinha, porque eu sei que muitas, eu às vezes, eu caminhar na rua, me expor, eu tô um pouquinho gordo, pô, e ali vai ser um local fechado, um ambiente,
1: ninguém tá te olhando,
0: iluminado, iluminado, então a gente fazer essa campanha aí no que ele estiver pronto pro pessoal ir visitar e usufruir do estádio, caminhada, correr, levar seu cachorrinho ali, que ele fique brincando, eles vão caminhar. Então a gente quer abrir também esse espaço aí do estádio.
1: Bota uma kitnet, né, pra vender água mineral também lá.
2: Isso
1: pra aí. Vender água pro pessoal lá, é verdade.
0: Aí. Não, Paulinho, até assim, eu quero ver se a gente traz aquele kit de água quente, água fria.
2: Pra
0: nós temos também, né? No final dentro do ginásio, lá na outra ponta, trazer pra fora.
1: Uhum.
0: Até pra no final de semana a gente ver que a instalação do ginásio no entorno, ela é visitada, o pessoal vai brincar, então aquele kit de chimarrão e água fria, ele ficar aberto ao público ali até no fim de semana, na frente do nosso ginásio, o pessoal pegar uma água quente, uma água gelada.
1: Ótimo, baita ideia. Vai dar certo.
2: Já deu.
1: Voltamos a conversar. Muito obrigado, tá, gente?
2: Eu que agradeço.
1: Parabéns, Danilo. Parabéns, Dioguinho.
0: Obrigado pelo espaço, Paulinho.
1: Comandando o nosso esporte. Muito legal. Gente, são 10 horas da manhã, eu tenho que falar com quem agora, com a loja Quero Quero. Ela já tá me mandando aqui, ó. Perguntou se eu ia esquecer dela aqui, a Juliana. Mas, ô, Juliana, será que ela disse, tu vai esquecer de mim? Eu digo, não, já vou te ligar, bicho. O programa não terminou ainda, a Tuca. Agora, ela tá brava comigo lá porque eu não tava ligando. E a Tuca tá brava comigo já porque eu vou atrasar o programa dela aqui, né? Então a gente vai lá. Vamos lá pra Quero Quero. Oi, Ju, tudo bem? 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
1: 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Tu achou que eu não ia te ligar, é?
3: Eu achei que tu ia me esquecer.
1: É capaz, não. 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
1: Tchau, que tchau. Bom. 10 horas 9 minutos aqui na Blau Nunes, 10 e 9 desta manhã. Só confirmando para você aqui, eu falei com a Juliana da Quero Quero, das vítimas hoje do acidente ali em Saldanha Marinho, gente, deixa eu só confirmar para vocês aqui, deixa eu ver aqui onde é que está aqui, ó. Foram 3 vítimas, né? A motorista, uma senhora de 44 anos, tá? E as duas filhas dela, uma de 25 e outra de 17 anos, todas moradoras de Saldanha Marinho, tá? O nome das vítimas não foram informados. Tá bem? Lamentável esse acidente hoje de manhã aí, né? No quilômetro 365, na BR-285, bem próximo à divisa de Colorado com Saldanha Marinho, gente. É uma pena ali, né? Que tenha ocorrido esse acidente e 3 vítimas fatais na manhã de hoje. Tá bem? Repito então, a motorista do veículo, né? Um Corsa Classic branco de Saldanha Marinho, a motorista de 44 anos e suas duas filhas, uma de 25 e outra de 17 anos.
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1: Vamos lá para o mercado nesta manhã de segunda-feira. Hoje o trigo R$ 70,02 até o meio-dia, o milho R$ 58,02 até o meio-dia e a soja R$ 115 até o meio-dia. Repito, trigo R$ 70, milho R$ 58 e a soja R$ 115 até ao meio-dia, gente, tá? É o mercado desta segunda-feira aqui para você.
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1: Dez horas e onze minutos, né? Lamentar o que aconteceu lá na comunidade de Saldanha Marinho, né? Esse trágico acidente na manhã de hoje, né? Que a Deus conforte as famílias que foram atingidas com esse acidente, tá bem? 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Tchau, gente. Até amanhã.

0: No rodapé da página derradeira, as escusas de quem foi longo por não ter tido tempo de ser breve. 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
2: 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Busque a paz de Deus. Uma paz que seja profunda e aquecedora. A paz divina que mencionou o Senhor Jesus, o mundo, não pode dar. A paz de Deus é também sua. Ela pode estar dentro de você agora. Basta você pensar que ela vem. Então veja-a chegando e tomando conta do seu coração. Sinta-a presente, reconfortante, em todo o seu ser, até nas menores veias. Confie que está recebendo e receberá, pois quando o coração vibra, a alma se encanta. Deus, amoroso, amplia o que de bom está no seu coração. Nada neste mundo se compara à paz de Deus. Mensagem do livro Sabedoria Todo Dia, de Lourival Lopes. 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
1: Oi, gente, bom dia, bom dia. Segunda-feira, dia 22 de junho de 2026, 10 horas e 19 minutos. Sejam todos bem-vindos ao nosso show da manhã que está começando. Tá legal, tá na Blau. Bom dia, cidade. Bom dia, toda a região. Bom dia aos nossos parceiros, Comercial Hartmann, Lojas Quero Quero. Bom dia.

0: braço. Rádio Blau Nunes, é show da manhã. Corpo e alma, coração apaixonado. Bom demais é falar com o Ricardo Augusto da Aurinatus. Bom dia, Ricardo.
1: Bom dia, Tuca. Tudo bem com você, querida?
0: Tudo bem. 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
1: 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Quando a testosterona está embaixo, o homem perde energia, perde disposição, sente muita fraqueza do corpo, não consegue mais ter o mesmo desempenho sexual, começa a sofrer com ejaculação precoce, começa a sofrer com a impotência, não consegue ter mais aquelas ereções firmes, e quem sofre com isso é o relacionamento. 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
2: Olá, minhas queridas. Que alegria ter você aqui sintonizada com a gente no Toque de Mulher. Eu sou a Andressa Pires e tô super animada para esta parte do programa, cheia de dicas e bate-papo bom pra gente. Sabe, a gente sempre fala por aqui que cuidar da gente é fundamental, né? E isso passa pela alimentação equilibrada, porque o que você come influencia demais sua energia, seu humor. Pequenas mudanças, tipo beber mais água e incluir frutas, já fazem uma diferença enorme para nossa saúde e bem-estar. E que tal a gente falar sobre autoconfiança? É algo que se constrói aos poucos, um passo de cada vez. Reconhecer nossas qualidades, enfrentar desafios, tudo isso fortalece a gente por dentro. Não precisa esperar a perfeição para começar algo novo, viu? E para deixar tudo mais leve, que tal criarmos hábitos que facilitem a rotina? Separar a roupa à noite, planejar as refeições, são pequenas ações que organizam o dia e reduzem o estresse. Fica ligadinha, que o Toque de Mulher tá só começando. E eu já volto, com muito mais pra gente conversar. Um beijo.
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9: Show da manhã, 10 horas e 34 minutos. Temperatura 11 graus aqui em Santa Bárbara do Sul. Emir, bom dia! O Emir quer curtir. 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Valeu, Emir!

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3: Olá, estrelados e estreladas. Que energia boa nos conecta aqui no Toque Astral. Letícia Leal chega pronta para a gente mergulhar nas mensagens que o universo tem para você. Arianos, o céu aponta coragem e novas iniciativas. No amor, paixão em alta, mas cuidado com a impulsividade. No trabalho, ideias inovadoras abrem portas. Confie na intuição. Dê o primeiro passo. Força te guia. Cor, cobre, número 37. Agora para os taurinos. A busca por segurança e bem-estar se intensifica. Valorize o que conquistou e consolide projetos. Nas relações, lealdade e profundidade. Profissionalmente, persistência trará frutos. Invista em conforto com flexibilidade. Abundância. Cor Jade, número 62. E para os geminianos, fluxo intenso de informações e novas conexões. Mente afiada para aprender e comunicar. No amor, troca de ideias e leveza. No trabalho, colaborações podem surgir. Expanda horizontes. Use a versatilidade. Curiosidade, a chave. Cor, lavanda, número 19. Que sintonia boa, não é mesmo? O Toque Astral está só começando. Tem mais vibração e sorte na próxima parte. Não saia daí. Voltamos já com mensagens do Cosmos na sua rádio favorita.
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10:57. Bom dia, Jussara! Bom dia, Palmeira das Missões! Bom dia! Bom dia pra você que tá dançando com a vassoura! Bom dia, tia Jovita! Tá legal? Tá na Blau? Bom dia, grupos da melhor idade! Bom dia!

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0: Anvisa libera produtos IP, mas lava-roupas seguem restritos. Agora 11 horas em ponto, 14 graus a temperatura em Porto Alegre. Este é o Pampa Notícias e vamos atualizando as principais informações do momento. A Agência Nacional de Vigilância Sanitária anunciou nesta segunda-feira a liberação de novos produtos da IP que estavam sob restrição desde maio. A decisão publicada no Diário Oficial da União beneficia lotes de detergentes e desinfetantes fabricados a partir do dia 1 de janeiro de 2026. Segundo a agência, a medida foi tomada após a fabricante, a química Amparo, apresentar laudos que apontaram resultados satisfatórios para todos os lotes produzidos neste ano. Com isso, foram liberados para comercialização, distribuição e uso os lava-louças da linha IP e os desinfetantes BAC IP e Pinho IP. Três mulheres morreram em um acidente entre um carro e uma carreta na manhã desta segunda-feira na BR-285 em Saldanha Marinho, no norte do estado. A colisão frontal ocorreu no quilômetro 365 da rodovia. De acordo com a Polícia Rodoviária Federal, as vítimas eram mãe e duas filhas. A identidade delas não foi divulgada. O motorista da carreta não se feriu e até o momento não há bloqueio no trânsito. A Polícia Federal prendeu neste final de semana integrantes do Comando Vermelho suspeitos de atuar no esquema de movimentação e ocultação de recursos utilizados para financiar a compra de armas e drogas para a organização criminosa. Dois investigados, um homem e uma mulher, foram localizados no Suriname, detidos pelas autoridades locais e deportados para o Brasil, onde foram presos em Belém. Segundo a investigação, o homem teria movimentado mais de 150 milhões de reais, enquanto a mulher é apontada como responsável por operações logísticas e financeiras ligadas ao grupo criminoso. Mais de 700 civis foram mortos pelo exército de Mianmar durante o período eleitoral entre agosto de 2025 e janeiro de 2026. Segundo o relatório divulgado nesta segunda-feira pelo Alto Comissariado das Nações Unidas para os Direitos Humanos, ao todo foram registradas pelo menos 702 mortes, incluindo 224 mulheres e 153 menores de idade. De acordo com a ONU, os bombardeios aéreos foram a principal causa das vítimas e o relatório também aponta que grupos armados da oposição realizaram ataques que afetaram civis, mas destaca que as mortes contabilizadas foram atribuídas ao exército birmanês. O primeiro-ministro do Reino Unido, Keir Starmer, anunciou nesta segunda-feira a sua renúncia ao cargo e à liderança do Partido Trabalhista. Em pronunciamento, ele afirmou que já comunicou a decisão ao rei Charles III e permanecerá no posto até a escolha de um sucessor, previsto para ocorrer até o final de agosto. Starmer vinha enfrentando forte pressão interna após derrotas eleitorais recentes e críticas relacionadas ao desempenho econômico do governo. Segundo ele, a decisão foi tomada após ouvir parlamentares do seu partido sobre a sua capacidade de liderar a legenda até a próxima eleição geral. E agora as informações do mercado financeiro. O dólar comercial opera em baixa de 0,34%, cotado a R$ 5,44. O euro comercial operou em baixa, ou opera em baixa de 0,65%, cotado a R$ 5,89. O principal índice da Bolsa de Valores Brasileira, B3, opera em alta de 0,02% aos 168.368 pontos. 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
3: Olá, queridos e queridas. Um abraço iluminado para todos que estão comigo agora. E a gente já mergulha nas previsões. Câncer. Sinta a intuição guiar decisões pessoais. No amor, aprofunde conexões. Sua sensibilidade.

0: Diversidade no trabalho resolve conflitos. Abra-se as oportunidades. Cor do dia, verde e esmeralda. Número da sorte, 22. E agora, Leonino e Leonina. Brilhe, expresse sua criatividade. No profissional, ideias inovadoras trazem reconhecimento. No amor, paixão no ar. Mostre quem você é. Cor que inspira, laranja vibrante. Número da sorte, 9. E para os detalhistas de Virgem, colha os frutos da sua dedicação. Sua atenção é fundamental em projetos. Na afetividade, diálogo fortalece laços. Cuide da saúde mental. Relaxe. Cor que acalma, azul marinho. Número da sorte, 15. Ufa, que energia! A gente só tá começando essa viagem astral. O Toque Astral continua na próxima parte, com mais previsões e energias. Não saia daí, a gente volta já.
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0: 11 horas e 10 minutos, tá legal, tá na Blau, é show da manhã. 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
0: 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Bom demais! 11 horas e 12 minutos.

0: horas e 12 minutos, hora dos parabéns para os aniversariantes do dia de hoje, dia 22 de junho.
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0: Receba os nossos parabéns, Dona Geni. Dona Geni, que está de aniversário hoje, recebendo as homenagens de toda a família, amigos, em especial da sua filha Emília, que diz, né, para mim fazer uma bela homenagem para minha mãezinha Tuca, que está de aniversário hoje, com uma música linda de bonita, que é a música da banda Ébanos, Minha Mãe, Minha Heroína, que vai com todo amor e carinho para minha mãezinha, com os desejos, votos de muita saúde, muitas bênçãos de Deus, que ela continue sendo essa mãe maravilhosa e abençoada que é para nós. Mãe, que Deus abençoe a senhora, com todo amor e carinho, Emília. Homenagens, né, da Emília e de toda a família para a senhora, Dona Geni. Parabéns!

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2: Oi, gente linda. Que alegria ter vocês de volta aqui comigo no Toque de Mulher. Eu sou a Andressa Pires e é um prazer enorme dividir esse tempinho com vocês. Sabe, a gente vive numa correria, né? E muitas vezes, nessa rotina maluca, acabamos deixando a gente em último lugar. Sempre os outros primeiro e a gente fica pra depois. Mas olha, uma dica valiosa que a gente sempre fala por aqui é: não tenha vergonha de se priorizar. Reservar um tempo pra você, pra descansar, pra cuidar da sua saúde ou até pra fazer algo que você ama de verdade não é egoísmo, viu? É carinho consigo mesma. Você merece essa atenção, esse cuidado. Se olhar no espelho e gostar do que vê, se sentir bem, isso faz toda a diferença. Lembre-se que você é importante e merece todo o carinho do mundo. A gente já volta, rapidinho, com mais dicas e muita energia boa, aqui no Toque de Mulher. Não sai daí.
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3: Horas e 23 minutos, tá legal, tá na Blau. Bom dia, seu Luiz Miguel e toda a família Antunes e Menezes e todos os colorados na sintonia. Bom dia, Brasil!

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4: Olá, queridos, que bom ter você aqui com a gente de novo no seu Toque Astral. Eu sou Letícia Leal e tô super animada para mergulhar nas energias que vos cercam. Vamos sentir essa vibração juntos? Começando com você, Libriano e Libriana. A energia pede equilíbrio nas relações e abertura para novas parcerias. No amor, é um período de diálogo e decisões importantes. Busque a harmonia. No trabalho, use sua diplomacia para resolver qualquer impasse e abrir portas. Confie na sua intuição para guiar seus passos. Sua alma é a sua bússola. Sua cor do dia é o turquesa e seu número da sorte é o 17. Agora, Escorpião. Momento de transformação interna e autoconhecimento profundo. Permita-se sentir e liberar o que não serve mais, curando suas emoções. Na vida pessoal, a renovação é a palavra-chave. No trabalho, mergulhe em projetos que desafiem sua criatividade. Sua força interior é seu maior presente. Sua cor é o vinho e o número da sorte é o 9. E para você, Sagitariano e Sagitarianas, prepare-se para expansão e novas aventuras. Sejam viagens, novos estudos ou projetos, o universo te convida a explorar. No amor, a liberdade e a compreensão fortalecem os laços. No trabalho, suas ideias inovadoras podem trazer grande reconhecimento. Abrace o novo com todo o seu entusiasmo. Sua cor é o dourado e seu número da sorte é o 23. Ufa, que energia boa circulando por aqui, não é mesmo? E a gente tem muito mais previsões e dicas especiais no nosso próximo momento. Então não saia daí. O Toque Astral tá só começando.
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3: Bom dia aos ouvintes. Hoje eu quero compartilhar com vocês uma dica para dias chuvosos, dias úmidos, em que a gente precisa dar uma limpada na casa, uma passada de pano, e o piso não seca, e vira aquela lambuzeira e nada tá legal. E eu vou compartilhar então como eu faço aqui em casa, tá? Eu utilizo, geralmente, não só nos dias que está úmido ou chovendo, já é hábito utilizar na água um pouquinho de detergente, um pouquinho da água sanitária ou da que boa, como vocês gostam de interpretar, e álcool, né? O álcool ajuda muito. Não precisa você colocar uma quantidade enorme de água no seu balde. Um meio balde, umas gotas de detergente, umas gotas de água sanitária e álcool. Tem aqueles álcools perfumados, tem o álcool comum, né? O álcool normal, coloca isso na água e, para dar uma ajudadinha, uma água morna, não água quente, né? Para você não queimar suas mãos ou para não dar o choque térmico, né? Do quente com o frio, mas uma aguinha morna. E aí você passa um pano bem, não bem torcido, né? Mas não muito molhado, um pano úmido, depois você vem com um pano seco com essa mistura. Gente, ajuda e ajuda muito, né? Não deixe aquela aparência no teu piso feia, né? Daquele piso lambuzado, daquele piso sujo. E o cheirinho que fica na casa é maravilhoso. E o detergente ajuda a dar um brilho, né? Uma vida na tua cerâmica, né? Essa foi a minha receita dica do dia de hoje. E até a próxima receita do dia.
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7: Show da manhã, 11 horas e 38 minutos. Tá legal, tá na Blau. Bom demais! 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

0: Bom demais para você que está tomando seu chimarrão ao som aqui da Rádio Blau Nunes. Bom dia para você. Tá curtindo as férias? Ai, boas férias para você. Curta aí, né? Faça tudo, né? Vai passear? Ah, que bom! Vai passear, visitar os parentes. Isso aí, olha só que legal. O pessoal que tá de férias, né? Vai dar uma passeada. Em casa com a Blau, no carro, passeando, viajando. Blau vai junto também. Olha só que legal. Então, bom, tudo de bom para você. 11 horas e 40 minutos, intervalo, e a gente já retorna com mais músicas para você curtir.
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4: O mercado brasileiro de soja registrou preços mais atrativos, mesmo diante das baixas observadas na Bolsa de Chicago. Conforme a avaliação de analistas, a forte valorização do dólar e a manutenção dos prêmios em níveis elevados acabaram favorecendo as indicações no mercado doméstico. E a colheita da soja da safra 2025-2026 foi oficialmente concluída no Brasil, de acordo com o mais recente levantamento da Companhia Nacional de Abastecimento, Conab. Na semana anterior, a colheita alcançava 98,8% da área semeada. Com isso, houve um avanço de 1,2 ponto percentual até a conclusão total dos trabalhos em campo. O inverno no Hemisfério Sul, que iniciou neste domingo e termina dia 22 de setembro, tende a ter chuvas acima da média no Rio Grande do Sul. Essa condição de mais umidade favorece as temperaturas um pouco mais altas, o que pode prejudicar boa parte da safra de inverno. O desenvolvimento das culturas de trigo e cevada, entre outras, pode até acontecer, porém, a condição de umidade e temperatura mais elevada pode trazer algumas doenças fúngicas ao longo do ciclo.
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2: 11h45, esse é o pedido da Anitta na sintonia, Calmon, perrengue, valeu, Anitta.

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3: E energia maravilhosa ter você aqui no nosso Toque Astral. Letícia Leal chegando com muito carinho para compartilhar as vibrações do universo. Vamos aos recados dos astros para Capricórnio, Aquário e Peixes. Capricórnio, é hora de colher o que plantou. Foque nas suas metas e mostre seu valor. No amor, estabilidade. Acredite na sua capacidade de realização. Sua cor é azul marinho, número da sorte, 28. Aquário, sua criatividade está em alta. Compartilhe suas ideias inovadoras e revolucione. Sua originalidade brilha no trabalho e projetos pessoais. Explore novas descobertas. A cor que te inspira é prata e seu número é o 13. Peixes, confie na sua intuição aguçada, meu bem. Use sua sensibilidade para guiar emoções e aprofundar conexões. Acolha, sonhe e permita a paz interior. Um mar de boas energias te envolve. Sua cor é verde água, número da sorte, 7. E com essas previsões luminosas, a gente se despede de mais uma parte do Toque Astral. Foi uma alegria imensa ter sua companhia e sintonia. Que a energia positiva te acompanhe sempre. Te espero na nossa próxima jornada cósmica. Um abraço apertado da sua Letícia Leal.
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0: 11:55, JM Madrugada Gelada. Esse é o pedido do Laerte. O seu Luiz Miguel também pediu para curtir. Depois eu retorno com a Madrugada Gelada, porque agora tá chegando o informativo da Emater. Tá legal? Tá na Blau.
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2: Bom dia a todos os nossos radiovintes. Está começando mais um programa de Emater Local, hoje apresentado por mim, Tânia Rodrigues. Ontem, o Hemisfério Sul deu início ao inverno, uma estação que exige cuidados com nossa saúde, pois o frio é desafiador. Há quem goste e há quem tenha aversão, assim como eu. Mas ele é necessário para que o ciclo da vida na natureza se complete, o que fará diferença na produção de frutas e outros cultivos de inverno. Para quem sofre de problemas respiratórios, o inverno acaba exigindo cuidados extremos, para que sejam evitadas as complicações decorrentes da exposição às mudanças de temperatura. Segundo a meteorologia e os sistemas de alerta da Defesa Civil, teremos dias de muito frio esta semana. Reiteramos a importância de todos ficarem bem agasalhados, principalmente idosos, doentes crônicos e crianças. Também proteger plantas sensíveis e os animais, tanto cães, gatos, vacas, galinhas, pois no frio extremo, todos acabam sofrendo. É importante que a gente lembre de se vacinar. Vacinar-se é um cuidado que nós temos que ter todos os anos e ela salva vidas. Avisos do escritório municipal. Esta semana será de atividades normais. Quem precisar do nosso serviço se desloque até o escritório, que a gente atenderá a todos com a atenção de sempre. E nesta semana, nós comemoramos também São João. Apesar das fogueiras e festas terem sido quase extintas, muitos ainda celebram esta data com muito quentão, pé de moleque, pipoca, bolo de milho, roupas coloridas e muita música. Vamos lembrar que essas festas típicas já foram motivos de orgulho para as comunidades, principalmente as comunidades do interior, mas que com o passar do tempo, elas têm sido apenas mais uma festa. A alegria dessas comemorações ficou gravada na memória do povo, no tempo daqueles que tiveram oportunidade de vivenciar esta festa tão importante e linda. Antigamente, as fogueiras faziam parte desse processo lindo que era as festas de São João, e com o passar do tempo, com as legislações vigentes, as fogueiras foram deixadas de lado. Dentro da memória afetiva que compõe o ser humano, eu lembro com muito carinho que essa era uma semana muito especial, tanto na escola quanto na comunidade. Mas que bom que a gente pôde viver isso, e que as futuras gerações não percam o entusiasmo pelas culturas, pelas festas tradicionais, pois elas trazem lembranças únicas para a vida da gente. E o mês de junho, assim como os outros meses do ano, carrega três cores significativas sobre conscientização na área da saúde. O junho vermelho, que promove a conscientização sobre a importância de doar sangue. Doar sangue salva vidas. Quem puder fazer, que eu faça. Esses meses de frio, devido à imunidade mais baixa e tudo mais, as pessoas acabam não doando, e muitas vezes os bancos de sangue dos hospitais acaba faltando sangue. Então, quem está bem com a imunidade legal, que é doador, por favor, por gentileza, já é um pedido, assim, uma campanha acirrada em todos os hospitais, para que as pessoas doem sangue. E também o Junho Laranja, que é uma campanha relacionada a levar informação e prevenção sobre a anemia e a leucemia, que também são duas doenças que muitas vezes causam vítimas e problemas de saúde graves. E também, tratando-se da leucemia, é importante lembrar que todos nós podemos ser doador de medula óssea e salvar uma vida. E o Junho Roxo, que é a campanha de conscientização da violência contra a pessoa idosa, instituído em 2006 pela Organização das Nações Unidas e pela Rede de Proteção à Violência à Pessoa Idosa, ela busca sensibilizar a sociedade para combater as diversas formas de violências cometidas contra pessoas idosas que prejudiquem sua integridade física e mental, impedindo seu desempenho e seu papel social. Cuidar dos nossos idosos é olhar o futuro com respeito e amor. E para encerrar o programa de hoje, neste dia chuvoso antecedendo mais frio, onde a família fica mais juntinha, o fogão a lenha aquece a casa e o sofá acolhe os torcedores nesses dias de Copa do Mundo, deixo uma pequena reflexão de Samuel Uma. Ninguém envelhece apenas por viver vários anos. Nós envelhecemos abandonando nossos ideais. Os anos podem enrugar a pele, mas desistir do entusiasmo enruga a alma. Bora torcer pelo nosso Brasil, que tá meio difícil nós passar pelo processo da Copa, acredito eu, comer uma pipoca e beber um quentão. Afinal, é São João. Abraço a todos.
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0: no aplauso.
1: Tuca, que legal o programa Show da Manhã. É bom demais. Uhul!
2: Essa próxima canção, Corpo e Alma traz especialmente para toda a galera que já se apaixonou e com certeza já passou alguma madrugada em claro por causa de alguém. Né? Para vocês, mais Corpo e Alma, Madrugada, simbora aí!

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3: Bem-vindas de volta ao Toque de Mulher. Que alegria ter vocês aqui comigo. E olha só, minhas queridas, pra gente começar essa parte do programa, quero trazer uma reflexão importantíssima sobre nós mesmas. Sabe, acreditar na gente é um processo, um aprendizado diário. Não espere a perfeição para dar o primeiro passo. Cada pequena atitude, cada qualidade que a gente reconhece, já fortalece a nossa confiança. Porque a verdade é essa, muitas vezes a coragem aparece no meio do caminho, né? Não antes dele. Dar o pontapé inicial já é um super passo para o nosso crescimento pessoal. E para ter essa energia, essa força, não podemos esquecer de um detalhe crucial: dormir bem. Uma boa noite de sono faz milagres, ajuda o corpo e a mente a funcionarem no seu melhor. Se a gente dorme pouco, o estresse aumenta, a irritação. Então, criar uma rotina de descanso é ouro para ter um dia mais leve e produtivo. É isso aí, mulherada. Dicas valiosas para o nosso dia a dia. E não sai daí não, porque Toque de Mulher volta já já com muito mais para você. Fica ligadinho.
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7: Meio-dia e 15 minutos, minha amiga Adriana Pessoa na sintonia, pede grupo Hello Amor Secreto.

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0: sucesso no sul. A galera lá em cima também, ó, mais forte, mais forte.
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2: Pode lá.
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Meio-dia, 12h28, nos bailão. Oi, Tânia Santos, Vera Regina, Mari, Jona, Jaque, Aline, pessoal, Bárbara, Neiva, o Ede, aquela galera toda, junto no show da manhã, nos bailão, olha só, curtindo.

com essa que eu encerro minha participação de hoje. Tá legal, tá na Blau. Amanhã estaremos aqui novamente, se Deus quiser, mais uma edição no nosso Show da Manhã. Valeu, gente. Tchau, tchau.

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2: Legal, gente. Boa tarde para você. E aí, como é que estamos? Tudo bem? Segunda-feira, 22 de junho de 2026. Temperatura aqui na cidade, 11 graus, né? Opa, tá 11 graus. Estagnado aqui nos 11 graus, né? Máxima deve chegar aí aos 12, quer dizer, não muda muito do que está aí, né, gente? Maravilha, então, desejar que você tenha uma ótima segunda-feira. Está almoçando agora? Já almoçou? Como é que está, hein? Tudo bem? Tudo tranquilo? Maravilha, vamos juntinhos, então, a partir de agora. Estamos chegando junto, né? E as velhinhas, claro, as velhinhas. Hoje, vou te contar uma coisa, né? Hoje as velhinhas estão demais, né? Até as 2 da tarde, essa viagem comigo aqui na 97.9 Rádio Blau Santa Bárbara. Este é o som do Antônio Marcos perguntando por que chora à tarde.

0: Paulinho e Diniz, Pingos de Amor, meio-dia, 45 aqui na Blau. Como é que estamos? Tudo bem? Deixa eu fechar esse bloco com o Antônio Marcos aqui. Vamos fechar esse bloco legal do nosso programa de hoje. Essa música aqui é muito linda, hein? Dá volume aí.
1: Bandido.

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6: 8 minutinhos para uma da tarde, 8 para 1 por aqui. E aí você, como é que tá? Tudo bem? Beleza? Boa tarde para ti, ó.
7: Oi, boa tarde.
6: As velhinhas seguem até as 2.

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6: Olha, gente, agora é só 1 da tarde, mais 4 minutinhos aqui na 97, Rádio Blau, Santa Bárbara do Sul, 11 graus a temperatura. Vamos até as 2 com essa viagem linda aqui nas velhinhas da 97. Vamos junto, né? Segunda-feira hoje, dia 22 de junho. Boa tarde.

0: 1h24 aqui na 97 Nazaré Star. Essa é daquelas, né? Já voltamos depois do espaço comercial, já estaremos de volta com a sequência das velhinhas de hoje. Fica ligado!
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7: Olá, queridas ouvintes. Que alegria ter vocês aqui de novo, sintonizadas no nosso Toque de Mulher. É sempre um prazer enorme dividir esse espaço com cada uma de vocês. Sabe aquela sensação de que a gente precisa estar 100% pronta para fazer alguma coisa? Tipo, esperar um momento perfeito para começar um projeto, um sonho? Então, a dica é: não espere. Muitas vezes a coragem aparece no meio do caminho, sabe? Dar aquele primeiro passo, mesmo com um pouquinho de medo, já é um jeito poderoso de crescer e fortalecer a sua confiança. Acredite no seu potencial e celebre quem você é a cada pequena conquista. E olha só, ainda tem muita coisa boa vindo por aí, com mais dicas inspiradoras pra gente no nosso próximo momento. Fica ligadinha.
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0: 1,29!
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0: Até as duas da tarde por aqui nas velhinhas.
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0: Uma e meia da tarde pra você aqui na 97. Bela segunda-feira, bom início de semana. Vamos que vamos, né? Até as duas, tem as velhinhas por aqui. Boa tarde pra ti.

0: Já voltamos 1h45. Já voltamos. Legal, gente. Segura aí, só tem música boa aqui hoje, né? Deixa eu trazer aqui, ó, os comerciais, depois eu já volto. Ó, segura aí que a gente tá de volta em seguidinha com a sequência aí das velhinhas.
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2: 1h48 agora aqui na 97, 1h48... As duas.

56,5 aqui na 97, Abba, The Winner Takes All. Maravilha essa música, né, gente? Brincadeira essa aí, ó. Deixa eu mandar um abraço pro meu amigo Zezo, o pessoal que tá lá na, no, na Fazenda Arroz, né? O pessoal que tá lidando aí na revisão das máquinas. Tá ligadinho aqui nas velhinhas do Moses, aqui na, na 97. Vamos fechar com o pedido do Zezo aí, né, tchê? Vamos lá, garoto. Um abraço. Valeu.

0: Lula diz que facções pagam mensalidade para crianças no crime. Agora 14 horas, 13 graus de temperatura em Porto Alegre. Este é o Pampa Notícias e vamos atualizando as principais informações do momento. Presidente Luiz Inácio Lula da Silva afirmou nesta segunda-feira que o crime organizado estaria pagando mensalidade para crianças atuarem em facções. A declaração foi feita durante a cerimônia de adesão do Rio de Janeiro ao programa de pleno pagamento de dívidas dos estados no Palácio Guanabara. Lula destacou o uso de recursos do programa para investimentos em educação como forma de afastar jovens da criminalidade. O ex-presidente Jair Bolsonaro presta depoimento nesta terça-feira à Polícia Civil do Distrito Federal no inquérito que investiga a apreensão de uma pistola registrada em seu nome. A oitiva foi autorizada pelo ministro Alexandre de Moraes e será realizada presencialmente na residência onde Bolsonaro cumpre prisão domiciliar humanitária. Depoimento ocorre a 2 dias do fim do prazo de 90 dias da medida concedida pelo ministro do Supremo Tribunal Federal. A Prefeitura de Porto Alegre iniciou a instalação de uma rede elétrica exclusiva para abastecer 5 casas de bombas dos bairros Sarandi e Anchieta. A obra faz parte de um projeto que vai reforçar o fornecimento de energia em 37 estações de bombeamento, garantindo o funcionamento das estruturas mesmo durante temporais e enchentes. A previsão é de que a nova rede entre em operação em até 2 meses. O secretário de Estado dos Estados Unidos, Marco Rubio, inicia nesta terça-feira uma visita a 3 países do Golfo em meio às negociações com o Irã para encerrar o conflito no Oriente Médio. Rubio vai aos Emirados Árabes Unidos, ao Kuwait e ao Bahrein para tratar de acordo com o Irã da segurança do Estreito de Hormuz e da estabilidade regional. A agenda inclui ainda reuniões com o Conselho de Cooperação do Golfo para alinhar prioridades de segurança e cooperação econômica na região. Candidato de esquerda à presidência da Colômbia, Iván Cepeda, pediu calma aos apoiadores nesta segunda-feira após protestos contra a vitória do presidente eleito Abelardo Laespieja. Iván, derrotado por menos de 1 ponto percentual no segundo turno, condenou as ameaças feitas pelo adversário e afirmou que seus apoiadores devem manter uma postura pacífica. Após a eleição, protestos foram registrados em Bogotá e Cali, com confrontos entre manifestantes e a polícia. E agora as informações do mercado financeiro. O dólar comercial opera em baixa de 0,58%, cotado a R$ 5,13. O euro comercial opera em baixa de 1,01%, cotado a R$ 5,86. O principal índice da Bolsa de Valores brasileira, B3, opera em alta de 1,16%, aos 170.286 pontos. 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
4: Boa, boa, minhas queridas. Que alegria ter vocês aqui no Toque de Mulher. Para essa parte, umas dicas pra gente levar pro coração. Primeiro, a maquiagem. Ela é para aumentar sua confiança, não só obrigação. Você é linda sem produção. O importante é se sentir confortável na própria pele. Depois, um convite. Aprenda a aproveitar sua própria companhia. É sinal de maturidade. Fazer algo que você gosta sozinha fortalece a autoestima. Sua presença é a melhor companhia. E para a vida ficar mais leve, crie hábitos que facilitem sua rotina. Pequenas ações, como separar a roupa ou planejar refeições, economizam tempo e reduzem o estresse. Pura praticidade. Que papo gostoso! Obrigada pela companhia, Vi? Vocês fazem o Toque de Mulher ser especial. Um beijo enorme e a gente se encontra no próximo programa, no mesmo horário. Até lá!
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0: 14h18.
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3: Ó, a catequese bateu, vai começar o sino.
4: Antônio Gabriel em mais um

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2: Felipe Araújo!
3: É o Cleiton Amaro!
2: Vem pra gente!
3: Se bora, se bora!

0: 14:31.
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0: que dar o grito. Valeu, São Paulo!
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0: 14:45.
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O nome dessa música é Casal Raiz. 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Vamos lá.

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0: 15 horas e 1 minuto. 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
2: 15 horas e 14 minutos.
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0: Obrigado. Tá violado pra mim, Davi.
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0: Alô, Sandinha, o que vamos fazer com o coração?
1: É, João, vamos ter que dar esse coração nosso de graça mesmo, viu?
2: Valeu, galera!
1: Obrigado, João Bosco e Vinícius.
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0: 15 horas e 27 minutos.
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1: 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Segura, Vini! Tamo junto, hein? É Bruno Barreto ao vivo! Diretamente de Maringá, no nosso querido Paraná. Assim, ó.
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1: Lindo demais! Outra!

0: 11 horas e 40 minutos.
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0: 15h52.
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0: 16:08.
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1: 16 horas e 25 minutos.
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6: Deus está. Alô, Rio, você está autorizado, hein?
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0: Fortaleza. Muito obrigado, galera!
1: 16 horas e 36 minutos.
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2: 16 horas e 50 minutos.
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1: Alexandre de Moraes autoriza reunião de defesa com Bolsonaro antes de depoimento à Polícia Civil. Agora 17 horas, 3 minutos, 13 graus de temperatura em Porto Alegre. Este é o Pampa Notícias e vamos atualizando as principais informações do momento. O ministro Alexandre de Moraes, do Supremo Tribunal Federal, autorizou o pedido da defesa do ex-presidente Jair Bolsonaro para flexibilizar as regras de visitação impostas aos advogados, de forma a permitir uma reunião preparatória antes do depoimento que o ex-presidente prestará à Polícia Civil nesta próxima terça-feira. De acordo com a decisão, a defesa poderá encontrar Bolsonaro a partir das 14 horas para prepará-lo para o depoimento e permanecer com o ex-presidente sem tempo limite definido. Os advogados podem, inclusive, acompanhar a oitiva que está marcada para as 15 horas na casa do ex-presidente. O pré-candidato ao Piratini, Marcelo Maranata, foi o convidado da reunião almoço da Câmara de Indústria, Comércio e Serviços de Caxias nesta segunda-feira. O Tucano apresentou propostas para o Rio Grande do Sul. No início da agenda, o presidente da SIC, o Biratã Hessler, entregou um documento com a agenda estratégica do setor produtivo da Serra. E dentre as demandas elencadas estão a duplicação de trechos concedidos de rodovias, melhorias na Rota do Sol, o avanço dos projetos do Porto do Litoral Norte e do Aeroporto de Vila Oliva. A produção de grãos no inverno deve cair ao menor nível em 5 anos no Rio Grande do Sul. É o que mostra o primeiro levantamento da safra divulgado pela Emater nesta segunda-feira. Depois de alcançar quase 2 milhões de hectares em 2023, a área cultivada na estação mais fria deve recuar para 1 milhão e 570 mil neste ano. A redução é de 10,7% em relação à safra passada e de 21,5% frente a 3 anos atrás. Com forte queda na área do trigo, o estado deve recolher e colher 22% menos grãos de inverno. A Crimeia, região ucraniana controlada pela Rússia, suspendeu as atividades turísticas e os acampamentos de verão infantis até setembro, informou o governador nesta segunda-feira. Destino popular entre os russos, a região enfrenta uma crise de combustível causada por ataques ucranianos a rotas marítimas e estradas de abastecimento. Ofensivas de drones ucranianos, as refinarias de petróleo, inclusive em Moscou, também prejudicaram o estoque de gasolina e diesel na Rússia, terceiro maior produtor mundial de petróleo. Os postos de combustível na Crimeia suspenderam todas as vendas de combustível a pessoas físicas e jurídicas desde domingo. O cessar-fogo foi amplamente respeitado no Líbano nesta segunda-feira. Uma autoridade de alto escalão da segurança libanesa afirmou que o cumprimento do cessar-fogo havia sido quase total desde a noite de sábado, embora tenha mencionado que um tanque israelense disparou projéteis contra uma vila próxima à cidade de Tiro e que as forças israelenses lançaram granadas de som em 2 outros locais na segunda-feira e um drone israelense sobrevoou Beirute. A guerra colocou à prova o acordo provisório entre Estados Unidos e o Irã para pôr fim ao conflito regional, levando Teherã a anunciar no fim de semana que havia fechado mais uma vez o Estreito de Hormuz, alegando que os Estados Unidos não haviam cumprido seu compromisso de interromper os combates no Líbano. As informações do mercado financeiro. O dólar comercial opera em baixa de 0,35%, cotado a R$ 5,14. O euro comercial opera em alta, ou melhor, em baixa de 0,85%, cotado a R$ 5,87. O principal índice da Bolsa de Valores brasileira, B3, opera em alta de 1,42% aos 170.722 pontos. 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

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Com vocês, Daltro Fagundes.

5:09. 5:09. Esse é o Roda de Chimarrão que está começando agora aqui pela Rádio Blau Nunes FM 97.9. Tardezita de segunda-feira, dia 22 de junho. E vamos começando com Gujo Teixeira para escutar minhas milongas, minhas vaneiras lá fora.

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4: Cinco horas e 19 minutos. 5 horas e 19, e esse é o Roda de Chimarrão aqui pela Rádio Blau Nunes, FM 97.9. Tardezita de segunda-feira, dia 22 de junho. 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Eu disse Calef Imóveis e Negócios Rurais. 5 horas e 20 minutos, quero mandar um abraço lá pro meu amigo Jair, Jefferson e Everton, lá da Marcenaria Pica-Pau, lá de Saldanha Marim, então na escuta, um grande abraço aí pra gurizada. Na sequência já vou rodar o Socando Canjica pra eles, podem deixar. Agora são 5 horas e 20, vamos abrindo o bloco então, com Luiz Carlos Borges, Baile de Rancho, e depois Socando Canjica. Lá pra gurizada de Saldanha Marinho que estão na escuta.

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Bueno, 5 horas e 31 minutos, agora 5 horas e 31 dessa tardezita fria, né? Tchê, quantos graus a temperatura? 10 graus agora. Todo dia. Amanhã é pra ser muito frio também, né? Mínima 2 e máxima 11. Quarta-feira também vamos ter sol, mínima 2 e máxima 12. Quinta-feira vamos ter tempo nublado. Mínima 3, máxima 14. Aí sexta-feira já esquenta um pouquinho, né? Mínima 4 e máxima 18. Vamos dando sequência então aqui no Roda de Chimarrão. 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

5 horas e 45 minutos, nós voltamos com o Roda de Chimarrão aqui pela Rádio Blau Nunes, FM 97.9. E nós voltamos agora para Fortifol. 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

0: do seu Manuel, lá de Bom Retiro do Sul.
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Pontualmente, agora 6 horas. Esse é o Roda de Chimarrão aqui pela Rádio Blaumines FM 97.9. Tardezita aí de segunda-feira, dia 22 de junho. Frio bastante, né? Frio bastante. Mas eu quero fazer um lembrete, né? Hoje a sessão da Câmara vai ser mais cedo hoje. Transmitida aqui pela Blau Nunes. É a partir das 18 horas e 30 minutos, tá bom? No inverno vai ser mais cedo agora, a partir das 18 e 30. Então, fique ligadito aí, você que gosta de escutar a sessão da Câmara de Vereadores aqui de Santa Bárbara do Sul. Começa mais cedo, às 18h30. Bueno, vamos falando para os nossos amadrinhadores, vamos falando para Calef Imóveis e Negócios Rurais. 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Eu disse Calef Imóveis e Negócios Rurais. 18 horas e 1 minuto, vamos trazendo Juliano Moreno nos bailes da Guampa Preta e depois José Mendes Júnior para Pedro.

0: Pedro!
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Nós precisamos aprender a te adorar, Senhor, em espírito e em verdade. Aleluia. Levante sua mão comigo, levante. Você levanta a mão assim, você está se rendendo ao Senhor. Não importa se você está em pé ou sentado, você está se rendendo ao Senhor. Cante comigo.

0: Aleluia. Glória a Deus. Oh, tu é mais excelente, Senhor. Glória a Jesus. Glória a Jesus.
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12: O mercado brasileiro de soja registrou preços mais atrativos, mesmo diante das baixas observadas na Bolsa de Chicago. Conforme a avaliação de analistas, a forte valorização do dólar e a manutenção dos prêmios em níveis elevados acabaram favorecendo as indicações no mercado doméstico. E a colheita da soja da safra 2025-2026 foi oficialmente concluída no Brasil, de acordo com o mais recente levantamento da Companhia Nacional de Abastecimento, Conab. Na semana anterior, a colheita alcançava 98,8% da área semeada. Com isso, houve um avanço de 1,2 ponto percentual até a conclusão total dos trabalhos em campo. O inverno no Hemisfério Sul, que iniciou neste domingo e termina dia 22 de setembro, tende a ter chuvas acima da média no Rio Grande do Sul. Essa condição de mais umidade favorece as temperaturas um pouco mais altas, o que pode prejudicar boa parte da safra de inverno. O desenvolvimento das culturas de trigo e cevada, entre outras, pode até acontecer, porém, a condição de umidade e temperatura mais elevada pode trazer algumas doenças fúngicas ao longo do ciclo.
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16: Bueno, 18 horas e 21 minutos, 18 e 21, nós voltamos com o Roda de Chimarrão, falando para Doneda Embalagens Agroindustrial. 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Contrasta do inverno. Eu tenho aqui uma mensagem aqui, ó, deixa eu ver. Meu amigo Paulo, né, o Paulinho, que hoje está de aniversário. Então parabéns aí pro Paulinho, tudo de bom, felicidade, paz, bastante saúde e muitos anos de vida. E o Paulinho recebeu uma homenagem de um outro grande amigo meu, seu Arão Alori Escobar, lá da cidade de Birubá. Seu Arão é do tempo das casas velhas que eu conheço, desde o tempo que eu declamava em rodeio, né, tia? Seu Arão que serviu junto com o meu pai, né, o homem velho da templa antiga, e mandou uma homenagem em versos pro nosso amigo, ao nosso amigo Paulinho, que eu vou botar no ar agora, e com certeza o seu Arão tá na escuta da rádio lá em Birubá. Um grande abraço aí pro seu Arão.
17: E para esses parceiros mais taura, mais abagualado do Rio Grande, Paulinho, eu costumo dizer assim, mais um ano entrou na forma da tropilha dos teus anos. Baios, tordilhos, tobianos, mas o índio se conforma. A vida não se transforma, parada mesmo que açude, corcovos da juventude, isso são balda dos outros, de tanto lidar com potros. Só que você fica mais rude. De que vai servir mais um? Pra ti que já domou tantos. A doma é cheia de encantos, mas não deixa lucro algum. Sempre ensilha-se o comum, embora dome-se o bueno. E o que para o pobre é veneno, Paulinho, pro rico é medicinal. E o que encanta o maioral sempre entristece o pequeno. De que me vale maneia, lombilho e buçal trançado, se o potro mais bem domado hoje é o que mais corcoveia. De que importa lua cheia em céu de nuvens coberto, de que vale o rancho perto, se lá não chego e nem moro, e a China que eu mais adoro, se foi para um destino incerto.
18: Boa tarde, meu amigo Paulinho, tudo certo? Paulinho, hoje passou aqui uns passarinhos, quero-quero, numa revoada aqui, repontada pelo minuano gelado e garoa, numa cantoria, me parece que eles anunciando que eu pude entender que tem um aniversariante na Santa Bárbara do Sul hoje. E deu para entender também que parece que era um índio muito taura e estava trançando mais um tento no laço grande da vida, gravando mais um palanque de puro cerne de guajuvira ou de pau-ferro nesse alambrado chamado vida. Então quero te dar os parabéns, deve ser você, né? Quero te dar os parabéns aí, te desejar muita saúde, muita felicidade. E continue taureando esse nosso Rio Grande velho por aí. Um baita abraço, parceiro.
19: Daltro, é só um radialista para homenagear outro radialista, Daltro. E tu é bagual que nem ele. Me puxa um verso da tua ideia e faz um agradecimento em minha homenagem, em meu agradecimento para ele, Dalton, por mim. Tu que é meu amigo velho aí das casas velhas também. Agradece esse chirute que eu estou emocionado, que não tenho palavra para agradecer esses versos dele. Que é o Alão Aldorim Escobar.
16: Essa aí, então, aí, ó, meu amigo Paulinho. Um grande abraço lá pro meu amigo Paulinho, parabéns. Muito obrigado e pela homenagem, seu Arão. É a estampa da tradição. E pra esses dois Tauro eu vou rodar aqui, ó, Baitaca, cada vez mais

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3: 18 horas e 32 minutos.
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0: Bueno, 18 horas e 34 minutos. Vou ficando por aqui porque daqui a pouquinho começa a reunião, a transmissão da reunião da Câmara de Vereadores.
1: Na vastidão dos Campos Verdes.
0: Agora mais cedo, às 18h30, agora no inverno. Então, me resta agradecer a todos pela audiência, pela companhia nesse fim de semana. Fiquem todos com Deus, que eu vou com ele também. E volto, se Deus quiser, amanhã, às 6 horas, com o Pump Querens.
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3: Da 16ª legislatura, eu convoco o vereador Dejair de Oliveira para fazer uma oração ou a leitura de um trecho bíblico.
4: Uma boa noite a toda a nossa comunidade. Que Deus, nesse momento, possa estar abençoando a cada um aqui presente e também a nossa comunidade. E dizia Jesus: Pai, perdoa-lhes, porque não sabem o que fazem. E repartindo as suas vestes, lançaram sortes, e o povo estava olhando. E também os príncipes zombavam dele, dizendo aos outros: Salvou, salve-se a si mesmo, se este é o Cristo, o escolhido de Deus. Palavra da salvação.
3: Amém. Obrigado ao colega Dejair. Informo a ausência do nosso colega Carlos Brizola, justificado. E o colega vice-presidente deve estar chegando, deve estar atrasado. Mas, como a primeira reunião está sendo às 18h30, né? Solicito ao secretário da mesa, vereador Eberson José Sagiorato, o NECO, para que proceda à leitura dos expedientes que se encontram no Poder Legislativo, bem como parecer emitido pelas comissões de Constituição, Justiça e Redação Final e a de Orçamento, Finanças e Tributação.
5: Atendendo a solicitação da presidência, informo os expedientes que estão na casa. Veto total ao projeto de lei legislativo número 006/2026, que dispõe sobre a proibição da permanência, depósito, estacionamento prolongado ou abandono de veículos inutilizados em vias públicas urbanas e passeios públicos no município de Santa Bárbara do Sul. Este veto permanece na Comissão de Constituição, Justiça e Redação Final. Ata número 2351/2026. Resumo dos trabalhos da 7ª reunião ordinária da 2ª sessão legislativa da 16ª legislatura do exercício 2026 do Poder Legislativo de Santa Bárbara do Sul, Estado do Rio Grande do Sul, realizada em 11 de maio de 2026, às 20 horas, no plenário do Vílio Pompeu Pazinato. Projeto de Lei número 052/2026. Altera a Lei número 5.561/2025, de 30 de abril de 2025, que estabelece as normas sobre a regularização fundiária urbana, o REURB. Trata-se da alteração da composição e da gratificação da comissão. Este projeto permanece na Comissão de Constituição, Justiça e Redação Final. Projeto de Lei número 063/2026. Altera a Lei Municipal 3.181/2008, que dispõe sobre o plano de carreira do Magistério Público Municipal, conforme especifica. Este projeto permanece na Comissão de Constituição, Justiça e Redação Final. Projeto de Lei 064/2026. Autoriza o Poder Executivo a contratar temporariamente um professor de língua portuguesa com carga horária de 20 horas semanais, conforme especifica e dá outras providências. Nesse caso, é vaga ocasionada pela licença maternidade da professora Vanessa Lago Sari Pazinato. Projeto de Lei número 065/2026. Altera a Lei Municipal 5.576/2025, de 28 de maio, que autoriza a contratação temporária de um professor de ensino fundamental, séries iniciais e finais, artes, séries iniciais e finais de artes, conforme especifica, renovando o contrato em razão de não haver nenhum candidato aprovado no concurso. Projeto de Lei número 066/2026 dispõe sobre a definição das faixas marginais de áreas de preservação permanente, APP, em áreas urbanas consolidadas do município de Santa Bárbara do Sul, Rio Grande do Sul, nos termos da Lei Federal número 12.651/2021, com as alterações da Lei número 14.285 e da Resolução Consema número 485/2023 e da outras providências. Este projeto permanece na Comissão de Constituição, Justiça e Redação Final. Projeto de Lei número 067/2026. Autoriza o Poder Executivo a abrir crédito especial no valor de R$ 12.400 para a Secretaria de Saúde. Projeto de Lei número 068/2026. Autoriza o Poder Executivo a abrir crédito suplementar no valor de R$ 587.500 para a Secretaria de Obras. Este projeto permanece na Comissão de Orçamentos, Finanças e Tributação. Projeto de Lei 069/2026. Autoriza o Poder Executivo a abrir crédito suplementar no valor de R$ 300.000 para a Secretaria de Saúde, sendo o valor de R$ 200.000 proveniente de emenda de programa e o valor de R$ 100.000 proveniente de emenda da deputada federal Maria do Rosário. Projeto de Lei número 070/2026. Desafeta bem imóvel público municipal destinado à Secretaria Municipal de Educação, Cultura, Desporto e Lazer e o afeta para uso especial da Secretaria Municipal de Saúde, conforme especifica. Imóvel antes denominado, destinado à IMEI São José Operário. Projeto de Lei Legislativo número 008/2026. Dispõe sobre a denominação do Centro Multiprofissional e da outras providências. Denomina Centro Multiprofissional Professora Silvana Alves Porto, a antiga IMEI Amanda Vianda dos Santos. Este projeto permanece na Comissão de Constituição, Justiça e Redação Final. Projeto de Lei Legislativo número 009/2026. Dispõe sobre a denominação da Casa do Produtor como Casa do Produtor Valdemar Dahmer, conforme especifica. Este projeto permanece na Comissão de Constituição, Justiça e Redação Final. Projeto de Lei número 010/2026. Altera o quantitativo do cargo em comissão de assistente de bancada constante no artigo 24 da Lei Municipal 4.421, de 30 de dezembro de 2015, e da outras providências, passando das atuais 2 vagas para 4 vagas. Este projeto permanece na Comissão de Constituição, Justiça e Redação Final. Projeto de Resolução número 008/2026. Autoriza

0: ao vereador Gerson dos Santos Amaral e dá outras providências. Decreto de Legislativo número 007/2026. Aprova as contas do Poder Executivo Municipal de Santa Bárbara do Sul relativas ao exercício financeiro de 2023, de responsabilidade do prefeito municipal Mário Roberto Utsky Filho e da vice-prefeita Marivane Bazanella Kuhn, nos termos do parecer prévio do TCE/RS, processo número 00851-0200-23-6. Projeto de Decreto Legislativo número 010/2026. Altera o inciso 2 do artigo 1º do Decreto Legislativo número 512/2026, de 16 de dezembro, e dá outras providências. Altera o segundo período de férias do prefeito municipal. Seria isso, senhor presidente.
1: Obrigado.
2: Só questão de ordem. Eu tenho uma indicação protocolada na casa, se não me falha a memória, dia 18, e devia estar na pauta. Sim, mas está aí protocolada na casa.

0: É, mas eu vou apresentar depois, né? Foi protocolada, ela é justa apresentar em votação.
1: Procedida a leitura constante da ordem do dia, passamos ao espaço destinado ao pequeno expediente de 5 minutos por vereador pelo sistema de rodízio. Primeiro colega a se manifestar, a vereadora Janete de Sá Pazinato, do Progressistas. Até por 5 minutos, colega.

Boa noite, senhor presidente, colegas vereadores. Que bom estarmos nessa noite fria, então, iniciando nossos trabalhos às 18h30, como aprovamos e conversamos e combinamos. Mais cedo, esperamos que os ouvintes estejam conosco. E, claro, hoje a noite está realmente fria, mas nas próximas reuniões, que a casa seja ocupada com os munícipes aqui conosco. Quero falar aqui rapidamente sobre o veto que veio à casa hoje, mas que ficou na comissão, mas vou fazer um comentário. A indicação que fiz ano passado em relação aos carros abandonados de rua, a preocupação que nós temos e que as pessoas que nos procuraram e nos pediram para fazer isso, e este ano com o projeto que o Pica e o Neco, então o vereador Neco e Pica, fizeram, e foi aprovado na última reunião por unanimidade nessa casa. Encaminhado ao prefeito, que lá ele vetou. Ele podia, pelo menos, já que não invade, para não invadir a competência, dizer que o projeto seria do executivo e mandar ele, da forma que foi aprovado unanimemente, ou com algumas modificações que ele acha interessante, e resolver os problemas que a gente tem enfrentado e os municípios têm reclamado desse abandono de carros nas ruas. Até recebemos os parabéns de muitos que estavam aqui na reunião passada. Relativo a esse projeto, visto que, além de ser preocupante a questão de criação de animais, de bichos, e até de criar mato, enfim, embaixo dos carros, que tomasse essa providência, ele então que mandasse um projeto diretamente do executivo, ao invés de vetá-lo totalmente, visto ser aprovado por todos nós. Também aqui, que também ficou nas comissões, hoje a metade dos projetos vindos do executivo ficaram nas comissões, em relação ao nome, e eu falei isso na última reunião, um pedido que eu fiz e quero fazer amanhã, uma indicação protocolar nessa casa, encaminhar ao executivo da antiga, já creche Amanda Viana dos Santos, que foi extinguida em função de que as crianças passaram para a creche Nova da Padroeira. Mas que o prédio preservasse o nome da dona Amanda.

0: maternidade, principalmente, deu à luz, ajudou as mães a vir à luz, mais de 1000 crianças. Antes do Dr. Mário chegar em Santa Bárbara, a dona Amanda foi parteira e também vereadora dessa casa. Ok? Então, o meu pedido, que amanhã vai como indicação, de que seja, então, mantida o nome dessa antiga creche, que vai ser agora outro nome, porém o nome Amanda Viana dos Santos, por ser relativamente importante para todos nós, pela identidade que tem lá. E por fim, então, quero aqui comunicar que algumas indicações, e eu digo sempre que as indicações que nós trouxemos para cá, para ser aprovada e encaminhada ao Executivo, são indicações muitas vezes de pessoas, né, da comunidade, que nos pedem e, olha, eu gostaria que fizesse isso, aquela, e a gente acha importante também e traz para cá. Então, eu queria aqui comunicar que essa semana passei no bairro novo São José Operário, estão lá sendo construídos os abrigos para as crianças, idosos, pessoas, enfim, todos os do bairro São José Operário, para que peguem um ônibus, dias de chuva, dias de frio, e tenha aquele abrigo, então. Então, como foi pedido e feita essa indicação, estou aqui dizendo que estou vistoriando e vendo que algumas indicações de tantas que a gente traz aqui a pedido dos munícipes, alguns realmente estão acontecendo. Então, seria isso, então, na minha parte. Obrigada por enquanto.
1: Obrigado, a colega Janete. O próximo vereador a se manifestar, Pedro Ney Flores, do PDT.

0: Nós queremos saudar a todos, saudar o senhor presidente, colegas vereadores, funcionários desta casa, prezada assistência e prezados ouvintes que acompanham, enfim, através das rádios, a nossa primeira reunião ordinária do Poder Legislativo neste horário, 18h30. Senhor presidente, nós, vossa excelência também, que é mais do município de Saldanha Marinho, nós amanhecemos chocados, né, e queremos aqui lamentar profundamente esses três óbitos que aconteceu hoje, mais uma vez na BR-285, né? Onde a comunidade, com certeza, a comunidade de Saldanha Marinha está em choque, está de luto, né? Pelo trágico falecimento de Elisângela Bauerman, 44 anos, mãe, Daiane Pinto Bauerman, 25 anos, e Gisele Pinto Bauerman, 17 anos. Então, nós queremos aqui, em nome do PDT de Santa Bárbara do Sul, transmitir o nosso pesar a esta família Bauerman, que também tem aqui em Santa Bárbara do Sul, inclusive meu vizinho, parente, vizinho de Porto, né? E que as coisas acontecem, tem acontecido uma barbaridade, esses acidentes na BR-285. Hoje eu, indo para Panambi, tive que tirar o alto para o acostamento, senão o caminhão ia passar por cima de mim, aliás, do alto. Então, olha bem a situação. Eu não sei o que que aconteceu, então não podemos falar, mas nós só podemos, sim, lamentar. Nós também queremos, já que não nos pronunciamos, lamentar também o falecimento da nossa amiga Silvana Alves Porto, né, que também foi através de acidente, né. Nossos sentimentos a toda a família, ao Gerson, ao filho, enfim, a todos, né. E dizer que hoje nós tivemos reunido aqui na nossa comissão, eu, vereador Neco, vereador Paulo Sérgio, né, e a proposta aqui apresentada pelo executivo de dar o nome do espaço da antiga creche Amanda Viana dos Santos, nós também concordamos que aquele espaço não deve ser tirado o nome de Amanda Viana dos Santos, que tem uma história dentro de Santa Bárbara do Sul. Então nós não podemos, é muito justo nós homenagear dentro do prazo, né, a nossa querida Silvana, né, dentro do prazo, num outro espaço, até porque foi uma mulher que trabalhou muito na nossa cultura, na educação, era uma funcionária exemplar, e também, através de acidente na BR-285, veio posteriormente falecer. Tá? Então, nós tínhamos aqui, inclusive, um projeto apresentado por este vereador e o vereador Carlos, que não se encontra, mas nós achamos que o projeto veio de forma equivocada. O projeto deveria ser, e nós temos o protocolo, que o projeto é nosso e não da mesa diretora, assim como o projeto de homenagem a Valdemar Dahmer, da Casa do Produtor. O projeto é meu, deste vereador, e não da mesa diretora. Então, nós estamos aqui e temos quase certeza absoluta que é assim, e que foi feito pela nossa funcionária Elisandra equivocadamente. Então, vamos ver se nós, numa próxima oportunidade, então, nós votamos este projeto de homenagem a Valdemar Dahmer, que já passou, inclusive, na Câmara, com a aprovação dos colegas vereadores. Muito obrigado.
1: Obrigado, colega Pedro Ney. O próximo vereador a se manifestar é Genilson de Oliveira Bender, o Dini, do Progressistas.
2: Boa noite, senhor presidente, demais colegas vereadores, assistência aqui presente. Iniciamos, né, a nossa primeira reunião no horário das 18h30, ainda estamos nos acostumando com esse horário. Acredito também que nossos ouvintes, nossos amigos também estão se adaptando a esse novo horário. Inclusive, né, alguns colegas também, mas faz parte. Somos todos amigos aqui, a gente entende. Senhor presidente e colegas da base do governo, eu trago um assunto aqui que é de extrema relevância para a nossa comunidade, principalmente para as pessoas mais carentes, que é a questão da construção de casas aqui no nosso município. Nós ouvimos um tempo atrás, né, aprovamos aqui o projeto da compra daquele imóvel de 10 hectares, aquele terreno, que seria lá, né, foi alardeado, e a gente sabe que é uma busca difícil, vereador Neco, colega Neco, pela experiência que a gente tem, que era algo difícil de acontecer em tão pouco tempo, e devido à característica da tentativa que foi feita pelo Executivo. Então, nós aqui em Santa Bárbara, né, galgamos, obviamente, um ambicioso projeto, através do Executivo, de 200 casas, e infelizmente não fomos contemplados nessa primeira lista que saiu agora início de junho. Então, né, o município mais próximo que foi contemplado foi Cruz Alta, com 48 imóveis. Então Santa Bárbara pleiteou 200, Cruz Alta, que foi o mais próximo daqui, foi agraciado com apenas 48. Então, levando em consideração o tamanho de Cruz Alta e o tamanho de Santa Bárbara, a gente vê que a coisa não é tão simples como se pregou ali atrás. A gente já alertava para isso porque cria uma expectativa nas pessoas, e várias pessoas vieram me perguntar quando é que saem as casinhas. Então a gente tem que ter um cuidado. Quando eu digo a gente, eu estou falando do Executivo, porque nós aqui não prometemos casinha para ninguém, mas tem que ter cuidado na hora de falar, porque não está perdido totalmente. Óbvio, a aquisição do terreno é um passo. Mas a fala de que poderia acontecer as 200 casas gerou sim uma expectativa na comunidade. Está aqui os vereadores da situação que podem também relatar, que com certeza, assim como nós da oposição recebemos pedidos de como funcionaria, vocês também receberam pedido de orientação de como fariam para se inscrever, como que se daria esse projeto. Então, diante disso, desse primeiro momento não foi contemplada essas casas, e buscando aqui mitigar, diminuir o prejuízo no sentido financeiro dos juros que serão pagados naquele terreno, eu deixo aqui uma sugestão que encaminharei na próxima reunião, vereador Anderson, presidente da Câmara, na próxima reunião, que a Prefeitura, né, através do setor de licitação, vereador Bia, que nesse momento, que vai demorar, não vai sair essas casas da noite para o dia. Esses projetos não vão sair, a gente não pode mentir para a população. Então, esses 10 hectares que foram adquiridos, que sejam pela modalidade de concorrência ou leilão, ofertado a algum agricultor da região para plantar soja, não estou dizendo para vender o lote, né? Plantar soja e o lucro desse soja abater nesses juros que iremos pagar, ou talvez até aplicar no programa de habitação do município. Vou fazer uma conta aqui, eu não sou agricultor, tem pessoas aqui que conhecem mais a área, mas 10 hectares a 20 sacos por hectare, dá 24, a 120 por saca, daí... Então vamos jogar lá embaixo, 200 sacos por ano a 120, dá 24 mil por ano. 24 mil reais, isso vai ajudar a diminuir os juros, fazer um arrendamento, e obviamente tem que ter uma concorrência, um leilão, porque vai ganhar quem oferecer a maior quantidade. Então, enquanto não se faz nada para não deixar lá o lote abandonado, que você faça isso. E se e quando acontecer de encaminharmos algum projeto habitacional ou a prefeitura com seus recursos próprios ou algum outro tipo de programa, porque a gente sabe que demora. O Cometa demorou quase 3 anos, 4 anos. Então, para não ficar abandonado lá, pelo menos 25 mil por ano a gente garante. E abate nos juros ou investe em outra coisa. Então, aqui não é demérito nenhum, mas vamos, na próxima reunião, senhor presidente, eu vou fazer essa indicação e espero que o município busque outras alternativas em relação à habitação.
1: Obrigado, colega Gini. Seria o próximo colega Antônio Carlos Brizola, mas ele justificou sua ausência. Passo ao colega Paulo Sérgio Gonçalves, Pica, do Progressistas. Até por 5 minutos, colega.

0: Boa noite, meu prezado colega amigo presidente Anderson, demais colegas vereadores, colega vereadora Janete. Estou meio afônico, mudou o clima, eu estava lá para o Mato Grosso e cheguei aqui no Sul, não é fácil. Quero cumprimentar a nossa comunidade, que nos acompanha através das redes sociais, a Rádio Brown Nunes, a Rádio Liberdade, o Jornal Minuano, que vão nos ler na sexta-feira. Em primeiro momento, gostaria de ressaltar ontem a grande festa que tivemos no Álvaro Nunes Pereira, nossa minha terra natal. É coisa linda, maravilhosa. Tem se notabilizado essas festas do interior pela condição, pela qualidade do atendimento, da carne. Olha, eu já tinha visto festa com carne boa, mas ali ontem foi excepcional, viu? Concorremos. Visualizei lá o Pedro Ney quando eu cheguei, não sei se ele... Acho que não permaneceu lá. E daí... A minha surpresa é que não encontrei nenhum amigo, um colega nosso lá para nós tirar uma foto, tomar um iogurte lá, um refrigerante junto lá, uma cerveja, que seja. Mas isso não, cada um, né? Isso aí. Então cada um vai quem pode, quem quer e quem às vezes a família libera, né? Eu atrasei um minuto agora, o meu antecessor aqui, o Dino, como ele é o fiscal, tudo agora. Eu vou começar a cuidar ele lá, o bate-ponto dele lá na prefeitura. Se eu quisesse bater ficha, meu caro colega, eu ia trabalhar na Belaux, no supermercado Bom Gosto, né? Ou na Brunica, em Panambi, né? Mas aqui, o vereador tem a obrigação de estar na hora do dia, mas um minuto não é considerado um atraso, né? Então ele me puxou nele, então só estou pedindo mais tenência para ele. Né? Extremamente importante o lançamento, que aqui o Poder Executivo, através da Secretaria da Saúde, que eu parabenizo toda a equipe, quando as coisas são bem feitas, é de ser admirável, é louvável. A apresentação da equipe multiprofissional, né, que atenderá as pessoas com fibromialgia, que das 60 e poucas Santa Barbarense até então, 50 e só tem dois homens com fibromialgia. O resto, todo mulher. Deficientes na forma da lei, com seus direitos, e que cada vez encontram-se e buscam mais direitos. Então, parabéns à Secretaria da Saúde, parabéns à equipe multiprofissional, às coordenadoras desse grupo, que é a Grazi e a Suzy, e também as coordenadoras da saúde, que é a Marluza, a enfermeira Marluza, e a Ana Paula. Extremamente importante. E também, até eu rogava que algum colega pudesse vir aqui testemunhar, contemplar essa bela atitude, mas também todo mundo tinha compromisso, eu inclusive estava distante, não pude vir. Não pude vir, porque eu estava lá no Mato Grosso quando eu fiquei 10 dias. Mas muito bem, muito bom isso aí mesmo. A propósito, Campo Novo dos Parecis, onde eu estive, vou tecer um rápido comentário aqui, porque eu não conhecia para lá, não sei se alguns dos colegas já teve oportunidade de conhecer. A evolução tecnológica, enfim, da questão da agricultura. Para vocês terem um exemplo aqui, em Santa Bárbara do Sul, a pessoa que tem 10 hectares, 15, 20, é minifúndio, 30, que seja. E quem tem latifundiário aqui é 500, 600, 1.000, 2.000, 3.000, quem sabe. Não sei se tem alguns que tenham 4.000 hectares aqui em Santa Bárbara. Lá quem tem 500 hectares, 400 hectares, 300, que é uma fortuna para nós aqui, é um minifúndio. Veja bem, porque tem gente lá com 30, 40, 50 mil hectares, nos milhões de hectares agricultáveis em Campo Novo dos Parecis, que é um berço nacional. Eu fiquei perplexo da evolução lá. É soja, é milho e algodão. O meu filho Paulinho está trabalhando lá, né? Vocês têm conhecimento desse, levou a família para lá, faz 4 meses que está lá. Eu fui lá conhecer, na condição de pai, né? Fiquei muito... Olha, se eu fosse mais novo, eu ia pegar minhas trouxinhas e Mato Grosso, minha menina. Mas eu não troco Santa Bárbara do Sul por nada. Lá visitei alguns Santa Barbarense, o Raulzinho, o Márcio do Moncel, que está ali em Tangará da Serra, dá 100 quilômetros, o Rogério Pinto, irmão do Coco, a Mari Farias, que é irmã do Jorge Costa, que o Jorge Costa deve estar na técnica lá agora, está escutando. Um abraço para a Mari, lá me recebeu na casa dela, lá em Tangará da Serra. E eu disse, ó, na próxima viagem, em outubro eu vou lá de novo, vou insistir o Jorge Costa para ir lá visitar a irmã dele lá, que a Mari pediu para mim fazer isso. Bom, Também, por derradeiro, quero mencionar relativamente às comissões que tivemos hoje aqui, né, com o Pedro Ney? Muito bem, bem. Quero também ressaltar a disponibilidade do Valdir, que é o contador do município, que prontamente veio aqui sanar a questão daquele projeto de dotação orçamentária, que inclusive ficou na comissão de Finanças e Orçamento. Mas o Valdir veio aqui e esclareceu perfeitamente a disponibilidade, então a boa vontade, isso que nós precisamos dessa boa relação com o Poder Executivo, tal qual foi hoje com a secretária da Educação, a Andréa, que veio aqui também prontamente, deixou dos seus compromissos lá e veio aqui atender uma coisa que nós podíamos convocar. Mas daí foi mais célere, porque nós já afinamos ali, discutimos, né, Neco? Chegamos a um bom senso, um entendimento do projeto. Agora, se vamos analisar ou não, é outros 500, tá? Muito obrigado.
1: Obrigado, colega Paulo Sérgio. O próximo colega a se manifestar é o Dejair de Oliveira Macetão, do PT.
2: Inicialmente, agradecer a Deus pela oportunidade. Quero saudar aqui o presidente da casa, saudar a nobre colega vereadora, demais colegas vereadores, e funcionários aqui desta casa, demais pessoas que se encontram aqui, em especial a nossa comunidade, Rádio Blau Nuno, Jornal Minuano, as pessoas que nos acompanham via Facebook e demais. Deixar aqui meu carinho, meu abraço a cada um de vocês. E só para fazer um que fica registrado nessa casa, esse dia tivemos um sinistro em nossa cidade, onde pegou fogo na casa da nossa amiga Tina. E parabenizar as pessoas que de uma forma ou outra foram até lá com uma palavra de carinho, a família, pessoas que contribuíram, pessoas que vão contribuir, pessoas que estão se empenhando. Dizer que é uma situação muito triste, lamentável para a nossa comunidade. E, antemão, também quero agradecer os nossos bombeiros voluntários que foram até lá para tentar minimizar aquele fogo na hora lá. Quero deixar aqui o nome deles, que seria o João Lírio, o Pinheirinho, o Valdeci e o Felipe. Também em nome deles quero deixar também um abraço a todos os nossos bombeiros voluntários e dizer que não é para qualquer um ser voluntário e estar pronto para atender a nossa comunidade. Deixo aqui um abraço a todos os familiares do ocorrido e também meus parabéns a todos os pessoas que foram até lá de uma forma ou outra, principalmente aos nossos bombeiros voluntários que compõem o quadro aqui da nossa comunidade. Parabéns a todos e também dizer que logo vai a votação um projeto aqui nesta casa, o projeto 69. É uma emenda de 100 mil real, oriundos da deputada Maria do Rosário, está aqui comunidade, que foi conseguido por este vereador, onde é quarto mandato que eu trabalho para a deputada, e hoje logramos êxito de 100 mil, que será direcionado para a saúde da nossa comunidade. Só deixar aqui esse registro, logo mais será votado esse projeto. Agradecer às pessoas que confiam no meu trabalho por estar fazendo campanha para ela. Vou fazer novamente e estamos colhendo os frutos hoje. 100 mil para a saúde aqui da nossa comunidade. No momento seria isso, voltarei nas explicações pessoal.
1: Obrigado, colega Dejair. Próximo colega, Eberson José Sajorato, Neco, do Progressistas.
3: Quero saudar todos os colegas vereadores, senhor presidente, a nossa comunidade que nos escuta e que nos assiste através dos meios de comunicação. O assunto hoje que eu gostaria de comentar um pouquinho, bem breve, é sobre os servidores públicos. Agora nós tivemos um concurso há pouco tempo, foram nomeados alguns cargos e outros estão sendo nomeados, né? Então, quer dizer, o servidor, ele busca, através de um concurso, seja qual a sua área, busca às vezes uma estabilidade. E nós aqui de Santa Bárbara, nós temos várias pessoas concursadas há anos trabalhando na prefeitura, mas nós temos uma lacuna aí, colega Dini, de uma lei, a 2081, de 2001, que ela rege sobre o plano de cargos e vencimento, o plano de carreira dos servidores. 2001 nós estamos falando, e ainda não está sendo colocado em prática. Lá se vão vários anos. Inclusive, para poder a gente tentar buscar algo que é de direito, que existe a lei. Ninguém aqui está falando em criar uma lei. Nós estamos falando em, vamos assim dizer, obedecer uma lei já posta, já aprovada em 2001. Então, nós temos uma série, nós tivemos que entrar na justiça, alguns servidores, para poder ser valorizado nesse sentido. Então, nada mais justo que nós aqui, representantes do Legislativo, que nós solicitamos ao nosso prefeito, ao prefeito municipal, que ele olhe com outros olhos essa situação. Todos precisam ter a estabilidade, quem busca, mas um plano de carreira, ele faz muita diferença na vida do servidor. Inclusive, e muitas vezes, fazendo que o servidor se dedique mais, porque tem várias etapas a ser buscada para até mesmo manter a sua estabilidade. Então, seria isso a minha manifestação. E reitero que a administração, mas não foi feita, faz desde 2001. Tudo bem, nós estamos pedindo que alguém olhe para nós, servidores. Seria isso, senhor presidente.
1: Obrigado, colega Neco. O próximo colega a se manifestar, Gerson dos Santos Amaral, Bia. Até por 5 minutos, colega.

0: Eu quero cumprimentar a Vossa Excelência, Presidente da Casa, vereador Anderson, demais vereadores, vereadora Janete, cumprimentar minha filha de Andara, que nos honra com a sua presença, mais uma vez nessa casa, deve estar treinando para o futuro aí. Cumprimentar o funcionário da casa, a doutora Maria, a doutora Jocasta, me fugiu o nome da Jocasta, tu já viste? Aos demais funcionários, a Bruna, a Vanessa, o Brignone. E a todos que nos honram nesse momento de estar nos ouvindo nas suas casas. Hoje é uma noite meia fria, mas é uma noite de muito trabalho, mas também uma noite de tristeza do acidente que nos deu no dia de hoje na BR-285, na nossa cidade filha, né? Santa Bárbara, cidade mãe de Saldanha Marinho, pessoas conhecidas naquela comunidade. E com certeza também nós e muitos parentes também aqui em Santa Bárbara. Mas é a vida que segue e a gente tem que correr o risco nessas estradas, infelizmente no dia a dia, assim como daqui a pouco nós temos indo a Porto Alegre pela 285, 386. E vamos saber o que Deus tem reservado para nós. Queira Deus que seja, que dê tudo certo. O que nós traz aqui, senhor presidente, na noite de hoje, é para apresentar um protocolo que eu fiz no dia 18, nesta casa, 16 de junho, ao cumprimentá-lo, senhor presidente, elevo-te do estímulo e sucesso em vossas atividades. Vereador Gerson Santos Amaral, Bia, da bancada do PT, respeitosamente vem indicar que, dentro da possibilidade, seja feita a devolução do décimo, ou da mesma forma que o poder público municipal, que o senhor envie para o poder público municipal, preocupação deste vereador, e eu aqui peço a compreensão de todos os vereadores, os 9 vereadores que assinem junto, para que sejam realizadas obras de reconstrução na casa da Maria Celestina Siqueira, a Tina, devido ao incêndio ocorrido no último final de semana, no domingo, se não me falha a memória, no dia 14, que é onde eles perderam tudo, e nós estamos aqui pedindo que o Poder Público Municipal ofereça as condições necessárias e, dentro da medida do possível, faça assim como tem feito em alguns outros momentos, a construção, reconstrução da casa da Tina e de seus familiares. Então, nós queremos dizer a Tina, aquelas pessoas que estão nos ouvindo, que este vereador apresentou, mas eu quero que todos os vereadores, todos os 9, fiquem incumbidos e junto nós possa, junto com o Poder Público Municipal, senhor presidente, senhor demais vereadores, reconstruir a casa da Tina. Agradecer a cada vizinho e vizinha que naquele momento, não mediram esforço, que foi eles que prestaram os primeiros socorros, salvando vidas. Se não tivessem o Anderson Moreno, sua esposa, sua parentela, ali do lado, e demais vizinhos, que agora talvez eu não lembre o nome, o Robson Dornelles, outras pessoas que ali estiveram, que fizeram um excelente trabalho. Quando o caminhão de bombeiro chegou, cheguei junto. A Diandara já tinha comunicado a ambulância, ela viu no primeiro momento, me acordou, e eu comuniquei ao senhor prefeito municipal. Depois que eu fiz esse comunicado a ele, não deu 10 minutos, o caminhão estava lá. Então, nós tivemos um probleminha de comunicação das pessoas, demorar um pouquinho, mas os vizinhos fizeram um ótimo trabalho. E eu quero concluir aqui dizendo que, infelizmente, talvez meu tempo é pouco, mas nós temos um projeto a ser votado quando se fala em casa popular. Esse vereador aqui apresentou um projeto, anteprojeto de kit construção para o nosso povo, vereador Dini. E o nosso povo não vai ficar sem casa, não. Nós apresentamos esse projeto de kit construção e eu falarei bem depois, numa próxima reunião, talvez nos meus últimos 5 minutos. E que lá nós temos uma área, e essa área deve de ser aproveitada para a construção não para arrendar para ninguém, mas que se use aqueles 287 mil, com 500 que tem no projeto de lei 068, que nós olhamos hoje, ficou nas comissões, que esse dinheiro é para ser usado lá para Birrua, senhor presidente, que esse dinheiro se use para abrir aquelas ruas, os 287 mil com 500 reais que tem na conta para isso, que abra aquelas ruas e que posterior nós, todo mundo junto com o Poder Executivo Municipal,
1: obrigado, se colega,
0: aprimore esse projeto de kit de construção e dê as casas igual para o nosso povo que tanto precisa.
1: Obrigado, colega Bia. O próximo, essa presidência tem o interesse do uso do pequeno expediente. Convoca o vereador Paulo Sérgio Gonçalves, pica para o vice-presidente, para que assuma temporariamente essa presidência.
2: Pois não, estou na condição de vice-presidente da mesa. Oportunizo neste momento a palavra no pequeno expediente ao colega vereador Anderson Milanese da Costa, do Partido Liberal.
1: Boa noite, senhor presidente, boa noite aos demais colegas vereadores, a colega vereadora Janete de Sá. Quero agradecer a presença da nossa assessoria, dos nossos colegas, assessores, a filha do nosso colega Bia, que aqui nos prestigia, ao pessoal que está nos assistindo através do Facebook, através das rádios. É minha saudação. Bia, como tu tinha falado ali sobre a dona Maria Celestina Siqueira, Tina, a gente entrou em contato com o prefeito, como ele estava para Porto Alegre, e não é simplesmente a gente fazer uma indicação lá e fazer uma devolução e assim se concretizar, né? Então, através do teu pedido, né, a gente vou entrar em contato com ele, vamos fazer tudo pelo melhor, né, para aquelas pessoas, inclusive eu financeiramente ajudei eles, então a dona Tina, fiz uma parte, pouca coisa, mas é uma parte, cada um fazendo um pequeno, um gesto, se torna a vida dessas pessoas melhor. Então, mas pode ter certeza que o que a gente puder fazer, a gente vai fazer para a nossa comunidade, né? Que aconteceu uma tragédia nessa família ali, né? Tragédia que eu digo em bens materiais. Pior tragédia foi hoje, né? Ceifada as três vidas na BR-285, onde que está sendo construída aos poucos, melhoradas alguns trechos, mas infelizmente muito mal sinalizada, muito mal administrada, né, e construída aí pelos nossos governantes. Eu quero agradecer, essa semana que passou, eu recebi uma emenda do deputado, o Biratã Sanderson, do PL. Então ele me mandou uma emenda aqui para o nosso município, que ele manda, não é através de um pedido desse vereador, mas quem ganha é a comunidade, né? Fundo Nacional de Saúde, estruturação da rede de serviços de atenção primária à saúde, no valor de R$ 97.516, que isso finaliza numa compra de um veículo de transporte, de equipe e uso administrativo na saúde. Então, mais uma emenda aí, ó, conseguida para o nosso município. Quem tem a ganhar, né, é o nosso cidadão. Seria isso, então? Volto no nas explicações pessoais. Obrigado, uma boa noite a todos.
2: Muito bem. Findada a manifestação do colega Anderson, devolvo-lhe, então, a direção dos trabalhos para que nós prossigamos a nossa reunião.
1: Obrigado. Assumo a presidência e de imediato passamos ao grande expediente, pelo tempo até de 10 minutos, por liderança. E, inclusive, não pude me agradecer, né, a parabenizar a festa de Álvaro Nunes Pereira, aonde que ocorreu ontem, né? Um abraço para toda aquela comunidade, uma bela festa, como de sempre, né? Então, vai o meu abraço a eles. E o primeiro vereador no grande expediente é o Dejair de Oliveira Macetão, do PT. Até por 10 minutos, colega.
3: Falarei nas explicações, pessoal.
1: Obrigado, colega. O próximo é o vereador Antônio Carlos Brizola Maciel dos Santos. Como não se encontra, o colega Pedro Ney, que é...
4: Vou declinar também, senhor presidente.
1: Obrigado. Então, o próximo colega, Genilson de Oliveira Bender, o Dini, do Progressistas, até por 10 minutos, colega.
5: Renovando minha saudação, senhor presidente, nos 5 minutos primeiros ali ficou complicado explicar qual era a minha ideia em relação ao que foi comprado, os 10 hectares ali. O que eu sugeri, vou sugerir como indicação, é que enquanto não se providenciar dentro do executivo, porque assim, não adianta nós pensarmos que algum imóvel será financiado pela Caixa antes de ter luz, água, rua, bueiro, a individualização dos lotes. Então não é assim começar a casa pelo telhado. Eu entendo a boa vontade tanto do executivo, tanto de todos os 9 vereadores aqui que querem sim contribuir com essas pessoas que precisam. Mas não adianta nós acharmos que vamos simplesmente ter um lote lá e lá será criado ou feito da noite para o dia, como magicamente, um novo bairro. Não é assim que funciona. E a comunidade não é besta, ela sabe que não é assim que funciona. Então, o que eu sugiro é que, enquanto não se tramite essa situação de uma nova modalidade, seja ela pelo Minha Casa Minha Vida Faixa 1, pelo Minha Casa Minha Vida Entidades, que já teve a lista prévia divulgada e não fomos contemplados, mas que poderá futuramente ter outras modalidades, enquanto não se conseguir isso, que a gente possa tirar proveito financeiro daquele terreno. A partir do momento, se faz um contrato, a partir do momento que se manda para um órgão governamental um projeto e que haja viabilidade, a pessoa que lá estiver explorando, obviamente, se já plantou, terá que esperar e colher, e se não, não plantar naquele período. Então não é difícil, é simplesmente para dar uma utilização enquanto não se providencia algo realmente viável. Eu sei, até gostaria, né, hoje pela manhã, algum colega me antecedeu, acho que foi o Paulo Sérgio, disse que o Valdir esteve aqui, nosso colega contador, e explicou um projeto que pretende retirar. Eu digo pretende porque, até eu entender ele, eu gostaria, e tanto é que deixamos nas comissões, e eu abro aqui no espaço, se algum dos colegas da comissão que receberam essa explicação possa nos passar para os outros colegas. Eu peço até, vereador, presidente Anderson, que o senhor pause o tempo e abra 3 minutos, seja para o Pico, ou para o Pedro Ney, ou para qual outro membro da comissão, para o Neco, que nos explique, então, qual é a intenção daquele projeto de realocar esses R$ 287 mil reais. Eu não sei se algum de vocês podem me explicar, porque eu até agora não entendi. Então, se ninguém se dispõe, que entendeu e não se dispõe a explicar para os demais, a gente vai buscar futuramente essa explicação. Mas o que eu sei é que se pretende usar esses R$ 287 mil reais, que já foram aprovados aqui para investimento nesse loteamento que se pretendia fazer, para outras utilidades. Então aqui está dito que não vai sair nada lá, vereador Bia. Porque se nós temos R$ 287 mil reais, que já veio por 2 vezes nessa casa para arruamento do futuro loteamento, e que agora se pretende abrir mão desse valor para outras obras, então é porque não tem intenção de se fazer nada lá. O que eu estou dizendo com isso é que não brinquem com a população, não brinquem com as pessoas mais carentes, não brinquem com aqueles que estão precisando das suas casas. A Tina, que infelizmente aconteceu isso de queimar a casa, a residência dela e dos familiares, até semana passada, aliás, semana anterior ao acontecido, ela estava vendendo uma rifa, um Pix premiado, para fazer um puxado lá na casa dela, para levar a mãe dela para lá. Porque procurou na prefeitura e não teve êxito, não arrumou nada. Ela estava por sua conta própria vendendo números, e até havíamos combinado dela vir até a prefeitura, que eu iria comprar alguns números do Pix premiado dela, porque ela precisava de material de construção. E ela já havia procurado o Poder Executivo antes do que aconteceu. E não tinha obtido nada. E eu pergunto, onde é que está a Secretaria de Habitação, que tem um funcionário lá? Cadê o material? Para essas pessoas que precisam, porque precisava para a mãe dela ir morar lá, segundo o que ela me informou. Então, não adianta nós virmos aqui, e vereador Bia, eu concordo com o senhor, quando o senhor disse que indicou os kit construção, mas infelizmente essa indicação não aconteceu. O executivo está aí há um ano e meio, e a gente sabe que o problema de casas é histórico em Santa Bárbara, mas eu desconheço. Eu ouço muitas pessoas virem pedir aqui material de construção e não tem. E aí? Nós, vereadores, podemos aqui aprovar emenda impositiva, mandar recursos para lá e aí torcer para que as coisas deem certo. Mas também, eu fico até aqui com um certo receio, vereador Neco, de fazer uma crítica em relação à habitação, porque senão daqui a pouco o prefeito pega o Ivo Manfrim, leva na rádio e fica uma hora e meia falando mal do vereador que criticou, como fez semana passada em relação à saúde. Eu entendi muito bem, não precisa ter mais que dois neurônios para entender que a comparação do vereador Neco era em relação ao gasto com CC, sendo que existe demandas na saúde. Era essa a comparação, ele não estava dizendo que era para ser feito assim ou assado, ele estava dando um exemplo. Aí vai o prefeito e a secretária de saúde e querem retroagir ao passado e falar que era assim, que era assado, e uma hora e meia, vereador Neco, falando mal lá, te chamando de oportunista, te chamando de outras coisas que eu fico abismado que venha de um chefe do executivo. Uma raiva, um ranço, um rancor por receber uma crítica de um vereador da oposição. Tu imagina se cada vez o prefeito parar as suas coisas e ir na rádio criticar um vereador, ele vai ter que comprar a rádio para ele. Ele vai ter que ficar lá. Porque nós aqui estamos no nosso papel de oposição e lá ele disse que o vereador da oposição está lá para criticar. Não, nós não estamos aqui para criticar. Nós estamos aqui para apontar o que a população nos cobra. Não é nossas críticas, não é minha crítica, não é do Pica, não é da Janeta, não é do Anderson, não é do Pedro Ney. É crítica da comunidade que não está satisfeita com o trabalho da saúde e também não está satisfeita com o trabalho da habitação. Enquanto nós aqui acharmos, e eu como oposição fico feliz, que o prefeito vai na rádio e diz que está tudo mil maravilhas. Daqui uns dias nós vamos ter eleição e isso vai ser posto à prova. Por quê? Nós estamos com um ano e meio dessa administração e o pessoal já está pensando em eleição. Semana passada teve um curso pago pela prefeitura de R$ 3.500, uma palestra para os CCs da prefeitura, onde se falou quem que vai ganhar as próximas eleições e instigavam os CCs a dizer nós, com dinheiro público. Isso, o partido que quer fazer isso, motivar os seus comandados, os seus CCs, deve fazer com o recurso do partido, não com o recurso da prefeitura.

0: aqui acharmos partido não com o recurso da prefeitura. Primeiro, ou espero pelo menos chegar tá se pensando numa nova eleição. Mas admite, eu sou a favor de terminar com a reeleição, general. Termina o seu mandato primeiro, ou espero pelo menos chegar no último ano para se pensar numa reeleição. Por isso que eu sou a favor de terminar com a reeleição. O cara está um ano e meio no mandato, está pensando na próxima eleição. Faz reuniões, vereador Neco, para motivar a sua equipe que está desmotivada. Mas por que será que ela está desmotivada? Por que será que os CCs estão desmotivados? Será que é porque dão opiniões e ninguém aceita? Será que é porque só um que manda? Eu acho que esse é o motivo da desmotivação. Então não adianta. Aí ficamos nós aqui, Bia. Eu não sou contra o kit construção, Bia. Eu sou a favor de que esse dinheiro de R$287 mil fique na rúbrica que lá estava, na qual nós aprovamos por duas vezes, que é para futuras instalações de casas, que é o que se propunha o projeto. Agora, se já estão abrindo mão desses R$287 mil para fazer outras obras, não que não sejam importantes, mas eu fico pensando, como que vão fazer casas se os 287 mil que é para abrir as ruas do futuro loteamento já estão pensando em botar em outro lugar? Então, a gente tem que ter um pouco mais de compreensão. Lhe deixo então os 40 segundos finais ali e me despeço aqui. Boa noite, senhores.
1: Obrigado, vereador Dini. Só para esclarecer, é importante, ainda bem que o senhor concorda que fique nesse saldo, mas a nossa proposta, Vossa Excelência lembra que nós fizemos um projeto de habitação, um anteprojeto junto, apresentamos aqui nessa casa esse ano, e nós vamos trabalhar para que esse projeto de habitação ele seja concluído e que o Poder Executivo dê andamento ainda esse ano. Mas que esse valor de R$287.500 se use para abrir ruas lá. Não se deixe guardar dinheiro em caixa. Se invista, comece a abrir rua naquele loteamento. Tudo começa pelo começo. E o começo é aquilo que nós queremos, que abra a rua. Ele dê legalidade para o loteamento existir, para nós começar a correr atrás das coisas. Dê dinheiro no governo federal e estadual.
2: Obrigado, colega Bia. Passamos então, de imediato, como a nossa primeira reunião, o povo em casa deve estar nos escutando, né? Uns assistindo, outros escutando, nossa primeira reunião. Dando a sequência aos trabalhos, passamos a apreciação dos expedientes constantes da ordem do dia. Ata número 2351 de 2026. Resumo dos trabalhos da 7ª reunião ordinária da 2ª sessão legislativa da 16ª legislatura do exercício de 2026 do Poder Legislativo de Santa Bárbara do Sul, Estado do Rio Grande do Sul, realizada em 11 de maio de 2026, às 20 horas, no plenário do Vílio Pompeu Pazinato. Essa ata está em discussão, não havendo, está em votação. Quem for favorável, permaneça como está. Quem for contrário, querer levantar-se. Aprovado por unanimidade. Projeto de lei número 064 autoriza o Poder Executivo a contratar temporariamente um professor de língua portuguesa com carga horária de 20 horas semanais, conforme especifica, e dá outras providências. Vaga ocasionada pela licença maternidade da professora Vanessa Lago Sari Pazinato. Está em discussão. Não havendo, está em votação. Quem for favorável, permaneça como está. Quem for contrário, quer levantar-se. Aprovado por unanimidade. Projeto de lei 065 de 2026. Altera a Lei Municipal 5.576 de 2025, de 28 de maio, que autoriza a contratação temporária um professor de ensino fundamental, séries iniciais e finais, artes, conforme especifica. Renovação do contrato em razão de não haver nenhum candidato aprovado no concurso. Está em discussão. Está em votação. Quem for favorável, permaneça como está. Quem for contrário, queira levantar-se. Aprovado por unanimidade. Projeto de Lei 067 de 2026 autoriza o Poder Executivo a abrir crédito especial no valor de R$ 12.400 para a Secretaria de Saúde. Está em discussão. Não havendo, está em votação. Quem for favorável, permaneça como está. Quem for contrário, queira levantar-se. Aprovado por unanimidade. Projeto de Lei número 069. Autoriza o Poder Executivo a abrir crédito suplementar valor de R$ 300 mil para a Secretaria de Saúde, sendo o valor de R$ 200 proveniente de emenda de programa e o valor de R$ 100 mil proveniente de emenda da deputada federal Maria do Rosário. O projeto está em discussão. Com a palavra, o colega Macete.
3: Só para registrar, novamente, que nessa casa, depende de pessoas que estão entrando agora na reunião, devido a essa troca de horário, e dizer para essa comunidade que esses 100 mil que vai para a saúde, é oriundos da deputada Maria do Rosário, deputada federal, conseguido por esse vereador. Que esse recurso seja usado da melhor forma possível, principalmente para atender as pessoas que mais precisam da nossa comunidade. Quero deixar registrado nesta casa, quero que fique em ata, esses 100 mil oriundos da deputada Maria do Rosário, conseguido por este vereador aqui desta casa. Fico feliz em poder ajudar a administração a fazer o melhor, principalmente para as pessoas que mais precisam. Obrigado às pessoas que confiam no meu trabalho, pelo quarto mandato, estar aqui representando essa comunidade. O meu muito obrigado a todos.
2: Obrigado, colega Macete. O projeto está em votação. Quem for favorável, permaneça. Como está? Quem for contrário, queira levantar-se. Aprovado por unanimidade. Projeto de Lei número 070 de 2026. Desafeta bem imóvel público municipal destinado à Secretaria Municipal de Educação, Cultura, Desporto e Lazer e o afeta para uso especial da Secretaria Municipal de Saúde, conforme especifica, imóvel antes destinado à EMEI São José Operário. Esse projeto está em discussão. Não havendo, está em votação. Quem for favorável, permaneça como está. Quem for contrário, queira levantar-se. Aprovado por unanimidade. Projeto de resolução. Autoriza em caráter excepcional a concessão de uma diária excedente ao limite anual previsto na resolução número 424 de 2025 ao vereador Gerson dos Santos Amaral e dará outras providências. Está em discussão. Não havendo, está em votação. Quem for favorável, permaneça. Como está? Quem for contrário, queira levantar-se. Aprovado por unanimidade. Projeto de decreto legislativo. Aprova as contas do Poder Executivo Municipal de Santa Bárbara do Sul relativas ao exercício financeiro de 2023, de responsabilidade do prefeito municipal Mário Roberto Utzi Filho e vice-prefeita Marivane Bazanella Kuhn, nos termos do parecer prévio do TCE Rio Grande do Sul, no processo número 000-851-0200-23-6. Está em discussão. Com a palavra, o colega Paulo Sérgio.
4: Senhor presidente, demais vereadores, estimada assistência. Eu só quero ressaltar, assim, e parabenizar a administração anterior, né? E assim o faremos sempre que for aprovada as contas de um gestor, de um administrador, seja de que partido for, porque é muito difícil, né? todo gestor seguir todas as normativas, as leis,

0: o rigor da fiscalização. É, então, o prefeito anterior, Mário, e a Marivane, os dois, tiveram esse orgulho de ter suas contas aprovadas, com alguma ressalva até. Mas eu queria aproveitar esse gancho para dizer que, na semana retrasada, eu recebi do Tribunal de Contas, e espero que os futuros presidentes, no caso, os atuais, também, assim, conquistem essa proeza de ter suas contas aprovadas. E eu recebi o ofício do Tribunal de Contas do Estado, dizendo que a nossa administração, na mesa diretora do ano de 2023, passou limpinha, bonita, coisa mais querida do mundo. Tá? Aprovado com alguma ressalva, como costumeiramente acontece. Então, isso é uma coisa que a gente tem que ressaltar. E vocês que serão presidente futuro, haverão de ficar constantemente. E aí eu ressalto a qualidade dos servidores, tanto os efetivos como os de confiança, que ajudam o poder, o presidente, ou a mesa diretora, assim como estão me ajudando, abrindo os olhos, puxando a orelha, respeitosamente o presidente, olha, não faça isso, não faça aquilo, sugerindo, porque se a gente só entra em fria se a gente quiser. Então, eu agradeço os servidores por ter me ajudado a conquistar essa bela representatividade de ter aprovado as minhas contas de 2023. É a guarda de 2025, agora que eu fui presidente no ano passado. Fico no aguardo. É isso aí, senhor presidente.
1: Obrigado, Paulo Sérgio. Próximo colega, Dini.
2: Também da mesma forma, gostaria aqui de parabenizar os antigos gestores pela aprovação das contas. Como disse o Paulo Sérgio ali, nós aqui na Câmara temos poucas rúbricas, poucas situações para cuidar, poucos sistemas para alimentar, e mesmo assim, às vezes acontecem alguns erros. Imagina na prefeitura que são tantas outras, né, infinitas vezes mais. Então a gente entende que os prefeitos estão sempre a perigo no sentido de, mesmo fazendo o que é certo, às vezes podem se enroscar aí numa questão do Tribunal de Contas. Em relação ao que o meu colega me antecedeu das contas de 2023, Paulo Sérgio, eu recebi do senhor em 24 alguns vícios que não foram sanados em 23 e que eu fui apontado em 24, e espero que o senhor em 25 não seja, que o senhor retornou em 25 na outra legislatura. E estamos lá com o um apontamento do Tribunal de Contas por falta de alimentação dos sistemas. E por isso que na última reunião que tivemos eu botei uma indicação que essas pessoas sejam responsáveis por essa alimentação desses sistemas. E eu vou ver essa semana, porque eu também recebi um comunicado do Tribunal de Contas, eu vou ver qual foi o resultado do processo que lá estava tramitando. Veio hoje pela manhã uma mensagem, então amanhã eu irei fazer, né, a constatação de que se esse apontamento foi concretizado e houve a multa, ou se não houve a multa, a defesa foi o suficiente. O que eu quero chamar a atenção aqui é que os presidentes da casa não sabem muitas vezes nem o motivo dos apontamentos. Eu fui me informar um ano ou dois depois que eu saí da presidência, que lá estava a falta de informação no portal da transparência das licitações, e entre outras coisas. Então, isso, os servidores da casa são os responsáveis e o presidente muitas vezes passa batido nessa questão. Então, eu espero sim que esse apontamento tenha sido sanado, porque eu herdei da sua gestão. Em 2023 não foi ajustado, em 24 também não, e espero que em 25 o senhor não tenha esse problema assim como eu tive. Seria isso, senhor presidente.
1: Obrigado, colega Dini. O projeto de decreto legislativo está em votação. Quem for favorável permaneça como está, quem for contrário, queira levantar-se. Aprovado por unanimidade. Projeto de decreto legislativo número 010 de 2026 altera o inciso 2º do artigo 1º do decreto legislativo número 512 de 2026. De 16 de dezembro e dá outras providências. Altera o segundo período de férias do prefeito. Está em discussão. Está em votação. Quem for favorável permaneça como está. Quem for contrário, queira levantar-se. Aprovado por unanimidade. E tem também a indicação de devolução do duodécimo do colega o Bia, né? O vereador Gerson dos Santos Amaral, da bancada do PT, vem respeitadamente solicitar a indicação de devolução do duodécimo para a contratação de mão de obra e material de construção para realizar as obras necessárias.

0: necessárias na reconstrução da casa da senhora Maria Celestina Siqueira Tina, vítima de um incêndio, no último dia 14 de junho. Essa indicação está em discussão. Com a palavra, o colega Bia.
1: Quero renovar minha saudação aos vereadores, aos funcionários, assistentes e aqueles que estão nos escutando. Basicamente, senhor presidente, a gente se colocou, se a devolução do décimo não se colocou valor, dentro da medida do possível, né? Mas necessariamente, se a Câmara não tiver condições ou tiver condições minimamente com algum valor, que eu acredito que tenha, não estou falando aqui R$1.000 e nem 100.000, nós estamos falando dentro da medida do possível, mas independente disso, que o senhor, é como o senhor falou antes no seu pronunciamento, que seja discutido com o Poder Público Municipal, porque na verdade essa obrigação é um direito de todos, moradia, para começar, é um direito de todo cidadão de ir e vir, direito à moradia, saúde, enfim, todos os seus direitos que a Constituição diz. Então, é um direito de todos, moradia, e essa família foi atingida, infelizmente, com incêndio, e é obrigação e dever, sim, do Poder Público Municipal, do setor de habitação, do senhor prefeito municipal, através da Assistência Social, prestar os auxílios, assim como nós instruímos eles a procurar o aluguel social, que é um direito deles até se construir uma casa para eles, ou seja, na boa, ou seja, via judicial. Mas, enfim, que eu peço a colaboração de todos os vereadores, porque eu fiz a indicação, mas é uma indicação que eu peço para todos votar, e com todos nós contribuindo, que oficialize o senhor prefeito, que ele, dentro da medida do possível, ele se faça a execução desse trabalho, e mais vereadores vão se manifestar depois de mim, e aí vem a necessidade da habitação no nosso município. Então, hoje nós estamos fazendo esse pedido, na compreensão de todos os vereadores, é o nosso pedido, e dentro da medida do possível, Vossa Excelência, presidente dessa casa, nós estaremos viajando essa semana, mas o senhor pode começar a tratar disso junto com o senhor prefeito, e não somente do Andesse, mas que o prefeito, junto com a sua equipe de trabalho, faça a vistoria no local, né, e que se ache uma solução para que isso aconteça. Se o Poder Público não fizer, eu vou conclamar aqui os meus colegas vereador Janete, vereador Dini, vereador Neco, vereador Anderson, vereador Pica, vereador Macete, vereador Pedonei, vereador Carlos e eu, nós nove, vereador, fazer junto com a comunidade um ato aí, arrecadar fundos para que nós ajude essa família a reconstruir a sua casa. Seria isso, senhor presidente.
0: Obrigado, colega Bia. Também quero discutir sobre essa tua indicação, colega Bia. Eu marquei com o prefeito quarta-feira para nós discutir não só sobre essa devolução para esse sinistro que aconteceu na nossa comunidade, mas sim para se podermos devolver um valor até um pouco melhor para que se construa casas na nossa cidade. Então eu quero conversar bem com o prefeito, porque não adianta a gente ter a ideia ou ter a vontade de nós colegas devolvermos para lá e não ser feito, né? Então a gente tem essa vontade, mas tem que ter uma concordância com o Poder Executivo, né? Então eu quero conversar com ele quarta-feira, tá? Seria isso, então? O próximo colega é o Dini?
2: Rapidamente aqui, senhor presidente, foi tocada aqui a questão do aluguel social, né? E já aconteceu aqui na cidade, inclusive fui procurado essa semana por uma pessoa que passou por um sinistro igualmente, é esse, caso de incêndio, lá no início do ano, e ela procurou aluguel social. E já fazem 6 ou 7 meses e até agora nada. Então a questão do aluguel social tem duas maneiras, seja pelo CRAS, né, aí parte de uma boa vontade do executivo de fornecer o aluguel social para essas pessoas, ou via judicial, que é o que eu orientei essa pessoa, essa menina. O que que acontece? No passado, quando tivemos que desalojar as pessoas, que ia ser feito o valão, a prefeitura foi lá, fez os laudos sociais e colocou essas pessoas morar através de aluguel social até que a obra fosse concretizada. Essa foi uma coisa que foi feita lá no passado. Agora, se o aluguel social é algo urgente, então não tem como o CRAS enrolar tanto tempo, ficar 6 meses. Eu estou falando aqui especificamente de uma casa que incendiou há um tempo atrás aí, e que a pessoa solicitou aluguel social e vai para lá e vai para cá, e até agora nada. Então eu orientei ela a ir de maneira judicial, através da Defensoria Pública, que aí o juiz vai analisar se essa pessoa tem direito ou não. E assim eu já oriento aqui, já deixo claro para a Tina que não espere pelo município, que sim, vá via judicial, que fica até mais fácil para o prefeito de justificar, porque aí o juiz determina que seja pago. Então, acredito que pela Defensoria Pública é muito mais viável do que pelo CRAS, porque eu acredito que seja mais rápido, uma vez que temos esse exemplo que faz 5 meses que não andou. Então, as pessoas que precisam de moradia, que estão numa situação de né, desabrigadas, enfim, que possuem crianças, idosos, procurem a Defensoria Pública. A partir do momento da determinação do juiz, o município é obrigado a pagar aí o aluguel social, seja pelo período que for definido lá na liminar. Seria isso em relação a esse assunto, senhor presidente.
0: Com a palavra, a colega Janete.
3: Reitero minha saudação e quero dizer que é louvável essa indicação do colega Gerson, uma vez que nós, vereadores, nos preocupamos em fazer esse repasse do décimo para coisas importantes que tem no nosso município e que, às vezes, por muitas vezes, não é feito pelo Executivo. Falar aqui uma indicação que fiz início do ano, de que fosse pelo menos arrumado o prédio que é do município, cedido para os guaicurus, escoteiros, e esperamos, então, quase 2 meses e nada foi feito pelo Parque de Máquinas ou pela Prefeitura Executiva, enfim. E, então, repassamos R$20 mil com o duodécimo daqui da Câmara para que fosse resolvido o problema, importante problema que tinha lá, que tinha que ser resolvido, que era das goteiras e do chão caindo naquele prédio. Por mais que ele fosse do município e que as pessoas, eu sempre falo, voluntários estão lá fazendo um bom trabalho com essas crianças e adolescentes, nada mais justo que nós tanto legisladores quanto o executivo, que tente organizar que isso aconteça, porque é urgente e urgentíssimo. Então, louvável essa indicação também, sou totalmente favorável, que nós podemos fazer de alguma forma, com o do décimo, ajudar essas pessoas. Seria isso.
0: Obrigado, colega Janete. O próximo colega é o Paulo Sérgio.
4: Bem sucintamente, sim, senhor presidente, ainda mais colegas. Eu faço questão de assinar junto, Gerson, com todos nós, para que nós façamos essa soma de esforço total de todos aí. Entretanto, é exigível, né, que o presidente, na boa relação que o Poder Executivo tem com a Câmara de Vereadores, tenha a condição de persuadir o Poder Executivo para que a devolução do Odespo efetivamente chegue nessa situação, né, porque ninguém está livre de um sinistro, como aconteceu com ele lá. E a gente conhece a família lá desde criança, né, da Tina lá, todos eles lá, e precisam mesmo. Mas como disse o colega Dini, às vezes a boa vontade não é o suficiente. Então, talvez a ferramenta mais possível, viável no momento, seria a judicialização, como é o caso desse aí que é premente, né, a necessidade. Então, vamos assinar, né, colegas? Todos nós, aqueles que quiserem, lógico, eu tô pronto aqui. Um abraço.
0: Obrigado ao Paulo Sérgio. Então, já o próximo vereador, então, desculpa, é o Pedro Ney Freixo.
5: Eu também quero cumprimentar o vereador pela indicação e também dizer assim a toda a nossa comunidade, e os colegas vereadores sabem do esforço que o Executivo fez com relação a este sinistro, tá? Inclusive a questão da saúde também, né? Que foram prontamente atendidos. Nós sabemos que estes sinistros, eles acontecem muito rápido. muito rápido. E eu sempre falo, quando acontece isso, quando fui vereador no passado, que os caminhões de bombeiros, eles deviam estar de prontidão sempre igual uma ambulância. E o motorista de sobreaviso, né, deveria ter um, dois, três, enfim, para chamar e com urgência. Porque nunca chega no tempo suficiente. Ainda mais quando acontece como aconteceu agora. Então nós já vimos no passado muitos problemas com relação ao caminhão de bombeiros. E nós aqui conclamamos, e com certeza vamos também pedir ao executivo uma certa atenção com relação a este assunto, principalmente aqueles nossos amigos bombeiros voluntários, né?

0: Eu até do passado, ou se tem, enfim. Mas dizer também que o aluguel social, eu fui procurado como corretor de imóveis, inclusive ontem pela Tina, de que está providenciando ou já providenciou no aluguel social, inclusive procurando uma casa para alugar, que nós temos uma casa, inclusive, para alugar para a família, até a construção, a reconstrução da sua casa. Assim nós esperamos do executivo, a reconstrução da sua casa, e dizer, o vereador Dini se pronunciou aqui com relação ao aluguel social através da justiça, que por incrível que pareça, em muitos casos a justiça não está concedendo o aluguel social, aí não embasa o pagamento do executivo para os proprietários de casas. Mas eu tenho certeza que neste caso é impossível, né, que a justiça não vai conceder imediatamente o aluguel social para esta família. Muito obrigado.
1: Dado tempo, então, da discussão, essa indicação do colega está em votação. Quem for favorável, permaneça como está. Quem for contrário, queira levantar-se. A indicação do colega foi aprovada por unanimidade. Passamos agora às explicações pessoais pelo tempo de 5 minutos por vereador. Para tanto, concedo a palavra ao vereador Pedro Ney Freixo, do PDT, por 5 minutos.
0: Senhor presidente, colegas vereadores, renovo a nossa saudação a todos. E eu quero, mais uma vez, como integrante aqui da base do governo, agradecer os vereadores, principalmente pelo trabalho dos vereadores da comissão. Juntamente comigo, vereador Paulo Sérgio e vereador Neco, né? Com relação à nossa comissão e o estudo dos projetos enviados aqui pelo Executivo Municipal. Mas concordo plenamente com eles e também dizer que não é porque eu sou vereador de situação que eu não vou cobrar. A minha cobrança como oposição ou como situação é sempre a mesma. Eu não tenho dois discursos, tá? Nunca tive como vereador. Então, eu defendo que estes projetos que vêm na quinta-feira para esta casa, olhem só, vereadores, a quantidade de projetos que tinha hoje para nós analisar na reunião das comissões. A pasta aqui fica pronto para nós, né, e não poderia ser diferente, todos os funcionários trabalhando. Fica pronto na sexta-feira, antes das 14 horas. Então, é humanamente impossível nós, vereadores, analisar estes projetos na reunião de segunda-feira, às 9 horas da manhã, uma vez que está tudo fechado. Nós não temos. Aí nós, vereadores, ficamos no sábado, às vezes no domingo, buscando informação do projeto tal, do outro projeto, e não temos as informações necessárias. Então, eu defendo aqui, mais uma vez, tá, que praticamente, com exceção daqueles projetos de urgência, mas daí que venha o pedido de urgência do Executivo, que estes projetos que venham na quinta-feira não fiquem para a reunião de segunda. A sua votação, e que fiquem realmente todos das comissões para a próxima reunião. Tá? Porque nós temos que ter responsabilidade nos nossos votos, até porque a nossa comunidade cobra e cobra muito de nós. O projeto nem chegou nas nossas mãos, eu já estou recebendo ligação para votar o projeto tal e o projeto tal, assim como os colegas vereadores. Então, mais uma vez, eu vou pedir ao Executivo, e concordo, vereadores, Paulo Sérgio, né, que os vereadores das comissões, né, Porque hoje nós tivemos êxito ainda de ter dois funcionários, secretário e Valdir, que vieram trazer as informações, mas às vezes não, nós não temos essa informação. Aí o executivo e todos os prefeitos que eu passei eram praticamente desta forma. Não adianta dizer que hoje está errado ou que está certo. Tá? Os projetos todos vinham em cima da hora e eles querem que esta casa vote, muitas vezes sem conhecimento de causa. Então, mais uma vez, eu vou cumprimentar os vereadores e alertar o executivo. Quando tiver um projeto que coloque na exposição na exposição de motivos do projeto urgente e urgentíssimo, senão que fique nas comissões, nas duas, porque a maioria ficou, se não ficou na nossa, ficou na outra comissão. Seria isso, senhor presidente. Um abraço a toda a nossa comunidade e muito obrigado.
1: Obrigado, colega Pedro Ney. O próximo colega é o Genilson de Oliveira Bender, do Progressista.
2: Me pegou surpresa, não estava com a lista aqui, achei que eu era mais para frente. Mas enfim, eu estava ouvindo aqui o colega Pedro Ney falando, e até providencial que eu seja o próximo. Nós temos reunião, colegas vereadores da nossa comunidade, de 15 em 15 dias. Salvo engano, os projetos lá no executivo, eles têm 10, 12 dias para encaminharem aqui para a casa legislativa. E não é que a gente não quer aprovar ou não quer discutir a matéria, mas fica complicado mesmo. Quando chega na sexta, nós temos que votar segunda. Tem muitas coisas, tem projeto de lei aqui, que ficou numa das comissões aí, que é da questão importantíssima, que é das áreas verdes. Mas que o projeto em si tem 200 páginas. Nem que ficasse o fim de semana inteiro, ia conseguir ler todo o projeto e entender ele da maneira que a matéria exige a atenção de cada vereador. Então, eu entendo, sim, que não é de agora essa situação, mas também entendo que os prefeitos, sejam ele quem forem, eles tratam a Câmara de Vereadores como um puxadinho do Executivo, e muito pela ação dos próprios vereadores. Infelizmente é isso. A partir do momento que nós calçar o pé aqui e dizer que nós só vamos receber projeto até quarta-feira da semana que antecede a reunião, eu duvido que, se ele tiver interesse em que seja aprovado, que ele não vá cumprir esse prazo. Então é um problema grave, mas que sério, mas que nós, vereadores, podemos tomar a decisão, fazer uma resolução interna da Câmara, que daí tira das costas do presidente também, da mesa diretora, façamos uma resolução interna, em que todos os projetos, sejam eles de urgência, emergência, salvo uma calamidade pública, que venham em tempo hábil. Não é pedir demais. O executivo lá tem 3, 4, 5 pessoas que trabalham no setor jurídico e que podem dar celeridade nisso. Aí vem projeto de abertura de crédito especial aqui em cima do laço. Será que essa abertura de crédito foi pensada na sexta-feira, na quinta-feira? Que aí chega aqui correndo tudo, e aí quando não votam, ficou na comissão. Eu, quando era da situação, deixava os projetos na comissão, segunda-feira, na semana seguinte, o prefeito, pô, mas deixou nas comissões? Sim, óbvio. Aí querem que aprove correndo tudo, isso não mudou e continua. Então eu sugiro aqui aos vereadores que nós façamos

0: fizemos uma reunião aqui entre nós e montamos uma resolução. Salvo calamidade pública, que aí não tem o que se fazer, pode mandar o projeto depois do prazo. Se não, até quarta-feira da semana que antecede a reunião. Eu acho que assim a gente resolve e bota o pessoal lá para se antenar na questão dos projetos. Porque é sempre essa mesma celeuma que a gente passa aqui, né? Entra ano, sai ano e continua assim. E é nós que estamos deixando, nós vereadores. Então aqui a gente faz a meia-culpa. Nós temos que dizer, olha, quando chegar aqui, nós vamos avaliar dentro de um prazo normal. Porque se eles têm 10, 15 dias para pensar no projeto, nós temos que votar em 1, 2 dias. Não tem lógica nenhuma. Dito isso, então, né, gostaria aqui de encerrar minha manifestação e dizer que, agora com uma explicação pessoal, a gente pode falar, brincar com os colegas, dizer que a gente não tem, apesar de tudo, Bia, eu e o Paulo Sérgio não temos encrenca nenhum. Eu brinco com quem eu gosto. Então ele fica meio bicudo ali, porque chegou atrasado, e está dizendo que vai me cuidar lá na prefeitura. Ele, como vereador, tem esse direito, sou funcionário público. Mas isso, né, já lhe adianto que tem bastante gente cuidando. Inclusive eu vai ser só mais um que vai cuidar lá. Então, mas quero muito bem, o Paulo Sérgio foi, para quem não sabe, quem me incentivou muito a entrar na vida pública. Se eu estou aqui, agradeço a ele aí, ou surrem ele. Tá bem? Boa noite a todos.
1: Obrigado, Genilson de Oliveira. O próximo colega seria o Carlos, não estando. Passo ao próprio Paulo Sérgio Gonçalves, pica do progressista.
2: Tá bom, Pedro. Muito obrigado. Estamos encerrando. Eu acho que foi bem plausível, aliás, foi boa essa iniciativa nossa de anteciparmos o horário da reunião no inverno, né? Especialmente no inverno, né? Os colegas servidores aí, os colegas vereadores. Acho que é bom, né? Acho que a comunidade vai aprovar, né? Embora não, o pessoal não compareceu hoje, mas também hoje está frio, né? Ah, é? O pessoal está acompanhando nós pelas redes sociais, né? Pelos meios de... Que bom. Eu incentivei o Dini, isso faz muitos anos, né, Dini? Ajudei ele quando ele foi a primeira vez vereador. Agora não ajudo mais porque eu cuidei mais de mim, né? E, de quando eu me arrependo de ter lançado ele, sabe? De ter convencido ele, né? Mas ele é um guri bom, ele de quando dá uma... Sai um pouco da linha. Mas a gente, os mais velhos, tem um orgulho, tu tem que pegar o tranco certo aí. Ele tá saindo bem. Mas eu queria me coadunar, enfim, falar na mesma língua que o Pedro Ney falou ali, relativamente a essa questão dos projetos, né? Até, senhor presidente, eu quero reforçar aqui, na condição de membro da mesa, a possibilidade de nós, junto com o nosso departamento jurídico, idealizarmos uma resolução para que normatize isso aí, né? Isso não é conflito com o Poder Executivo, não. E o Poder Executivo sabe que a hora que precisar de uma coisa urgente, nós estaremos a postos aqui, não é isso? Ninguém quer trancar, travar nada. Agora nós não podemos fazer o mais fácil e o mais ligeiro. Nós temos que fazer o mais certo. E para fazer certo, nós temos que ter a atitude que nós tivemos hoje de manhã. Vem aqui as pessoas se disponibilizarem a deixar o que estão fazendo para vir aqui sanar algumas dúvidas que poderia demorar muito esse projeto para tramitar. É importante. E eu quero também me reportar às duas proposições, que é anteprojeto de lei, enfim, que, do Pedro Ney e do Carlos, relativamente ao Valdemar Dahmer, primeiro. Eu, lá no início, isso há 2 meses, 3 atrás, quando vocês manifestaram, eu já disse, analisando, né, porque a gente tem que pensar muito para falar as coisas, para depois não voltar atrás. Dada a palavra, se cuspir não pode lamber. Fala do seu Valdemar, conte comigo. Agora, relativamente a Amanda Viana dos Santos, que eu tive a honra, né, essa coisa aqui, esse cidadão que nasceu pelas mãos da dona Amanda Viana dos Santos, que aliás foi a primeira vereadora do município de Santa Bárbara do Sul. Então, eu sou contra em todos os termos, e disse isso para o meu presidente num áudio, que não pretendo mudar meu voto de tirar o nome dela de onde está. Certo? Agora, também é louvável, muito interessante, importantíssimo, a homenagem que querem fazer para a Silvaninha. Vou falar a Silvaninha porque carinhosamente era conhecida por todos. Ela tem tempo para homenageá-la, né? Tem tempo para homenageá-la. Ela diz que na casa do pai tem lugar para todo mundo. Né? E ela está chegando lá, recém está se querenciando, está conhecendo o céu. Então, não precisa ser abruptamente assim, com toda a correria para essa homenagem. Pode ser mais bem pensada. Fica a ideia do Pedro Ney e do Carlos para um futuro, porque ninguém vai roubar a ideia de ninguém aqui. Né? Pronto, e aí no futuramente, certamente nós haveremos, se não nós, os futuros, mas espero que seja nessa legislatura ainda, homenagear essa bela pessoa que tanto fez pela educação e pela comunidade Santa Barbarense. Muito obrigado a todos, meu respeito a todos os colegas, a nossa comunidade, e que tenhamos uma família de muita paz, saúde, paz, amor e alegria. Uns trocos no bolso.
1: Obrigado, colega Paulo Sérgio. Próximo colega, Dejair de Oliveira, o Macetão, do PT.
3: Entera minha saudação a toda a nossa comunidade. Só para fazer um registro aqui, hoje de tarde, estava em casa, recebi umas fotos da nossa, nosso posto, que é CF lá da Aparecida, sobre a água que fica lá na frente. Quero dizer para as pessoas que me enviaram as fotos, que eu já falei com o nosso prefeito municipal, que vem a tempo, é recorrente, é antigo, e já falei com ele hoje de tarde pessoalmente, e segundo ele, amanhã vai mandar o pessoal que faz parte do setor lá, olhar lá para fazer o melhor. Aquela água vem a tempo lá, e foi cobrado pelo pessoal lá da comunidade do bairro Aparecida. Quero agradecer as pessoas que enviaram a foto, e com certeza vamos ter novidades nos próximos dias aí para melhorar a chegada das pessoas que mais necessitam do nosso querido posto lá da bairro Aparecida. Muito obrigado a essa pessoa que me mandou a foto. E sempre que precisar desse vereador, vamos estar à disposição, independente de qual canto dessa cidade você mora. Quero já pegar um gancho aqui das que já passaram. Falaram um pouco sobre essa tragédia também hoje, ali de Saldanha Marinho. Aos familiares. São três vidas, uma mãe e duas filhas, perdidas. Quero aqui, em meu nome, em nome da bancada do Partido dos Trabalhadores, deixar os mais sinceros sentimentos à família Bauerman de Saldanha Marinho. É muito triste para os familiares, mas o que podemos fazer é rezar, pedir para esses familiares que Deus dê força para passar esse momento difícil. Só ele pode preencher esse vazio que fica, mas fica aqui meus sentimentos em nome da bancada do Partido dos Trabalhadores e também dessa casa, a família Barber, a toda a comunidade de Saldanha Marinho. Dizer sobre o que o Dini falou sobre o loteamento das 200 casas, eu ainda acredito e sempre vou acreditar no nosso prefeito municipal, Dini. A recém é um ano e pouco, são 200 casas, se Cruz Alta foi contemplada com 40, no primeiro, quem sabe Santa Bárbara, logo após a eleição, seja contemplada. Eu tenho esperança, Dini. Eu tenho certeza que esse dinheiro, esses 200 e poucos, tu pode usar para outras coisas. Esse dinheiro não é engessado. Não vem federal. Tu pode usar para outras coisas. Então tu pode usar no momento que for fazer, que for liberado lá para fazer, pode fazer. Mas eu acredito no nosso prefeito, acredito na equipe que está lá com ele. Me parece assim, todas as vezes que tu toca naquele loteamento, o senhor me parece ser contra, vereador. Eu não sei porque não foi do seu tempo, da sua administração, que criou esse loteamento, que comprou na esperança. Mas eu ainda, senhores, colegas, vai sair as casas para as pessoas que mais precisam. Nós não podemos ser tão negativos assim, uma coisa que vai beneficiar 200 casas. Me parece que toda vez que tu fala nesse loteamento, tu fala que tu não tem esperança. Tu vota os projetos, aquilo é referente ao loteamento, mas tu vota com outro coração. Mas, tranquilo, esse vereador tem a esperança e confio no trabalho do nosso prefeito municipal. Quero deixar aqui um abraço para ele, a sua equipe, o vice Paulinho, que acredito numa Santa Bárbara melhor. Hoje temos um loteamento de 200 casas lá, coisa que nunca aconteceu. Por enquanto, vereador, mas eu tenho esperança. A nossa comunidade está esperando, e eu acredito sim no nosso prefeito municipal, acredito no nosso vice e as pessoas que trabalham lá com ele. Não podemos ser tão negativos assim, colega vereador. Nós temos que ser mais positivos as coisas. Um abraço, uma boa noite a todos. Que Deus abençoe a cada um.
1: Obrigado, Macete. O próximo colega a se manifestar, Eberson José Sajorato Neco, do Progressistas.
4: Declino, senhor presidente.
1: O próximo vereador, Gerson dos Santos Amaral Bia, do PT.

0: Renova a minha saudação, senhor presidente dessa casa. Eu quero dizer que coisa acontece, nós devemos vir aqui agradecer. Semana passada, essa semana, nós andamos visitando aí a nossa cidade, é para isso que serve a assessoria dessa casa, olhar os problemas de que está, visitar a nossa comunidade. Eu e o Jefferson fizemos isso. Fizemos vídeo e cobramos, postamos na rede social, cobramos do senhor prefeito, aonde, por nossa felicidade, surpresa positiva, tivemos o esgoto da Castro Alves, uma boca de lobo. Tomamos o depoimento do morador Marcelo, na frente da casa do senhor Lemos. Teve solucionado, passei por lá hoje, essa boca de lobo, aquela tão difícil obra, depois do nosso vídeo postado, ela foi feita. Parabéns, administração municipal. Da mesma forma, por nossa surpresa positiva, também o esgoto da frente da casa do seu Leandro Galvão, há um ano e pouco atrás, foi solucionado também pela equipe do Carlos Lemos, Jacu, se não me falha a memória. Também durante essa semana também foi solucionado, esperamos que dê certo. Então, estamos felizes por isso. Da mesma forma, nós fizemos aqui pedido de abrigo na São José Operário, também estão construindo, e nós pedimos outro na frente do De Paula, do De Paulas lá, da bebida. E também, vereador Janete, nós protocolamos aqui, no ano passado, já estava fazendo, acho que passou de aniversário, as paradas de ônibus do bairro Juventude, que também nós fizemos esse pedido, e eu acho que depois, posteriormente, Vossa Excelência também reforçou nessa casa, também está saindo, que bom. Da mesma forma, nós já protocolamos aqui, vereador Macete, já mandamos vídeo, foto para o senhor prefeito, daquela água, né, Paulo Sérgio, na frente do posto de saúde do bairro Aparecida, eu acho que foi até na sua presidência que nós solicitamos esse pedido, e tomara que ele atenda esse pedido reforçado pelo vereador Macete. Isso é muito importante, que as coisas estão começando a acontecer. E eu estou até surpreso, porque hoje mesmo eu mandei 2 ou 3 vídeos para o prefeito, para o secretário de obra, de alguns problemas que acontecem no nosso município, e ele me deu sinal verde, sinal positivo de que vai tentar solucionar as coisas dos nossos municípios, dos nossos moradores. Então, quer dizer que a coisa vai começar a criar preço, que nem dizia o meu amigo Gilcar. Vai começar a criar, vão começar a dar certo, né? Positivamente, criar resultado positivo. Então, nós se sentimos felizes por isso. E quanto a todas as homenagens, é muito importante, e nós já falamos aqui, o vereador Pedro Ney apresentou um anteprojeto pedindo que a mesa diretora dessa casa enviasse o projeto do seu Valdemar Dema para ser homenageado. Que bom que fez, e eu não sei devido se não foi constado o nome, mas ele aí é apresentado o projeto pela mesa diretora, sim, e nominando o vereador proponente, que é o vereador Cássio Pedonei. Isso nós já votamos favorável e continuaremos sendo favorável. No que se refere ao loteamento, ninguém aqui é contra construir casa para o povo. Caso contrário, nós temos a favor. O que houve um projeto errado. O nosso projeto, ele poderia ter feito 4 projetos de 50 casas populares. E com certeza teria sido atendido o vereador Dini a primeira 50, se tivesse feito da maneira certa. E nós crescemos o olho. Precisava de 200, fumo com muita sede ao pote e não ganhamos nenhuma. Então o que acontece? Esses R$287.500, esse vereador já diz aqui, faz parte da Comissão de Finanças e Orçamento, junto com o vereador Dino, com a vereadora Janete, e eu sou o contrário a tirar esse dinheiro aqui. Nós vamos fazer com que esse dinheiro seja usado para abrir um loteamento lá. Tudo começa pelo começo. Vamos começar abrindo rua e mostrando que nós vamos lotear, e que tem terreno, e tendo terreno nós podemos buscar recurso. Assim nós construiremos casa para nossas pessoas que tanto precisam. Essa é a verdade.
1: Obrigado, colega Bia. A próxima colega a se manifestar é Janete Pazinato de Sá, do Progressistas.

0: Reitero a minha saudação. E quero aqui continuar a fala que eu estava fazendo, então, no começo. Para mim ainda é difícil falar sobre a Silvaninha por ser uma grande amiga minha, uma colega de anos, trabalhou por muito tempo no Pequeno Pé, pela sua excelência do trabalho. E todos ficamos chocados, né, com a sua partida precocemente. E aqui, ouvindo todas as manifestações e discussões em relação à sugestão essa do prédio, da importância que a gente... E isso, existe uma lei federal que você não pode tirar o nome de pessoas já homenageadas, mas pela referência da identidade daquele prédio, daquela rua, Cristóvão Colombo, que é o prédio da Amanda Viana dos Santos, e por ter sido importantíssima a primeira creche, mas também, ao mesmo tempo, da importância que eu vejo assim, do trabalho, do belíssimo trabalho que a Silvaninha vinha fazendo, uma das idealizadoras do trabalho ali da Centro de Educação Multiprofissional, que vai sair ali, que está saindo ali, a reforma já está sendo concluída, e quero aqui sugerir, seja para o proponente da indicação ou para o executivo, que se faça uma homenagem como patrona do espaço do Centro de Educação Multiprofissional, que ali está, que vai ser no prédio da Amanda ali, em nome da Silvaninha. Eu acredito que não só pela relevância, mas pela importância dela, né, dessa luta com a educação especial, pelo belo trabalho que ela vinha desenvolvendo e sempre muito atenta a fazer cursos, a estar informada e ajudar tantas crianças e tantas famílias. Sugiro aqui, então, que se faça uma placa honrosa e coloque ela como patrona desse Centro de Educação Multiprofissional pelo trabalho em excelência que ela vinha construindo e fazendo em relação a essas crianças atípicas, que ali está, então, a escola de multiprofissionais para essas crianças e adolescentes, enfim. Então, a minha sugestão é que se faça, então, uma placa honrosa de patrona desse espaço. Para concluir, aqui também se fala muito dessa questão da rua e das casas. Às vezes, a gente tem que começar devagar para se conseguir o maior. E a ansiedade ou a falta de experiência atrapalha um pouco. E eu diria que aqui o bairro Padroeira começou com as ruas, as belíssimas ruas iluminadas, com água, sem uma casa. E depois vieram as casas. E acredito que não tem como construir sem fazer esse loteamento, sem dividir esse terreno e sem fazer essas ruas. Vai ser mais rápido de construir as casas no que a gente conseguir, ou o Poder Executivo achar um meio de começar, mas com esse dinheiro que já foi aprovado nessa casa, esses 287 mil, que se abram as ruas, se faça o loteamento ali, os quadradinhos, daqui a pouco se coloque a luz, a água, como foi feito no bairro Padroeira. Então, a minha sugestão também, minha nobre sugestão, ou sincera e humilde sugestão, para que se faça essas coisas. Às vezes a gente pensa, uma cabeça a mais pensando, a gente consegue achar alguma solução ainda melhor. Também, muito triste com o que aconteceu, a nossa BR-285 está sendo assim, uma estrada de muitas mortes, é uma coisa que nos comove muito. Quando a gente pensa em pegar a estrada, a gente já nem quer mais sair, porque são tantas mortes acontecendo em tão pouco tempo. A questão de sinistro também. Tive a semana passada, infelizmente na minha casa, pegou fogo a minha geladeira de 1950. A primeira geladeira Spring que tiveram estava lá na minha casa, que eu só ligo ela quando preciso de mais espaço. E ela literalmente deu um curto e ela pegou fogo. E em questão de segundos, era labareda gigante e não tinha mais como apagar água, não apagaria. Esperar bombeiro, jamais. E a minha salvação foi o extintor da escola do lado, do Pequeno Pé, que eu corri lá e peguei, foi o único jeito que a gente conseguiu apagar o fogo, senão teria sido mais um sinistro. E realmente é uma coisa que acontece muito rápido. Seria isso então para essa noite. E desejo uma boa noite a todos e até a próxima reunião, dia 13.
1: Obrigado, colega Janete. Nada havendo a tratar, agradeço a Deus pela proteção e a todos pela presença e convido a todos os senhores vereadores e vereadora e comunidade em geral para participar da homenagem ao professor Armando Marafon com a entrega do título de cidadão honorário que se realizará durante a próxima reunião ordinária no dia 13 de julho de 2026, segunda-feira, às 18 horas e 30 minutos, no plenário do Vílio Pompeu Pazinato, desta Casa Legislativa. Plenário do Vílio Pompeu Pazinato, 22 de junho de 2026, declara encerrada a presente sessão ordinária. Fiquem todos com Deus. Eu peço que os colegas fiquem em pé. Vamos cantar os parabéns para a nossa colega Janete, que estava de aniversário ontem, né?

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1: Olá, boa noite.
2: Boa noite para você que nos acompanha em todo o país.
1: Segunda-feira, 22 de junho de 2026.
2: Vamos ao destaque do dia, Nova Indústria Brasil.
1: No Rio de Janeiro, o presidente Lula anuncia investimentos de mais 140 bilhões de reais para desenvolver o Parque Industrial Brasileiro.
2: Fertilizantes, máquinas agrícolas, medicamentos e vacinas, mobilidade e inteligência artificial estão entre os setores que receberão estímulos.
1: O presidente destacou que o desenvolvimento do país deve ser feito em parceria.

0: Ia por setores público e privado.
1: O Brasil não pode comportar mais aquele discurso atrasado entre a competência privada e a competência pública. O que importa é que os dois produzam.
2: E ainda no Rio, o presidente também anunciou R$1 bilhão em investimentos para a urbanização de favelas e desenvolvimento de comunidades.
0: Recursos também serão investidos em educação e em obras de um dos maiores bairros da capital fluminense, Graziele Bezerra.
3: Serão mais de R$700 milhões do novo PAC para a construção de redes de esgoto, parques e praças, obras de pavimentação e melhorias na rede elétrica.
2: Você vai ouvir também acolhimento a refugiados.
0: Relatório mostra aumento do número de pedidos de asilo e de regularização de migrantes no Brasil.
2: O país busca fortalecer mecanismos de acolhida e integração para pessoas que chegam em busca de proteção internacional. Caroline Blaut.
4: Como parte desse esforço, o governo do Brasil lançou uma consulta pública do primeiro Plano Nacional de Migrações, Refúgio e Apatridia.
0: Hoje, na apresentação da Voz do Brasil, Mariana Jungmann e Luciano Seixas.
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0: O presidente Lula cumpriu hoje uma série de agendas no Rio de Janeiro.
2: Entre elas, o anúncio de mais R$140 bilhões para o programa Nova Indústria Brasil.
0: Os recursos vão priorizar investimentos em setores essenciais para a economia do país, como fertilizantes, máquinas agrícolas e indústria da saúde.
5: Lançada em 2024, a Nova Indústria Brasil tem o objetivo de impulsionar o desenvolvimento industrial até 2033. No seminário sobre os 74 anos do Banco Nacional de Desenvolvimento Econômico e Social, foi anunciada a ampliação da NIB, com mais R$140 bilhões até o fim de 2026. São recursos do BNDES, da Financiadora de Estudos e Projetos e da Empresa Brasileira de Pesquisa e Inovação Industrial, o que eleva o investimento na política industrial para R$750 bilhões em 4 anos. O presidente do BNDES, Aloysio Mercadante, detalhou as prioridades.
6: As áreas prioritárias são fertilizantes e máquinas agrícolas, depois saúde, biofármacos, terapias avançadas, IFAs, vacinas, mobilidade sustentável, inteligência artificial e audiovisual. Toda essa indústria criativa que nós queremos dar também com atenção.
5: A ministra da Ciência, Tecnologia e Inovação, Luciana Santos, anunciou que o Ministério vai liberar também R$440 milhões para que a Embrapi desenvolva projetos de inovação.
7: Os recursos vão alavancar investimentos privados e permitirão contratar 550 projetos de inovação de empresas em um valor total de R$1,2 bilhões.
5: Na área socioambiental, foi divulgado o resultado do primeiro processo público para a compra de créditos de carbono, o Profloresta Mais. O programa, uma parceria do BNDES com a Petrobras, financia projetos de restauração ecológica na Amazônia. As empresas vencedoras vão fornecer 5 milhões de créditos de carbono com replantio de espécies nativas, como detalhou a presidente da Petrobras, Magda Chambriá.
8: Nós recebemos 16 propostas, 3 foram selecionadas e cada um comprometido com a restauração de pelo menos 3 mil hectares de áreas degradadas no bioma amazônico.
5: Além disso, foi oficializada com a Petrobras uma parceria para pesquisas sobre minerais críticos essenciais para a transição energética. O presidente Lula destacou a importância dos investimentos públicos e privados para o crescimento do país.
1: O que nós estamos assistindo hoje é apenas uma demonstração de que o Brasil não pode comportar mais aquele discurso atrasado entre a competência privada e a competência pública. O que é público e que funciona tem que continuar público e funcionando. O que é privado e funciona tem que continuar sendo privado e funcionando. O que importa é que os dois produzam.
5: No evento, houve ainda o anúncio de financiamento de R$340 milhões a uma empresa de mobilidade urbana para a aquisição de 85 mil bicicletas elétricas, voltadas para entregadores de aplicativos. O projeto utiliza recursos do Fundo Clima. Reportagem Nazi Brum.
2: Obras também de drenagem, saneamento, pavimentação e melhorias da rede elétrica em comunidades do Rio de Janeiro.
0: E ainda um grande projeto que vai ajudar a conter as enchentes na região do Jardim Maravilha.
2: Investimentos do governo federal que somam mais de R$1 bilhão.
0: O presidente Lula fez os anúncios hoje no Rio de Janeiro e autorizou o início de obras que devem melhorar a vida de quem mora nas periferias.
3: Com a assinatura da ordem de serviço, está autorizado o início das obras para controle de enchentes no Jardim Maravilha, em Guaratiba, zona oeste do Rio de Janeiro. Um dique de mais de 3 quilômetros vai funcionar como uma barragem, evitando que as águas cheguem às áreas habitadas. O projeto conta com drenagem e construção de reservatórios. Serão investidos 340 milhões de reais por meio do novo PAC, o Programa de Aceleração do Crescimento, beneficiando cerca de 30 mil pessoas. Gente como a Ivone Abrantes, que sofre há décadas com as inundações.
9: Cada enchente que tem, a gente é mais uma perda de tudo, aí a gente fica sem nada novamente, então fica muito difícil. Eu passei aqui esse tempo todo, que são décadas e décadas, vivendo nessa situação.
3: As obras terão duração de 3 anos. O presidente Lula pediu atenção da comunidade na execução dos trabalhos.
10: Eu queria que vocês fiscalizassem essas obras. Alguém está fazendo alguma coisa ou não está fazendo? As obras estão andando ou não estão andando? Porque se vocês não fiscalizarem e não denunciarem para a gente fica lá em Brasília achando que está tudo maravilhoso. Essas obras precisam andar rápido.
3: Favela da Maré, Complexo do Alemão e Rocinha também vão receber obras de urbanização. Serão mais de 700 milhões de reais do novo PAC para a construção de redes de esgoto, parques e praças, obras de pavimentação e melhorias na rede elétrica. O ministro das Cidades, Vladimir Lima, comentou os investimentos.
11: Nós estamos trazendo aqui hoje também cerca de 170 milhões de reais para o Complexo da Maré, onde hoje damos ordem de serviço para início do parque linear e do ecoponto que vai auxiliar no descarte de lixo no Complexo da Maré, gente. Além disso, hoje nós concluímos aqui no mês de junho o endereçamento CEP de todas as ruas, becos e vielas do Complexo da Maré. Com isso, a gente trazendo a oportunidade de você receber uma encomenda em casa ou de você acessar um serviço social.
3: Na área da educação, o governo anunciou um novo campus do Instituto Federal do Rio de Janeiro, na Cidade de Deus, em Jacarepaguá. A construção de uma nova escola em Realengo e também autorizou o início das obras do campus do Instituto Federal no Complexo do Alemão. Serão criados ainda 10 MovCels, equipamentos de cultura itinerantes que contam com biblioteca, estúdios para produção e edição audiovisual. Reportagem Graziele Bezerra.
12: E o governo do estado do Rio de Janeiro aderiu hoje ao PROPAG, Programa de Pleno Pagamento de Dívidas dos Estados.
0: O Rio possui uma dívida de 210 bilhões de reais com a União e todo mês são cobrados sobre ela o valor da inflação oficial, o IPCA, mais 4% de juros.
12: Mas com a adesão ao PROPAG, o estado fluminense pagará agora apenas o IPCA e a dívida foi renegociada por 30 anos.
0: Isso significa uma economia para os cofres locais de 3 bilhões e 100 milhões de reais somente neste ano.
12: Em contrapartida, o Estado deve investir em programas sociais.
0: Ao assinar o termo de adesão ao PROPAG, junto com o governador em exercício do Rio, Ricardo Couto, o presidente Lula destacou os ganhos para a população.
10: O que é importante é que vai sobrar mais dinheiro para o governador administrar o Rio de Janeiro. E esse dinheiro, uma parte dele tem que ser alocada em políticas sociais. De preferência em duas áreas que são cruciais, saúde e educação.
12: E agora à noite, ainda na capital fluminense, o presidente Lula participa da cerimônia nacional de premiação da 20ª edição da Olimpíada Brasileira de Matemática das Escolas Públicas, a OBMEP.
0: A competição é voltada a alunos do 6º ano do ensino fundamental até o último ano do ensino médio de escolas públicas e privadas.
12: A repórter Thaís Antônio preparou uma reportagem para a gente sobre esse que é um dos principais estímulos ao estudo da matemática no Brasil.
13: Criada em 2005, a Olimpíada Brasileira de Matemática das Escolas Públicas, OBMEP, busca estimular o interesse pela matemática, descobrir novos talentos e incentivar estudantes a seguirem trajetórias nas áreas científica e tecnológica. Foi o que aconteceu com Luana Aparecida Costa, mestra em matemática pelo Instituto de Matemática Pura e Aplicada. Ela conquistou 5 medalhas na OBMEP, mas nunca se esqueceu esqueceu da primeira, que despertou-a para o sonho de estudar essa disciplina.
14: Eu tenho uma irmã um ano mais velha que eu e ela ganhou uma medalha de bronze, então eu fiquei com vontade de ganhar a medalha também e comecei a estudar. E comecei a me apaixonar pela matemática. E assim eu pude ganhar minha primeira medalha, que foi a medalha de ouro, tão sonhado ouro. Foi o melhor dia da minha vida, a cerimônia nacional de premiação do UBMEP. Eu lembro até hoje.
13: A iniciativa também contribui para fortalecer a educação básica, ampliar o acesso a materiais de qualidade e incentivar a formação e valorização de professores. Sandoel

0: Foi um divisor de águas na minha vida, me ajudou a escolher o curso que eu ia fazer. Fiz matemática, mestrado, doutorado em matemática e hoje sou professor da Universidade Federal do Piauí. Eu sou quem eu sou hoje, a pessoa que eu sou, por causa da UBMAP.
1: A UBMAP é realizada pelo Instituto de Matemática Pura e Aplicada, o INPA, com apoio dos Ministérios da Educação e da Ciência, Tecnologia e Inovação. Voltada para estudantes do sexto ano do ensino fundamental até o último ano do ensino médio, a Olimpíada segue mobilizando escolas de todo o país. Na edição de 2025, mais de 18 milhões de alunos se inscreveram para a prova, alcançando mais de 99% dos municípios brasileiros. Reportagem Thaís Antônio.
2: A plataforma de envio do Defesa Civil Alerta foi tirada do ar na madrugada do último sábado, após ter sofrido uma invasão e disparado alertas para diversas regiões do país.
3: A mensagem foi do tipo alerta extremo, que é disparado apenas em situações de risco iminente, e continha a palavra misantropia, que significa ódio à humanidade.
2: O alerta foi registrado nos estados de São Paulo, Rio de Janeiro, Mato Grosso do Sul, Distrito Federal e Paraná.
3: Ainda não é possível calcular quantos aparelhos móveis receberam as mensagens, de acordo com o secretário nacional de Proteção e Defesa Civil, Volney Wolf, mas ele já se encontra em desenvolvimento uma nova versão mais segura para esse sistema.
4: Temos que avaliar e ter informações bastante seguras de como é que aconteceu esse ataque, como é que essas pessoas conseguiram furar a nossa segurança, ver se está atendido por esse desenvolvimento que está em andamento no Ministério e no menor tempo possível, é uma questão de prioridade, né, do governo federal, colocar essa nova versão que garanta mais segurança ao sistema e, enfim, aos usuários do Sistema Nacional de Proteção e Defesa Civil.
2: A Polícia Federal está investigando o caso e uma perícia técnica vai apurar o alcance dos disparos não autorizados.
3: O Ligue 180, canal de atendimento às mulheres, tem registrado aumento expressivo de violência nos ambientes digitais.
2: De acordo com o Ministério das Mulheres, o número de denúncias saltou de 5 mil para mais de 16 mil casos em 2026.
3: Isso representa tanto um crescimento nos casos, como também maior confiança da população no canal de denúncias.
2: Diante dessa realidade, a central passa a operar um novo protocolo para se adaptar às novas dinâmicas da violência digital.
5: O Ligue 180, Central Telefônica de Atendimento à Mulher, registrou 16.725 casos de violência contra mulheres em ambiente digital nos primeiros 5 meses deste ano. Esse número é 188% maior que o registrado nos 5 primeiros meses do ano passado, quando chegou à marca de 5.795 denúncias. De acordo com a ministra das Mulheres, Márcia Lopes, nos últimos anos, houve uma subnotificação dos casos. Com melhorias no sistema, o Ligue 180 passou a receber mais denúncias. Segundo a ministra, isso é importante para investir nas políticas públicas de combate à violência.
6: A gente está percebendo que o grau de confiabilidade no 180 tem aumentado muito. Tem um espaço que não é só de denúncia, mas é de mapear a realidade.
5: Para lidar com o aumento expressivo, a central de atendimento Ligue 180 passou por atualizações. A ideia é aprimorar o atendimento para acolher e orientar vítimas de violência digital. Para isso, os atendentes passaram por capacitação. O sistema de registro também foi reformulado e passa a contar com um registro mais detalhado das ocorrências. Com isso, é possível especificar a atuação do governo federal, como detalha a ministra das Mulheres, Márcia Lopes.
6: Todas as medidas estão sendo pensadas a partir das realidades do Brasil. E nós estamos hoje num ambiente absolutamente favorável para a gente tomar as medidas. É só assim que a gente vai romper esse ciclo estarrecedor de violência contra as mulheres.
5: A Central de Atendimento à Mulher, Ligue 180, funciona 24 horas por dia, todos os dias da semana. Também é possível falar com a central por mensagem de WhatsApp pelo número 61 96 10 01 80.
1: Reportagem Márcia Fernandes.
3: você já tirou a nova carteira de identidade nacional, essa semana você deve receber uma notificação pelo WhatsApp e pela caixa postal do gov.br, avisando sobre a possibilidade de uso da versão digital do documento.
2: A versão digital fica disponível no aplicativo gov.br e tem benefícios, como a inclusão dos dados referentes ao título de eleitor e a carteira.

0: Carteira Nacional de Habilitação.
1: Além da Carteira de Identidade Nacional, a conta gov.br também tem uma nova funcionalidade, um formato digital de procuração para que beneficiários do INSS sejam representados por outras pessoas.
0: A procuração eletrônica pode ser usada somente no aplicativo ou site do meu INSS e não tem validade se impressa ou compartilhada como documento.
1: Ao aceitar a procuração eletrônica, o cidadão deve também indicar quais serviços ele autoriza que o representante possa consultar e o período de validade da procuração.
0: Por enquanto, dois serviços estão disponíveis: consultas de documentos e de serviços online e consultas de pedidos e de benefícios.
1: Mas atenção com as fraudes. O governo do Brasil não envia mensagens por WhatsApp solicitando seus dados pessoais ou pedindo que você clique em nenhum link.
0: E tanto para a Carteira de Identidade Nacional quanto para a procuração do INSS, você deve fazer os procedimentos dentro do site ou aplicativo do gov.br após inserir a sua senha.
1: Considerada a maior obra ferroviária do país, a Malha Norte teve concluído o trecho de 163 quilômetros entre Rondonópolis e Dom Aquino, no Mato Grosso.
0: O vice-presidente Geraldo Alckmin participou da entrega nesse fim de semana.
1: Integrado ao novo PAC, o empreendimento prevê 743 quilômetros de trilhos, ampliando a conexão das regiões produtoras de Mato Grosso com a Malha Ferroviária Nacional e o Porto de Santos.
0: A etapa entregue contou com investimentos privados de 5 bilhões de reais.
1: Alckmin lembrou que o avanço ferroviário é essencial não só para o escoamento da produção brasileira.
2: Reduz emissão de carbono, de gás de efeito estufa, diminui acidente, então ajuda o meio ambiente, ajuda a saúde pública, reduz custo Brasil, melhora a competitividade e o país cresce mais, gera mais emprego e mais renda.
0: Conflitos, perseguições e crises humanitárias contribuíram para um aumento de pedidos de refúgio no Brasil.
1: O estudo divulgado hoje pelo Ministério da Justiça e Segurança Pública mostra que o país recebeu quase 76 mil solicitações de refúgio em 2025.
3: Pela primeira vez, os cubanos lideraram os pedidos de refúgio no Brasil, superando os venezuelanos. Foram 41.919 solicitações feitas por cubanos e 21.233 por venezuelanos ao longo do ano passado. Os dados fazem parte do relatório Refúgio em Números 2026, apresentado durante evento realizado em Brasília, que marca os 75 anos da Convenção sobre o Estatuto dos Refugiados. O ministro da Justiça e Segurança Pública, Wellington César Lima e Silva, avalia que o documento continua atual diante do crescimento dos deslocamentos forçados em todo o mundo.
4: Essa data não marca apenas a assinatura de um tratado, mas a reafirmação da própria dignidade da pessoa humana diante do desafio do deslocamento forçado. É essa a força da expressão direito a ter direitos. E é esse vazio que a política de refúgio busca enfrentar.
3: Por trás das estatísticas estão histórias de pessoas que precisaram abandonar suas casas em busca de segurança ou melhores condições de vida. É o caso da cantora iraniana Mamoni, refugiada no Brasil desde 2012.
5: Saí do Irã para falta de liberdade, para direitos mulheres. Eu saí do Irã, eu sou cantora, mas cantar no Irã para mulheres é proibido. Você não pode subir no palco cantar, porque você é mulher.
3: O aumento dos deslocamentos forçados tem exigido o aperfeiçoamento constante das políticas de proteção e acolhimento. Segundo a Secretária Nacional de Justiça, Maria Rosa Lola, o Brasil tem buscado fortalecer mecanismos de acolhida e integração para pessoas que chegam ao país em busca de proteção internacional.
6: Num mundo em conflito, num mundo em que os deslocamentos forçados crescem a cada dia, o Instituto do Refúgio precisa e deve se aprimorar também a cada dia. O acolhimento que o Estado brasileiro tem proporcionado com o resguardo dos direitos humanos, da identificação, da segurança, promovendo a tão desejada migração segura e ordenada, é um exemplo para o mundo hoje.
3: Como parte desse esforço, o governo do Brasil lançou uma consulta pública do primeiro Plano Nacional de Migrações, Refúgio e Apatridia. O documento vai orientar pelos próximos 4 anos, ações voltadas ao acolhimento, à proteção de direitos e à integração social e econômica de imigrantes, refugiados e apátridas no Brasil. Participe e contribua pelo site brasilparticipativo.presidencia.gov.br. Reportagem Caroline Blaut.
0: Pacientes que enfrentam câncer de mama avançado agora contam com uma nova aliada na luta contra a doença.
1: A Anvisa aprovou hoje um tratamento oral inédito com o uso do medicamento Inlurio, fabricado no Brasil.
0: A medicação é indicada para pacientes adultos cujo tumor já se espalhou ou não pode ser operado.
7: Foi registrado nesta segunda-feira pela Agência Nacional de Vigilância Sanitária, Anvisa, o medicamento de nome Inlurio, que é o tocilato de imlunestranto. Ele é indicado para adultos com câncer de mama avançado, que não pode ser removido por cirurgia ou que já se espalhou para outras partes do corpo. O novo medicamento bloqueia os receptores de estrogênio do tecido mamário, ajudando a impedir o crescimento e a disseminação das células cancerígenas. O produto, desenvolvido pela Eli Lilly, do Brasil Limitada, é oral e indicado como monoterapia. Segundo dados do Instituto Nacional do Câncer, o INCA, o câncer de mama é a neoplasia maligna mais incidente em mulheres. Entre 2023 e 2025, foram registrados 73.610 casos da doença, o que representa 30% dos cânceres em mulheres. Daniele Popov para a Voz do Brasil.
1: Pais e responsáveis por crianças menores de 5 anos já podem procurar os postos de saúde e garantir a proteção contra doenças graves como pneumonia, meningite e otite.
0: O SUS começou a disponibilizar a nova vacina Pneumo20, que substitui a versão anterior e amplia a cobertura para 20 tipos da bactéria pneumococo.
1: O Ministério da Saúde já distribuiu mais de 570 mil doses para os estados e espera entregar mais de 6 milhões até o fim do ano.
8: Crianças menores de 5 anos que ainda não completaram a vacinação contra o pneumococo já podem receber a nova vacina Pneumo20 pelo Sistema Único de Saúde, o SUS. O imunizante passa a integrar o calendário nacional de vacinação e protege contra 20 tipos da bactéria responsável por doenças como pneumonia, meningite e otite. Segundo o Ministério da Saúde, mais de 570 mil doses já foram distribuídas nos estados e a previsão é entregar mais de 6 milhões de doses até o fim deste ano. A vacina amplia a cobertura contra os sorotipos mais associados aos casos graves da doença pneumocócica. Dados da Organização Mundial da Saúde, OMS, apontam que essa é uma das principais causas de morte infantil por doenças que podem ser prevenidas com vacinação. Além das crianças, a Pneumo20 também vai ser oferecida a povos indígenas sem histórico de vacinação pneumocócica, idosos acamados ou que vivem em instituições e pessoas atendidas pela rede de imunobiológicos para pessoas em situações especiais. Com redação de Diego Freitas, Gilson Santa Fé, para a Voz do Brasil.
0: E essas foram as notícias do Governo do Brasil.
1: Fique agora com as notícias do Poder Judiciário e do Congresso Nacional. Boa noite.
0: Boa noite para você e até amanhã.
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10: Você vai ouvir agora notícias do Poder Judiciário.
11: Supremo Tribunal Federal mantém critérios de distribuição de receitas do ICMS Educacional a municípios mineiros.
12: STJ decide que plano de saúde deve cobrir cirurgia robótica para câncer de próstata, mesmo fora do rol da ANS.
11: Dois municípios de Minas Gerais, dois de São Paulo e um de Goiás, elegeram novos prefeitos.
12: Boa noite, eu sou Marcela Luiz.
11: E eu sou Walter Lima.
12: O Supremo Tribunal Federal manteve critérios de distribuição de receitas do ICMS Educacional a municípios mineiros.
11: A ação foi julgada em sessão no plenário virtual. Marta Ferreira.
13: A controvérsia teve origem nas alterações promovidas pela Emenda Constitucional 108 de 2020, que autorizou os estados a definir critérios para distribuição de até 35% da cota parte municipal do ICMS. Relatora do caso, a ministra Carmen Lúcia, votou pela improcedência do pedido. Em seu entendimento, a regulamentação da norma incorporou dados quantitativos relacionados ao número de alunos, afastando a afirmação de que o critério popular